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1: A palavra do Senhor diz em Ezequiel 36:26: tirarei o coração de pedra e dar-te-ei um coração novo e cheio de bondade. Ei, eu profetizo que sobre a tua vida vem chegando um tempo de transformação. Sobre a tua casa, o novo de Deus te alcançará. Você acredita nisso?

Aleluia!

Toda criança pergunta: quem criou Deus? E todo pai sábio diz: ninguém criou Deus. Deus simplesmente é e sempre foi. Ele não teve nenhum começo. Deus nunca terminará. Se ele não veio a ser, ele não pode deixar de ser, porque ele é ser. Deus é a realidade absoluta. Não há realidade anterior a ele. Ele é tudo o que eternamente foi. Nenhum espaço, nenhum universo, nenhum vazio, somente Deus. Deus é totalmente independente. Tudo que não é Deus depende totalmente de Deus. Todo o universo é como nada em comparação a Deus. Tudo que nos maravilha no mundo e nas galáxias é nada quando comparado a Deus. Deus é constante. Ele é o mesmo ontem, hoje e eternamente. Ele não pode ser melhorado. Ele não está se tornando algo. Ele é quem é.

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Soberano e eterno Deus, mais uma vez, Senhor, eu agradeço pela oportunidade de estar aqui nos estúdios da rádio Essência Gospel para levar ao ar o programa Novos Caminhos. Muito obrigado, meu Deus, por mais uma semana que passou, mais esse dia de vitória que o Senhor tem nos concedido. Estamos aqui nessa final de noite para falarmos algo concernente à palavra do Senhor, além daquela que já ouvimos, meu Deus, no correr dessa semana. Aleluia! Onde o Senhor tem alegrado o coração de muita gente, aqueles que se dispuseram estar em contato com o Senhor tem alegrado os corações, sim. Aleluia! E nessa final de noite estamos aqui, meu Deus, para finalizar com as programações desta noite. Que o Senhor venha falar ao meu coração, aos nossos corações, meu Deus, aqueles que vão nos acompanhar, aqueles que vão ficar conosco durante esta programação. Senhor, aqueles que não puderam ir aos cultos e às igrejas hoje, o Senhor sabe o motivo de cada um. Aqueles que não foram por um motivo justo e neste momento está ligado conosco ou em outras programações,

0: outras rádios. O Senhor venha, meu Deus, falar, Senhor, com cada um. O Senhor é o mesmo que estava falando lá na igreja, é o mesmo que fala lá na casa, é o mesmo que fala lá no hospital. Aleluia! É o mesmo que esteja, meu Pai, lá no casebre, sozinho, mas estou ouvindo a Tua palavra. Aleluia! O Senhor pode falar e alegrar o coração de cada um. Em nome do Senhor Jesus, te agradeço. Amém.
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0: Gênesis capítulo 1, 2 e versículo...
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0: Gênesis capítulo 1, 2 e versículo... Versículo 24. Portanto, deixará o varão o seu pai e a sua mãe, e apegar-se-á a sua mulher, e serão ambos uma carne. E ambos estarão... E ambos estavam nus, o homem e a sua mulher, e não se envergonharam. Só isso aqui. Com esse versículo estamos dando abertura de mais um programa Novos Caminhos. Graças a Deus pela oportunidade que Ele tem nos concedido de estarmos aqui mais uma vez. Pensei que ia chegar muito atrasado, mas não. Em cima do laço aí, como diz o gaúcho. Neste dia 26 de julho de 2026, quando são 22 horas e 9 minutos. Julho já foi, né? Já era. 26 de julho. Estamos aí. Passando do meio do ano de 2026. Mas estamos aqui pela graça de Deus, né? Porque é Ele que nos concede a vida, é Ele que nos fornece o ar para respirar. Por isso devemos esforçar o máximo que podemos a fazer algo para o reino dEle. Aleluia! Por isso precisamos esforçar. Esforçar. Porque o Senhor Jesus disse que o reino é tomar a força. Lá no passado, quando Deus já falava com os homens, Ele podia dizer para os camaradas, falou, deixa comigo que a dificuldade é que eu vou resolver para vocês. Não. A hora que Deus foi, esforça-te e tenha bom ânimo, que eu te ajudarei. Não é assim? Ele é Deus. Ele podia falar assim, não, pessoal, pode ficar de braço cruzado aí, fica numa boa aí, que eu vou resolver os problemas para vocês. Não. Esforça-te, tenha bom ânimo. Aleluia. Glória a Deus. Agora nós queremos ficar do braço cruzado aí, igual muitos andam pregando aí. Não, Deus é... Vai fazer isso, fazer aquilo, ele já fez, foi tudo. O que ele não fez ainda foi mandar o seu filho buscar a sua igreja. O resto ele já fez. Aleluia. Agora ficam uns camaradas aí, né? Uns dizem que se não der dízimo é pro inferno, né? Outros, se tá passando dificuldade é sinônimo de pecado. E assim vai. Mas ser humano é ser humano, né? Ele prefere falar aquilo que ele interpreta como verdade, o bom, e deixa a verdade de lado, que é a palavra de Deus. Apesar que, infelizmente, a Bíblia está sendo muito desacreditada. Você abre a internet aí, é uma enxurrada de camaradas irresponsáveis. Além dele não acreditar, ele incentiva outros não acreditar na palavra de Deus.

mudam tudo, estão mudando tudo. Quer dizer, isso já vem do princípio, né? Mas hoje está com mais intensidade, porque o fim está chegando. Então o inimigo quer arrastar o máximo possível para o seu reinado, né? Para passar a eternidade. Passar não, que a eternidade não passa. Para viver a eternidade com ele, né? Se passasse, quer dizer, ia ter uma data, né, para terminar, mas não tem. Então é viver a eternidade com ele. Então ele está vendo essas coisas, está chegando ao fim, e ele está agindo com mais intensidade em todas as áreas. Todas, todas. Não existe uma que ele não está agindo. Agora, depende de quem? Do ser humano decidir. Se ele já conhece a verdade, está com ele. Né? Está com ele. Por isso Deus abriu o entendimento do povo. Aleluia. Mas que o negócio está de brincar, não está não. Estou vendo ali já o irmão Reginaldo. Ô, irmão Reginaldo. Rapaz, sou meu irmão, irmã Kelma. Um abraço aí para vocês. Esse casal é lá de Recife, no Pernambuco. Que Deus continue abençoando vocês, irmão Reginaldo. Tá bom, irmã Kelma? Também tá ali Ana Paula Custódio. Eu não sei se é a Paula nossa ali da igreja, mas... vai o nosso abraço aí. Bem-vindo, Ana Paula. Ana Paula Custódio. Por enquanto tá ali, não... na tela ali, esses dois aí. Nós já vamos ouvir aí. Eu não falei nenhum, não, né? Então vamos. Vê um aí, o Vinícius, com algum grupo aí. O mais perto quero estar. Aleluia. Porque nesses últimos dias, como eu já disse aqui, não tem outra palavra pro crente pronunciar. Mais perto. Né? É vencendo cada dia, que os dias são maus, né? Os dias são difíceis, difícil de suportar, sim, só a graça do Senhor Jesus. Quando você acha que está tudo beleza, tudo bem, às vezes está com o coração alegre, pulsando de alegria, de repente surge alguma coisa para te entristecer, para te tirar a paz, para tirar alegria, para tirar esperança. Sim, os dias aqui na terra é assim. Aleluia. Mas graças ao Espírito Santo que vive guerreando por nós. Aleluia. Para nos dar graça, nos dar ânimo na hora da dificuldade. Graças a Ele. Aleluia. E a gente começa a meditar no Senhor Jesus. Começa a meditar na palavra de Deus. O que os homens e mulheres passaram lá atrás. Aleluia. Porque se os homens sofreram, as mulheres também sofreram. Qual a mulher que não sofre ao lado do marido que sofre? Hã? Ela não sofre também? Filho não sofre? Todos sofrem. Todos. Mas graças a Deus, eles venceram. Venceram pelos relatos da Bíblia, os relatos bíblicos. Eles venceram. E a ordem é para nós marcharmos também, esforçarmos também. Queremos vencer no nome do Senhor Jesus. Mas enquanto estivermos aqui na terra, aqui não tem bonança, não. Não. Aqui não tem mar de rosa igual ando pregando por aí, não. Até aqueles que vivem contra a mão da vida, anda fazendo coisas trapaceiras, vivendo numa boa com dinheiro, desviado, com dinheiro roubado, seja lá de onde for. Tem um momento deles também. Nós estamos vendo aí enxurrada de pessoas sendo presas, crente, eu estou falando de crente aqui,

que aquele que pensa na vida eterna, ele procura, como diz assim, nós vamos ouvir agora, procura aproximar cada dia do Senhor Deus, aleluia, do Senhor Jesus. Vive em dificuldade? Não interessa. Hoje faltou feijão, só tem arroz? Amanhã só tem o arroz, não tem só tem o feijão, não tem o arroz, não tem o feijão? Vamos comer o que tiver. Vamos colocar à noite, colocar a cabeça no travesseiro e dormir tranquilo. Aleluia. Pode soltar o Vinícius, por favor.

Aleluia! Glória a Deus! Junto a ti. Se nós separarmos dele, um momento sequer, o inimigo aproveita a brecha e vai trabalhar em nosso desfavor para procurar nos tirar

da presença dele. Aleluia. É, eu tô lembrando aqui de um hino aqui, rapaz, mas tô lembrando da música, o hino mesmo, eu não tô. É, Mateus que canta ele. É, minha possessão eterna, mais que a vida, mais que eu. Antes de estar contigo sempre na jornada, me aqui. Ah, não, é o mesmo. É o mesmo. Junto a ti, junto a ti. Vê se tem esse hino aí, Minha Possessão Eterna. Vê se tem com esse nome aí. Eu não sei bem. Ele é do Inário. Hã? Mateus Iensa. Eu acho que é do Mateus. O nome eu não sei se é esse. Hã? Quê? Pode soltar. O grande

Matheus deixou a sua marca, o seu legado nessa terra. Aleluia! Grande anunciador do Evangelho através do rádio. Quem lembra disso?

você sentir de glorificar a Deus onde você está, fique à vontade. Alegria eu tenho certeza que você vai sentir. Aleluia!

Glória a Deus. Deixa eu ver aqui. Vinícius, vê se você acha aí. Espírito Santo Consolador, Luz do Amanhecer, nome do grupo. Aleluia. Se você quiser entrar no ar aí, fica à vontade, tá? Eu creio que todos já chegaram das igrejas, seus cultos, né? Que já são 22 horas e 29 minutos. Eu creio que todos já chegaram, né? Aqueles que estiveram nos templos adorando a Deus, eu creio que a maioria dos cristãos estiveram, menos aqueles que diz que não precisa ir. Não precisa ir aos cultos, não precisa ir às igrejas adorar a Deus, não. Sendo que lá do princípio o povo já ia. Agora hoje os caras estão dizendo não precisa ir, não. Que não existe isso. Tudo isso para confundir a mente das pessoas. Aí já tem aqueles que andam desanimados com a vida, seguiram até um trecho da vida, mais ou menos, depois desanimaram, estão dando ouvido a esses mentirosos da internet, esses falsários que estão aí pregando mentiras. Eles acharam que é o dono da verdade, né? Tem hora que eu fico pensando, meu Deus, se não é verdade isso, de quem é? De quem vem esses acontecimentos? Né? Milagres, vem da onde? Aleluia! Porta que se abre do nada. É claro, não é para todos. Eu costumo dizer que a cura divina não é para todo mundo, não. Aí a pergunta, se você perguntar, mas por quê? Aí essa pergunta não é para mim. Eu só sei que lá no passado, Jesus não curou todo mundo. Ele tinha poder para curar? Tinha, mas aí o problema é com ele, não é comigo. Na igreja, por exemplo. Domingo passado mesmo, conversou com o irmão. Problema de visão. Estava condenado à cegueira pela medicina. Dizendo receber a cura aqui na igreja, aqui onde a gente congrega, nem óculos, e é tanto é verdade que ele não usa óculos. Né? Mas por que ele não cura tudo? Aí vai perguntar a ele. Essa pergunta não é pra mim. Tem, Vinícius? Pode soltar aí, por favor.

Aleluia. O que que eu falei antes lá? Graças a Ele, né? Graças a Ele. Glória a Deus. Quantos testemunhos a gente escuta dos livramentos que Jesus nos dá. Já aconteceu com você, meu irmão, minha irmã? De repente você está indo num lugar e você sente aquele calor forte. Não vai não. Não vai para essa rua não, vai para outra. Já sentiu isso com você? Você vai fazer uma viagem? Às vezes liga até o carro, depois o Espírito Santo fala, não vai agora não, dá um tempo aí. Livramento que ele está dando lá na frente. Aleluia. Já ouviu o testemunho assim? Então precisamos honrar Ele. Aleluia. Vinícius, vem aí com o Zé Reis. Faz tempo que eu não toco com o Zé Reis aqui. E eu vou tomar uma água ali.

Aleluia. Vê se tem aí. É... que... aquele madeiro, Lorenzo Vozan. Eu anotei isso aqui. Já quero aqui, enquanto o Vinícius acha ali, eu... às vezes o pessoal gosta de ligar no meu celular. Não me ligo porque eu tô sem celular, tá? Tá bom? Mais uma vez, tô sem celular. Tava quietinho. Aí, de repente, não caiu, não molhou. Eu... tinha acabado de responder uma mensagem de uma pessoa. Aí botei ele na cabeceira e deitei um pouco. Quando eu levantei para ir tomar banho... isso não foi hoje não, viu? Isso não é hoje não. Quando eu olhei, o bicho tá tudo azul. Azul e do lado direito, tipo assim, uma mata escura, na metade. Então, eu tô sem celular, então, por favor, você que está me ouvindo aí, que costuma mandar mensagem aí, ou até ligar, não mande não, porque eu tô sem, tá bom? Qualquer coisa, estou da rádio, que é 45-3025-5200, o código é 45, tá? Qualquer coisa, manda nesse aí. É zap também. Tá bom? Então tá bom. Tem esse aí? Pode soltar aí.

Aleluia! Eu tava lembrando de um hino aqui agora mesmo, rapaz. É das antigas aí, era com o trio Alexandre. E no fim, agora esqueci o nome do hino. Mas enquanto eu lembro o nome dele, vamos ver aí com o Matos Nascimento, o Vinícius. Deixa eu ver aqui. Se não anotar na hora, depois a gente esquece. Marta Nascimento, preciso de ti, mais de ti. É trio Alexandre. Caramba, tá lembrando agora mesmo. Hein? Oi? E quem não precisa mais dele?

0: É, se ele sair, nós estamos enrolados, viu? Agora lembrei o hino aí, Vinícius. É Trio Alexandre Oliveira Verdadeira. Vamos aí nos antigos aí também. Aleluia. Eu falei aqui que era Matos, mas é Matos e Júnior. Os 30 anos de louvor do Júnior. Junão. Ei, Júnior.
1: Jesus é forte.
0: Aleluia. Quero oferecer para minha mãe e todos que conhecem esse hino.

0: Aleluia! Cristo Oliveira verdadeira. Vamos aos comerciais da rádio.
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Eu tô vendo aqui também um telefone aqui, não sei se é o mesmo, mas eu vou passar ele aqui. É, você vai casar? 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Por isso que eu não gaguejo aqui. 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É, eu vi, entrou ali a irmã... Ah, não, é o... O Isaac, Isaac lá de Curitiba. Ô Isaac, meu abraço a você aí, meu irmão. Tá bom? Nós vamos ver aqui teu hino aqui. Se tiver, nós vamos tocar mais daqui a pouco mais. Tá bom? E acho que eu vou cantar um também. Tô com vontade de cantar. É, aproveitar enquanto vontade pode, né? É, mas antes eu quero mandar o meu abraço pro irmão Jorge lá do Porto Iguaçu. E já quero oferecer o hino que eu vou cantar agora mesmo. Pra ele também, lá de Porto Iguaçu. Irmão Jorge Santos tá ligado aí. Meu abraço a ele. E... Ô Isaac, toma um bocado de gente aqui da sua cidade aí de Curitiba, tá? O William Frachinho tá aqui. Joel tá aqui. O pastor Isaac que pregou ontem e hoje, pregou com a maravilha aqui. Tá aqui. Tá tudo aqui. Tá bom? Tudo aí dessa cidade fria aí. Mas o homem é quente, rapaz. Mensagem quentíssima aqui. Nossos corações aqui, tá? Foi uma bênção ontem e hoje aqui na nossa igreja aqui, desde sexta, congresso da juventude aqui da Assembleia de Deus no Morumbi 2, foi uma bênção mesmo, né? A graça de Deus aqui através desses homens, aí Deus tem os que ele conta ainda, aleluia, a coisa tá braba, a coisa tá difícil, mas Deus tem os deles, sempre teve, quando Elias, o medroso lá, senhor, mataram todos os seus profetas, fiquei sozinho, churume enganado, eu falei, sim, você tá enganado, rapaz, matou tudo, nada, é você que é um medroso, covarde, correu, eu reservei 7.000 que não dobraram o joelho diante de Baal, vamos em frente, rapaz, aleluia, a coisa tá difícil, da gente acreditar em muitas coisas aí, tá difícil, você confiar em certas pessoas, tá difícil, mas Deus tem os dele, e sempre vai ter. Enquanto a igreja estiver na terra, Deus vai ter os dele aqui para honrar, aleluia, a palavra dele. Sim. Aleluia. Aí o Isaac vai vir daqui uns dias também aqui, dá uns glória aqui. Bem-vindo, Isaac. Isaac era nosso aqui, foi para lá também, né? Eu falei de Joel, Joel... É. Ah, não, Ismael também. Não, Ismael não, é o Joel, o Pedrão. Pedrão também tá aqui, tá de mudança aqui, Isaac. Voltou pra cá. É, Pedrão tá aqui também. Não sei como vocês conheceram ele aí. É Pedro, né? Aqui é Pedrão porque lá no Morumbi 1, na época, tinha os dois Pedro. Era esse um e o pastor, hoje pastor Pedro. Na época, então, pra diferenciar, botaram o apelido em um Pedrinho, que é o pastor Pedro hoje, e Pedrão, que é o Pedro eletricista. Por isso que é Pedrão, tá bom? Então tá bom. Acho que eu vou cantar também. Aproveitar enquanto estou com vontade. E

estou podendo cantar, vou cantar um hino. Deixa eu ver aqui. Ô, Vinícius, acha aí pra mim, por favor, aí. Sal de Luz aí, o Play Black, Sal de Luz com o Matos Nascimento. Oi. Oi? Não, tá, vamos tocar mais tarde. É, Céu de Luz. Eu vou achar ele aqui, porque cantar de cor eu não arrisco muito, não. Aqui, porque cantar de cor eu não arrisco muito, não. Então deixa com a prevenção aqui. Aproveitar enquanto estou com vontade e a gente pode, né? Adorar a Deus, aleluia, porque Ele é digno de toda a honra e toda a glória. Então precisamos, sim, de dar a Ele a honra, a gratidão por tudo o que Ele tem feito e está fazendo por nós. Aleluia, sim, a vida que Ele nos concede, né? Nesse momento que a gente está aqui, faz já 1h10 que a gente está aqui nesse estúdio. Quantas pessoas foram canceladas o CPF aqui no Brasil e no mundo? Não sei aonde, qual outros países que usam CPF. Quem morreu, cancelou o CPF. Quantos desceram à sepultura? Aliás, não desceram porque se morreu hoje, vai ser sepultado amanhã. Outro é daqui, não sei. Se é famoso, daqui até 1 mês ou 2 meses ainda. Né? Mas o pobre não. O pobre, o normal é 24 horas, no máximo 48 horas. Está sendo sepultado. Mas quantos? A sepultura já está esperando para amanhã recebê-lo lá no cemitério. E Deus nos dá a honra de estarmos aqui falando algo concernente a palavra dele. Aleluia. Pode soltar, Vinícius.

Aleluia! Quase não aguentei. Mas você viu só a letra desse hino? Lá não vai ter mais. Por isso que vale a pena. Sofrimento aqui, isso aqui é cafezinho pequeno. Sofrimento aqui, para desistir, através do sofrimento, é só para frouxo, só para crentes de incubadora, só para crente genérico. Aleluia! Mas o crente que tem essa esperança, aleluia, conforme diz essa palavra desse hino, lá não vai ter mais pranto, chorar, não. Aleluia. Lá não tem mais dor, essas dores que a gente sente no corpo, tem dia que quase não aguenta levantar, não vai ter mais, acabou. Aleluia. Tristeza, desaparecerão, não vai ter mais. Aleluia. Ter o privilégio, o prazer de viver no lugar onde só há paz, harmonia, oh, aleluia, glória a Deus, e contemplar a face do nosso Mestre. Existe coisa melhor do que isso? Por isso, meu irmão, minha irmã, vale a pena o esforço, aleluia. Há momentos difíceis aqui na terra, sim, como eu já falei. Há momentos, sim, que você quase não aguenta respirar por causa das lutas. Aleluia! Porta fechada para algumas coisas, mas não é motivo para se desistir. Porque a vida aqui é passageira, sim, a vida aqui é curta, eu costumo dizer que é um turismo a nossa vida aqui, que o turista não vai ficar diretamente no lugar, né? É temporão o tempo do turista, e nós aqui na terra somos como um turista, temporário aqui, é uma passagem, por isto vale a pena nos esforçarmos. Se acharmos que não conseguimos ir sozinho, vamos procurar ajuda com alguém. Aleluia! Vamos procurar alguém pedir socorro para nos ajudar. Tá difícil? Vamos procurar alguém que pode nos ajudar, tanto na vida espiritual como na vida material. Sim. Tem pessoa que está melhor do que nós, tanto espiritual como financeiramente. Pode nos ajudar, sim. Aleluia. É, Lourdes, mas é difícil. As pessoas que têm... Vá para a oração. Clame ao Senhor. Ele vai tocar no coração de alguém. Aleluia. Para lhe ajudar. Comigo já aconteceu isto. E acontece. Acontece. Aleluia! Glória a Deus, a palavra do Senhor diz, o Senhor Jesus diz que a gente sendo mal pai,

0: Eu me lembro quando eu entrei no Estreito em 2007, já falei isso aqui, mas não canso de falar, só eu lá em casa ganhava. O INSS me cortou meu benefício, a empresa que eu trabalhava faliu, e aí? E só eu ganhava lá em casa, mas ninguém ganhava um centavo. Zerou, chegou o momento que zerou lá na minha casa. Falei para a Stephanie, não conto para ninguém o que nós estamos passando. Se for para contar, clamar é só a Deus e mais ninguém, nem para a mãe conte nada. Porque senão vai falar para alguém. Aleluia. Um dia, por volta de 3, 4 horas da tarde, eu estava no meu quarto orando. Mas alguém chegou lá com o bagageiro do carro cheio de mercadoria, de alimentos. Aleluia! Por isso que mesmo com dificuldade para sustentar essa programação aqui, eu me forço a estar aqui, que é a única coisa que eu estou fazendo para o reino de Deus. Aleluia! Em forma de gratidão a Ele. Essas viagens que eu tenho feito com sacrifício, de ter momento de não ter dinheiro para tomar um café e ter que viajar depois de amanhã. Quando é amanhã, Deus envia alguém lá na minha casa para dar uma ajuda. Aleluia! Oh, glória! Por isso Ele é merecedor de toda a honra e toda a glória, todo o nosso louvor, toda a nossa gratidão. Aleluia! É só comigo? Não! Não! Glória a Deus. Já aconteceu de eu ir ajudar a levar uma cesta para alguém e depois essa pessoa chegar em mim e falar: Lourisvaldo, aquela cesta que levaram lá em casa foi de Deus, porque tinha zerado lá em casa. Aleluia. Mas quando nós nos humilhamos diante do Senhor, né? Eu já vi gente dizer: mas Deus não está me vendo não, que eu estou passando não. Olha a vida aí. Pessoa que não aguenta um pingo de chuva grosso nas costas. Já está lamentando, está lastimando. Vem a doença. Hoje. Ele está lastimando, está reclamando, está blasfemando. Deus é Deus. Ele está vendo o que eu estou passando, Ele está vendo o que você está passando. Aleluia. Vamos clamar a Ele. Glória a Deus. Ô Vinícius, vê aí, Grandioso És Tu. Depois vê o do Isaac, que o Isaac pediu. Aleluia. Hã? O Grandioso És Tu, agora eu sem celular pra ver, no meu celular eu escolho lá, mas aí eu... Pode ser o quarteto.
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0: Não tem outro maior do que Ele. Domingo eu falei sobre isso aqui. Não tem outro maior do que Ele. Não tem outro a quem possamos prestar glória, louvor.

0: Aleluia. Canta, minha alma, ao Criador. Oh, glória.
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Oh, aleluia! Glória a Deus! Irmã Irmã Nilda está na audiência, na escuta. Eu acho que é a esposa do pastor Jorge, né? É. Se for, um abraço a ela e também o pastor Jorge, toda a sua família. Falei em pastor Jorge. É, pastor Jorge, esse casal, vieram do Paraguai, estiveram fazendo a obra de Deus no Paraguai, parte da obra de Deus no Paraguai, durante 15 anos. 15 anos não é 15 dias, né? Hoje mesmo eu estava lembrando lá em casa, pastor Jorge, pastor Ferreira por 28 anos, e eu estava lembrando desses homens que prestaram, eu estou dizendo os dois aqui, que me veio na mente os dois, mas tem muito mais, muito mais. Morumbi 2 já teve cinco missionários de uma pancada só no Paraguai. Hoje, o que me fez eu estar refletindo lá em casa hoje, os novatos não conheceram esses homens, os crentes novatos, mas amanhã ou depois eles vão contar alguma história que eles deixaram lá, algum legado que eles deixaram lá, como nós hoje contamos dos nossos antecedentes que pregaram lá atrás, trouxeram o evangelho até nós. Nós não conhecemos eles, mas de muitos, sabemos a história de cada um deles, aleluia, quando começaram, quando morreram, o sofrimento que passaram, mas deixaram esse legado para nós hoje aqui, aleluia, glória a Deus.

Se você quiser convidar o pastor Jorge para pregar aí na sua igreja, deixa eu ver, vamos ver o telefone agora. Ele não prega para pregar. Caramba, estava aqui agora o telefone. Ah, não, tá aqui. Eu vou passar o telefone do pastor Jorge aqui. E se você quiser convidar ele para pregar, aí pastor Jorge tem Bíblia, tá? Que é o que precisamos. Precisamos mais que nunca. Caramba, não sei onde enfiei o telefone agora. Tava aqui na minha mão, tinha olhado aqui agora mesmo. Ah, tá aqui, achei. Aqui é ao vivo, tá? Tem nada editado aqui, não. O telefone do pastor Jorge é esse aqui, ó. Pastor Jorge, tá aqui. 9810-9802. 9810-9802. É o telefone do pastor Jorge. Eu vou falar mais uma vez aqui, tá? 9810-9802. É o telefone do pastor Jorge. O endereço do pastor Jorge é Rua Engenheiro Araripe, 1425, aqui no Morumbi 2, é perto da igreja, tio, tá? Passou o campinho aqui. Só que passou, tá indo lá, vários lugares, né? Tem quatro cantos para passar o campo aqui. Mas Rua Engenheiro Araripe, sentido ao Morumbi 3, tá? Engenheiro Araripe, sentido Morumbi 3, 1425. Pastor Jorge tá passando por um momento difícil aí também, com enfermidade na família. Tem os netos que moram com ele, né? Ele não pediu, mas eu faço isso aqui por livre e espontânea vontade, tá? Nada vai me fazer a diferença aqui eu usar o tempo aqui para isso, usar os minutinhos aqui para isso. Então tem as crianças tudo pequenas, a criança é diferente de nós adultos, né? Se der fome, toma um copo de água, dá uma aliviada, mas a criança não, a criança não. Então se você, meu irmão, minha irmã, tem condições e puder, leva lá umas frutas, umas bolachas, uns biscoitos, um leite, uns iogurtes. Eu creio que essa família irá te agradecer, tá bom? Irmão Jorge está sem ganho, por causa da documentação, ele não consegue arrumar nada aqui. Que a documentação dele para legalizar aqui não é barato e não é fácil. Você quer rodar Foz do Iguaçu, Curitiba, você sabe como que é. Você que já morou lá e voltou para cá, você sabe. Você que é daqui e foi para lá, você sabe como que é. Não é fácil, precisa de finanças para fazer. Então o pastor Jorge está sem um ganho, tem o carro, mas ele não pode trabalhar com Uber também, porque não pode legalizar, né? Até precisa de nossa ajuda, tá bom? É preciso da nossa ajuda. A igreja faz o que pode, mas a igreja não tem condições de ajudar conforme para todo mundo conforme precisa. Né? A igreja, por exemplo, não entra essas coisas que eu falei aqui. Não entra bolacha, não entra iogurte, não entra fruta. A igreja não entra isso. Pouco entra um feijãozinho, um arroz, um óleo. Entendeu? E não dá para todos. Então, estou pedindo aqui individual. Ele não me pediu, tá? Não falou nada. Eu que estou fazendo aqui por minha livre e espontânea vontade aqui, né? É o que eu sinto na minha pele. O que eu já senti na minha pele. É o que eu creio que pessoas igual o pastor Jorge e outros aí passam. Vou passar o telefone dele aqui novamente. 9810-9802. Qualquer coisa. Ah, é que eu tô sem também, né? Eu ia passar o.

Eu também, mas qualquer coisa você pode ligar aqui na rádio. A gente tem 20 minutos aqui pra você ligar aqui. Qualquer coisa você pode ligar aqui pra falar comigo. Tá bom? Você que tem o sentimento que aquilo que tá acontecendo com os outros podia ser com você. E você, graças a Deus, não tá passando. Né? Você que tem no coração de ajudar. Fique à vontade, tá? Pode ligar aqui. Tá bom? Que nós vamos dar um jeito aí. Beleza? Então, beleza. Também, já que eu tô falando aqui de ajuda, semana que vem tô indo viajar de novo. Se você precisa de uma Bíblia, se você precisar de uma Bíblia para doar para alguém, ou para você mesmo, fale comigo, tá? Me liga aqui, tem 20 minutos ainda. Ou, eu moro na rua Roberto Batata, 96 no Morumbi 2. Eu tô sem telefone, né? Não sei, porque eu não posso comprar outro agora. Amanhã tem que ir em algum técnico aí para ver se tem como arrumar. Se eu vou ter condições de pagar também, porque esse troço é caro. Condições de comprar outro agora não tem, porque a semana que vem eu tenho que viajar. Então, se você precisar de uma Bíblia, mesmo se você não precisa, né? Compre uma Bíblia e dê de presente. Nelson Neto tem um hino que fala assim: dê uma Bíblia de presente a quem você ama e diga para este alguém que Jesus te chama. Dê uma Bíblia de presente a quem você ama e diga para este alguém que Jesus te chama. Inclusive, tem uma pessoa que quer uma Bíblia, só que essa Bíblia que essa pessoa está querendo é uma Bíblia de estudo. É, não é uma Bíblia barato. Quer dizer, apesar que o dinheiro, R$100, você não faz nada. Mas a Bíblia não custa 100, não, ela custa mais. E essa pessoa gostou dessa Bíblia, é uma Bíblia de estudo da mulher. E essa Bíblia custa R$275. Preço que eu estou vendendo, mas se você for, é uma Bíblia com estudo, às vezes você pesquisar na internet, você vai ter lá, Bíblia de estudo da mulher, tem um monte lá. Dessa minha mente que eu tenho ali, você não compra por esse preço. Tiver uns abnegados aí que quiser doar essa Bíblia pra essa irmã, fale comigo, tá? Não precisa ser um só. Junta aí você, ô irmão, vamos doar uma Bíblia pra uma pessoa aí que precisa. A pessoa prega. Não vou falar aqui quem que é, mas essa pessoa prega, tá? Então, se você já começar por aí, você está abençoando três pessoas. A mim, primeiramente, preciso vender, a pessoa vai ganhar a Bíblia e você próprio que estará doando a Bíblia, tá? Tem pessoa que pode doar sozinho? Tem, eu sei que tem. Mas eu já nem digo sozinho, tá? Junto mais com alguém aí, ou como se tiver um para levantar essa bandeira, vai ter mais. Você me liga aí e fala: ô, João, não posso doar sozinho não, mas eu posso dar uma ajuda aí para doar essa Bíblia para essa irmã. Porque se fosse uma Bíblia mais barata, tudo bem, uma Bíblia aí de 60, 70, 80 reais, mas essa Bíblia é de estudo. Então eu não posso fazer isso sozinho. Tá bom? Então fica assim, combinado assim? Combinado. Tem o hino do Isaac aí? Solta aí, por favor. Isaac, vai ter o hino aí, meu irmão.

0: Glória a Deus. Aleluia. É, temos que despertar. O Vinícius, vê aí, por favor, aí é... Erasmo e Aline, povo escolhido. É escolhido, viu? Não tem esse negócio de mistureba, não. Misturar com o mundo e querer subir, não. Paulo alertou lá o povo de Corinto que aquele povo andava de qualquer maneira, qualquer jeito, não. Uma, igual tem alguns aí hoje dizendo, não, uma vez salvo, salvo para sempre. Pode viver de qualquer maneira aí, que abraçado de braço dado com o mundo aí, que não tem problema. Tá salvo, é salvo. Corinto também estava assim. Mas Paulo apareceu e falou, ó, vocês estão enganados, rapaz. Esse negócio de povo de Deus misturado com o povo do mundo não dá certo, não. Não. Esse negócio de mistureba aí, não. Povo escolhido, porque senão não precisava Jesus morrer na cruz, seria injusto ser tudo igual. Ele morrer por uma parcela de gente e outros não, e ser a salvação igual, não seria justo, não. Mas ele morreu para fazer de mim, de você, um povo especial de boas obras. Que o mundo tem de tudo. De tudo. Porque senão, para que eu seria crente? Para que eu sofrer para ser crente? Hã? Hã? Podia viver do jeito que eu estava? Não. Mas somos um povo escolhido. E Deus não admite misturança com o mundo. Posso soltar, Vinícius?
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0: E já deixa um preparado com Ademar Pereira. Olha a letra desse hino.

Aleluia! Romanos, aliás, 1 Tessalonicenses 2, 2 e 9. Mas como fomos aprovados de Deus para que o Evangelho nos fosse confiado. Eu e você somos aprovados, meu irmão. Não somos qualquer um aí do mundo, mundão, não. O mundo tem inveja de eu e você falar isso. Mas eles não querem pagar o preço. Não. É, esses crentes aí é orgulhoso, que diz que são especiais. Somos mesmo. Que nós somos bons? Não. Aleluia. Que Jesus nos comprou. Só nós? Não, ele quer todos. Mas nem todos querem. Que ele deixou à vontade. Deixou o livrão aqui, ó. Pra gente examinar. Mas o mundo tem inveja e procura calar nossa boca. Ao lermos a palavra do Senhor, ao anunciarmos a palavra do Senhor. Eles têm inveja de eu falar que eu sou especial. Que nós somos... É, todo mundo é filho de Deus. Todo mundo é criatura de Deus. Filho é quando se torna irmão do Senhor Jesus. Aleluia. Todos são criatura. Aí o mundo aí diz que todo mundo morreu vai pro céu, lá em cima, lá em cima. Aí lá em cima não sei de onde. Da galha de madeira, só se for. Morrer espetado lá em cima de um galho de pau e fica lá. Só se for. Porque pro céu tem que ser escolhido, selecionado. Por isso que o mundo todo dia estão aí com esses homens malignos aí fazendo leis para fechar a nossa boca, porque eles não querem ouvir isto. Eles querem dizer que nós estamos julgando eles. Quem julga é a palavra. Quem julga é a palavra. Pode soltar, Vinícius, aí, Ademar Pereira.

0: Aleluia! Ô Vinícius, vamos pelo menos um pedaço aí, desapareceu um povo, pra encerrar com chave de ouro nessa noite. E irmãos, vamos doar a Bíblia pro irmão ou não vamos? Hã? É que é difícil sem telefone, né? Bom, matou o telefone da rádio que eu falei, né? O código é 45-30-25-5200. Ainda dá tempo de você dar uma ligada ali, tá? Falta uns minutinhos ali pra gente ir embora. Vamos doar essa Bíblia pra essa irmã?
1: Ouça essa história pra você.

Tá bom, Vinícius. Domingo que vem a gente toca ele inteiro. Aleluia. Amanhã, das 22 às 23 horas, tem a Viva Flu com Agnaldo Franchi e Valdair. Agnaldo e Franchi e Valdair estarão amanhã aqui a partir das 22 às 23 horas, apresentando o programa A Viva Flu. Tá bom? Já tá com alguns meses aí já. O Agnaldo tá falando que ele começou assim com coisa que não... E agora tá animado, olha só. O problema é que é uma hora, vou dizer assim, pelo... Porque cada programa, eles trazem aqui uma pessoa. Então, fica difícil com a hora, né? E as coisas não tá fácil também para ficar aumentando. Mas você não perca amanhã, uma hora, tá? 55 minutos, na verdade. Eu falo uma hora porque eu já arredondo logo tudo aqui. É, a Viva Flor, amanhã, a partir das 22 às 23 horas, com Agnaldo Diácono, Agnaldo Franchinho e Valdair. E convidado de amanhã, eu não sei quem que é. Beleza? E nós voltaremos aqui domingo, se Deus assim nos permitir. Tá? E peço a oração de vocês, para Deus continuar me orientando. Tá bom? Ore pela minha viagem, tá? Se você puder, nas suas orações, lembrar das minhas viagens, ore aí, porque é só Deus para dar graça a gente, tá? Então, domingo que vem, se Deus permitir, estaremos aqui novamente com mais um programa Novos Caminhos. Muito obrigado aí aos que nos acompanharam aí, você pelo Facebook, pela internet, pelo rádio, tá bom? Que Deus continue abençoando a sua vida e da sua família. Amado eterno Deus, meu muito obrigado, Senhor, por esses momentos que o Senhor tem permitido a mim, Vinícius, de passar aqui esses instantes, rodando hinos, levando hinos ao ar, falando algo concernente à palavra do Senhor, porque senão não valeria a pena estarmos aqui. Mas sabemos que vale a pena sim. O Senhor nos deixou para transmitir essas verdades. Aleluia. E nós fazemos parte desta comissão. Muito obrigado, meu Deus, pela confiança que o Senhor tem nos confiado. Aleluia. De usar aqui o nome do Senhor, usar aqui a palavra do Senhor, a transmitir a outros que ainda não conhecem, a outros que ainda não chegaram a este aprisco, que ainda não chegaram a este lado. Que o Senhor toque no coração de cada um, aqueles que ouviram, aqueles que ouvem a tua palavra, que o Espírito Santo venha convencê-los a chegarem aos

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3: Prazer todo meu, Pai.

poder de batizar com fogo. E se você deseja ser batizado com esse Espírito, saiba que Ele também é interessado em lhe batizar com fogo, inflamar você, fazer uma tocha viva nas mãos dEle. Então se arde esse desejo no teu coração, aonde você estiver agora,

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Pois quando nós analisamos as cartas de Paulo, você vai observar que o avivamento não é fácil de se manter. Nós falamos ontem sobre a igreja em Roma, e preciso passar rapidamente por ela e por toda a região principal que Paulo pregou, mas não demorou muito para uma correção. Quando nós lemos a história, nós vamos estar falando de uma região dominada pelo contexto greco-romano. Os irmãos hão de convir que a história nos diz que nos anos 33 a.C., Alexandre o Grande já dominava o mundo, inclusive a Ásia. Então, o esforço de Alexandre era o helenismo, ou seja, impregnar nestas regiões dominadas por ele o helenismo grego. A cultura, a religião, a arte, a filosofia da Grécia. Mas ele morreu muito cedo, mas em 33 a.C. ele já tinha conquistado a Ásia Menor. E dentro da cultura, ele impõe, ele coloca o grego. A língua grega vai predominar. E o interessante é que a simplicidade de um grego conhecido como grego koiné, que difere um pouco do grego clássico, esta língua mais básica vai tomar conta da cultura, do governo e do comércio, do povo. Então observem que Alexandre vai dar incentivos financeiros aos líderes para eles aderirem ao helenismo. Mas com 33 anos ele morre, e quatro generais assumem o poder e dividem-se, e na região da Palestina vem a dinastia

0: Elcida.
1: E dentro dela vem um homem conhecido como Antíoco Epifânio, que não vai pedir, vai impor o helenismo grego. E vai tirar a fé, vai arrebentar os hebreus, um projeto original de avivamento. Quando chega os anos 190 antes de Cristo, o Império Romano já vence a dinastia Seleucida, que já era Antíoco III. Então, quando Roma toma posse, nos anos 190, ela já vai ganhando poder. A Ásia Menor é impactada porque nos anos 133 a.C., diz a história, o rei de Pérgamo, chamado de Átalo, morre. E ele deixa em testamento o seu reino para o Império Romano. Então aqui começa o Império na província romana, na Ásia Menor. Nos anos 63 a.C., o general Pompeu, o general romano, tem uma vitória esmagadora sobre as cidades da dinastia Seleucida e avança o Império Romano pelo mundo. 27 anos a.C., Roma já dominava o mundo. O interessante é que Roma não muda a cultura. Veja que o grego permanece. Para que mudar a cultura? Então observe que agora Roma vai dominar desde a Itália, desde a Grécia e a Ásia Menor. Por isso que toda essa região é conhecida como região greco-romana. Por quê? Porque Roma vai dominar. Então diz a história que aonde Roma dominava, por exemplo, Itália, vem Roma, a capital do império. Europa. Roma conquista a Grécia, conhecida como Macedônia. Região se torna greco-romana, com as cidades principais: Filipo, Anfípoli, Apolônia, Tessalônica, Bereia, Atenas e Corinto. Roma domina a Ásia Menor, começando com as cidades principais: Éfeso, Esmirna, Tiatira, Sarde, Filadélfia, Laodiceia, Colossos, Troade. Indo para a região grego menor na Galácia, ela vai dominar Antioquia da Pisídia, ela vai dominar Icônio, Listra e Derbe, tudo cidades importantes. O bonito é que quando Paulo vai, veja que é toda a rota que Paulo prega este evangelho. Então, qual era a dificuldade? É que a história diz que estas regiões que Roma dominava, em todo este contexto que eu falei, Europa, Macedônia, Ásia Menor, a escravidão era muito grande. Cerca de 30, 40% da população que Roma dominava era movida pela escravidão. Em Roma, o número acrescia de 40 a 50%. Então a história diz que um escravo era medido por valor. Se ele fosse um escravo bruto, ele custava 500 denários. E um denário era um dia de trabalho comum. Ou seja, valia 500 dias de trabalho. Se ele fosse jovem, habilidoso, ele ia para 1.000 ou 2.000 denários. Se fosse já educado, formado, leitor, ele ia para 10.000 denários. Era o valor que se comprava um escravo, ou os valores. Se nós analisarmos, se fosse hoje, eu acho que o salário mínimo está em torno de um dia de trabalho, R$ 54 aproximadamente. Você multiplica isto por 500 dias. Vai dar cerca de 26, 27 mil reais de um escravo bruto. Era o preço de um denário, também conhecido como dracma no contexto grego. Observem que isto era o que prevalecia.

Então, quando Cristo vem, a situação era esta. Por isso que você vai ver no Novo Testamento esta frase, escravo, servo, várias vezes. Então, quando o Cristo é morto por pregar a restauração, vem o Pentecoste. E quando o Pentecoste vem, ele vai pegar pessoas de toda a região deste mundo, religiosos. Atos dos Apóstolos, capítulo 2, versículo 10. Veja que se você voltar um pouco, vai encontrar 17 nações. Por favor, já quero agradecer à mídia por ser tão prestativa. Atos 2, versículo 10. Versículo 10. Ele vai dizer que havia em Jerusalém, por causa da festa do Pentecoste, varões da Frígia, só sintetizando, Panfilha, Egito, das regiões da Líbia, ao redor de Cirene, visitante de Roma, tanto judeu, pode passar, tanto judeu como convertido ao judaísmo, que são prosélitos, cretenses e árabes. E todos nós os ouvimos, estes homens, falando em nossas próprias línguas, a respeito das maravilhas de Deus. Então eles foram impactados, e a Bíblia diz que na primeira pregação, quase 3 mil aceitaram a Jesus. E entre eles, religiosos, romanos, que quer dizer judeus, como também estrangeiros convertidos ao judaísmo. Então, quando eles voltam para Roma, na década de 30, eles chegam em Roma já convertidos, parte deles. E não incomoda o imperador. Então observem que por não incomodar o imperador, eles vêm de um contexto judaico. Já eram religiosos quando foram, e voltaram religiosos, mas convertidos. Então não é ameaça. Então o evangelho vai chegar na capital do império. E não é ameaça, porque eles vão pregar para a elite. E a elite valorizava a filosofia, o grego filosófico, baseado no contexto do prazer de viver de 300 anos antes de Cristo, através do filósofo Zenon e de Epicuro, que tinham discípulos e disseminava. Para você ouvir um filósofo, pagava muito caro. Mas os filósofos entendidos descartaram a mensagem. E como eu disse, a cidade tinha cerca de 40, 50% escravos, eles se voltam para os escravos. E os escravos vão aceitando, vão se convertendo e proclamando a Jesus. E vão quebrando o protocolo, porque eles tinham que suprir e observar como escravos a obediência e reverência a César. Por isso que a história diz que eles tinham que a saudação ser sequirion, ou seja, César é o único Senhor, no grego. Mas agora os escravos convertidos, eles vão dizendo que não é mais César o seu Senhor, é Cristo, o Senhor dos senhores. Maranata, falando isso em Roma, Maranata, ora vem, Senhor Jesus. Aí impacta o império. Aí o imperador, 49 anos depois de Cristo, diz: vou arrebentar, vou mandar os judeus saírem de Roma para os escravos desistirem. Atos dos Apóstolos 2, 18, versículo 2. O mesmo livro, capítulo 18, versículo 2. Olha o que está escrito. Ali ele encontrou um judeu chamado Áquila, natural do Ponto, que tinha chegado recentemente da Itália com sua esposa Priscila. Eles tinham sido expulsos de Roma por causa da ordem de Cláudio César. Paulo foi visitá-los, ou seja, 49 anos depois de Cristo, o evangelho, por meio do escravo, fez com que o imperador determinasse: vou tirar, expulsar os judeus de Roma, porque os escravos desistem, não vão ter apoio. Aí todos os judeus são expulsos. Eles esperavam que os escravos fossem desistir, mas para piorar, eles não desistiam. Foi o que nós pregamos ontem. 57

anos antes de Cristo. Aí, depois de Cristo, melhor, aí Paulo escreve, dando resposta a ele, porque o império vai perseguir, para eles desistir, para eles desanimar, porque eles eram, o império vai perseguir, para eles desistir, para eles desanimar, porque eles eram desprezíveis aos olhos da sociedade, eram escravos. E pregar o evangelho sem filosofia era vergonha. Vouvi um filósofo, o cachê era alto. E pregar o evangelho de Cristo era vergonha. Por quê? Um homem que morreu como insurgente, criminoso, inimigo do império, vexatória o tipo de morte. Como este homem está vivo? A filosofia dizia, é loucura. Mas eles pregavam e diziam, ele está vivo, ele vai voltar, ele está vivo. Aí a sustentação jurídica que eu falei ontem é que Paulo vai escrever, dando, não desistam, continue avivado em tempo de crise. Veja que quando Paulo vai escrever, ele vai dar graças a Deus no primeiro capítulo por ele. Aí ele diz, no contexto do capítulo primeiro, a fé de vocês está abalando o mundo todo está comentando a fé que vocês têm. Eu quero estar aí com vocês para pregar este mesmo evangelho, porque eu não tenho vergonha do evangelho de Cristo. É poder de Deus e salvação para todo o que crê. Aí expulsam, e entre os judeus expulsos está Áquila e Priscila, que foram um dos precursores da pregação em Roma. E eles vão para onde? Para a Grécia. E vai para Corinto. 49 anos depois de Cristo. Quando nós voltamos para a Ásia, aí o evangelho chegou à Ásia antes de Corinto, que é a primeira viagem de Paulo entre os anos 44 a 47. Ela também era composta de gregos, judeus e escravos. Mas veja que os escravos vão dar prioridade ao evangelho. E eu provo isso biblicamente. Gálatas 4, 5, por diante. Veja que Paulo vai escrever para quem? Ele vai se assustar. Para você entender. Veja que Paulo está falando da compra de uma liberdade para os gálatas. Ele diz, para comprar a liberdade, ele está falando de Cristo, para nós que éramos escravos da lei, a fim de que ele nos pudesse adotar como seus próprios filhos. Veja que Paulo está dizendo isso, exemplando, porque como judeu, ele já é filho de Abraão, ele já vem da descendência, como também, já não era de Judá, mas era também do contexto hebraico. Ele está falando para escravo que Cristo, ele pagou caro para nos adotar como seus próprios filhos. Versículo 6, por favor. É só clicar. O computador parece que ontem não aguentou, vai travar. E porque vocês são seus filhos, Deus enviou o Espírito de seu filho aos corações de vocês, que clama, Abba Pai. Então, se vocês são filhos, o que é que vai acontecer? Versículo 7, é claro, assim, vocês não são mais escravos, mas verdadeiros filhos, e uma vez sendo filho, Deus lhes dará tudo o que ele tem a vocês. O que faz Paulo? Veja, que estes da Galácia, 3 anos ou tão rápido, perderam o avivamento. Por isso que no capítulo 2, Paulo vai dizer, eu me admiro, como tão depressa vocês têm deixado a fé, dando ouvido à ortodoxia dos mestres judaicos. Vocês estão se parando daquele que os chamou. Veja que para manter o avivamento não é fácil, isso já vem de longe. Não deu 2 anos, eles já estavam desistindo. Aí veja que é na região da Ásia Menor que quando Paulo prega este evangelho e chega em Troade, região greco-romana, aí Deus diz, não prega. Aí ele vai para Macedônia, porque uma voz dizia, passa a Macedônia e nos ajuda. Ele pega a comitiva e parte para Filipo. Prega em Filipo. Prega em Anfípolis, passando a Polônia. Vai para Tessalônica.

volta para Bereia. Chega em Atenas. Eu estive lá recentemente. E pregar uma mensagem. Porque a lenda dizia. A lenda diz. História extra bíblica. Que há anos antes de Cristo. Houve uma pandemia tão grande em Atenas. Que não teve os deuses da Grécia. Da mitologia. Que pudesse abafar. Aí clamaram a um Deus desconhecido, aí um Deus que eles não conhecem, aplacou a pandemia, aí levantaram um altar ao Deus que eles, nós não conhecemos. Aí quando Paulo chega em Corinto, vai visitar a cidade e em Atenas e vê aqueles altares, aí tem um altar ao Deus desconhecido, aí ele diz, eu conheço ele, vocês não conhecem, mas eu conheço. Vai, a doutrina, o ensino toma conta da cidade. Aí diz a Bíblia que ele é convidado para o Areópago, o lugar de discurso filosófico dos grandes. Quando ele prega, vamos ouvindo. Mas quando ele fala da ressurreição, sobre isso nós te ouvimos depois. Aí ele vai para Corinto. Quando ele chega em Corinto, ele vai pregar este evangelho. Mas os sábios, os entendidos, descartaram que ele ficou tão triste, que disse, eu não vou pregar mais aqui. Ele desistiu. A resistência era muito grande. Aí uma determinada noite, Atos 18 e 9, o livro de Atos 18 e 9, ele tem uma visão. Certa noite o Senhor falou a Paulo numa visão e disse, não tenha medo, continue pregando, não se cale, pode passar, pois eu estou com você e ninguém vai fazer mal nenhum. Muita gente aqui nesta cidade me pertence. Aí ele vai pregar na periferia. E quem vai se converter? Os escravos. Os escravos vão aceitando a Jesus. E por meio desse escravo, o avivamento vem em Corinto. A ponto que o Espírito Santo tinha liberdade. Os novos dons eram vistos nos cultos e na igreja. Uma igreja pentecostal avivada impactou Corinto. Mas eram escravos. Só foram três anos. Quando Paulo sai de Corinto, a filosofia entra. E os doutores vão deturpar a fé dos escravos. E a igreja racha. 3 anos. A crise veio e rachou a igreja. E agora um dizia que era, preferia Paulo, outro Cefas, outro Apolo e outro de Jesus. Aí Paulo já está na onde? Em Éfeso, que ele foi em 53 depois de Cristo. Aí veja que ele vai escrever, motivando a igreja a não desistir. Veja que ele vai usar o contexto. Ele vai dar graças a Deus. Vai colocá-los lá em cima, mas diz, eu queria ir pessoalmente, vou usar o meu vocabulário como nordestino, mas eu estou com tanta raiva, se eu for, vocês não vão me suportar, tão depressa, vocês esfriaram, eu estou sabendo que há dissensões entre vós, uns estão dizendo que é de Paulo, de Cefa, de Apolo, outro de Jesus, quem é Paulo, quem é Cefa, quem é Apolo, a gente só semeou, mas quem quer o crescimento foi Deus, é dela a obra. Aí olha o que ele traz à memória, capítulo 1, versículo 26 a 28, leia por mim, por favor, 1 Coríntios, capítulo 1, versículo 26 e 28, vou provar que este povo não era valorizado, era um escravo, na carta de Paulo, o que é que ele diz? Capítulo 1, aos Coríntios, versículo 26 a 28, eu posso citar, mas para a igreja ler, o que é que ele diz? 1, 2, 3, ele está repreendendo, o que é que ele diz? 1, 2, 3,

importante. Ele disse: eu escolhi vocês que não era nada para confundir quem era, eu escolhi vocês para confundir quem ele dizia que é. Aí é onde ele vai falar, e eu vou tornar ao princípio. É aí onde ele vai falar para Coríntios, capítulo 6, versículo 20. Ele vai usar duas vezes este mesmo contexto de reconhecimento de compra e venda. Coríntios, capítulo 6, versículo 20. O que é que ele diz? Porque Deus comprou vocês pelo um preço elevado. Porquanto glorifique a Deus no vosso corpo, na vossa alma e no vosso espírito, que não pertence mais a vocês, mas pertence a Deus. No capítulo 7, veja que ele está trazendo a Corinto a literalidade da escravidão. Vocês foram chamados escravos, continue escravo, mas se tem chance de se livrar, se livra. Mas mesmo vocês sendo livres da escravidura do homem, vocês agora são escravos de Cristo, porque o preço foi alto para vocês desistirem. O que é este preço? Mateus 1:17. Quem são os filhos? Quem eram os cidadãos? Os judeus. Assim, houve 14 gerações, desde Abraão até o rei Davi. 14 desde o templo de Davi até o exílio, e 14 desde o exílio até a Cristo. 42 gerações de filhos. Gênesis 17, Deus faz uma aliança com Abraão para que os seus filhos, nascido dele, homem, e o escravo comprado pelo seu dinheiro, e aqueles que nascessem na sua casa eram filhos, iam ter direito às alianças e as bondades de Deus. E nós, desprezíveis, não entramos na linhagem da circuncisão. Éramos forasteiros, de fora, sem direito de cidadania judaica. E qual era a aliança de Deus? Judeus. Qual é o projeto para invadir o mundo pelo avivamento? Judeus. Só para você ter uma ideia, eu já falei isso, do direito de um cidadão e de um filho. Eu viajo muito para o exterior. E, por exemplo, a América, 48 horas antes, o check-in está liberado. Aí você já vai pôr as informações, já vai ser monitorado. Quando chega o dia do embarque, tem que estar o passaporte. Vai, pergunta. Quando não é garantia de você entrar. Por quê? Você é de fora, você é estrangeiro e não pode desfrutar dos deveres, dos direitos dos filhos da nação. Você não pode ganhar dinheiro ou usufruir daquela nação. Você é forasteiro. Você está fora. Quando você desembarca, o agente vai te fazer grandes perguntas psicológicas. Quanto quer que vem fazer no meu país? No meu? Você treme. Será que vão deixar eu entrar? E olha que eu já fui mais de 100 vezes. Quantos dias vai passar? 3 dias. Eu viajo às vezes de semana em semana. Ué, quem comprou sua passagem? O senhor estava semana passada, já tem que ir de novo. E desaforando a igreja. Vai ficar aonde? Está o canto. Qual é o seu e-mail? Tá. Tem comida? Não tem dinheiro? Tem. Quanto? Você é. E não é. Se passar de 6 meses, você é criminoso. Na Europa são 3 meses. Porque eu não tenho direito de desfrutar do direito dos filhos daquela nação. No contexto espiritual que Paulo está usando, só quem tinha direito eram os filhos. E quem eram os filhos? Os judeus. E nós, gentios, nações, forasteiros, escravos, não tinham direitos de desfrutar das bênçãos de Deus. Quando eu volto para o Brasil, eu não estou preocupado com a imigração. Sou filho. Quando eu desembarco, nem me preocupo. Já tem a fila dos filhos brasileiros. Quando eu entrego o passaporte ao agente, ele nem me questiona. Cadê a passagem, o número do voo? E dá um sorriso. Bem-vindo de volta à sua casa. Sou filho. O direito de desfrutar do pai só os judeus tinham. Quando eu voltar para casa, salvo engano, terça-feira próxima,

Geralmente eu convido os meus netos e os filhos vão jantar comigo. E quando eles chegam na minha casa, eles fazem festa. Ele é bagunça, eles correm, eles brincam, eles abrem a geladeira, ele até quebra o protocolo. E você só ri, porque tem direito, é filho, de gozar dos direitos do pai. Por isso que Paulo diz aos Gálatas, ele vai dar tudo que tem agora de vocês. O meu carro geralmente é 2022, está com 28 mil quilômetros, meu filho é caminhoneiro. Quando ele está em casa, eu deixo o carro em casa. Quando ele não está, eu deixo no aeroporto. Por que eu deixo em casa? Para ele desfrutar. Aqui só quem tem direito são filhos. E quem são filhos? Judeus. Mas olha o que Mateus está dizendo. Deus investiu em 14 gerações e eles não valorizaram o direito de filho. Por isso que o último livro do Velho Testamento, Malaquias, Deus vai passar isso na cara. Ele diz, o pai merece respeito. Capítulo 1. O Senhor merece honra. Se eu sou pai, onde está o meu respeito? Se eu sou Senhor, onde está a minha honra? Vocês me desobedeceram. Falei ontem do período do silêncio. Aí é nesse período o greco-romano que ele quebra o silêncio e ele manda Jesus. Para quem? Para restaurar os filhos. Porque mais que os filhos errem, não se vende, não é escravo. Os filhos não se negocia. O escravo, ele é vendido. O escravo não tem direito legais, não tem direito à herança. O escravo, mesmo morando na casa, não faz parte da família. O relacionamento dele com o Senhor é por ordem, a aproximação é por medo. O filho, não, o escravo é tomado pelo medo. O relacionamento dele com o Senhor é pelo medo e pela ordem. Aí Deus manda Jesus, capítulo 1 de João, versículo 11. João diz que ele veio, João 1, ele veio em sua própria terra e entra o seu próprio povo, os judeus, mas ele não foi aceito. Os filhos rejeitaram. Aí quando os filhos rejeitaram, aí Paulo vai usar a cultura legal, cultural, para exemplificar o espiritual. Veja, do alto preço, lembra que eu disse que um escravo natural, o mais bruto, eram 500 denários. Aí quando eles rejeitam o projeto original de avivamento, 42 gerações, Deus enviou o melhor que tem, seu próprio filho, e eles rejeitaram. Aí Deus olhou para os escravos e disse, eu vou dar aos escravos. Aí foi consultar a natureza que rege todas as coisas. Aí a natureza, os ramos verdadeiros, judeus, se quebraram. A oliveira verdadeira está sem os ramos. E eu estou querendo colocar o zambujeiro. Oliveira brava, que não produz, não pega fogo. Aí ele vai consultar a natureza. A natureza volta contra e diz, não vai dar certo. São desprezíveis. Romanos, capítulo 1, versículo, capítulo 11, versículo 17. Ele consulta a natureza. Romanos 11 e 17. No entanto, alguns desses ramos, os judeus, da árvore foram cortados. E vocês, que eram ramos de uma oliveira brava, foram enxertados. Assim, agora vocês também participam da seiva e da raiz da oliveira. Agora olha o versículo 24. Quando Deus consultou a natureza, ela disse, não dá certo. Versículo 24. Se vocês, pois, se Deus esteve pronto a tornar vocês que estavam tão longe dele, sendo parte

Eu vou colocar eles. Aí o pecado diz: escravos são meu. Veja que a Bíblia diz que nós éramos escravos do. É literal. Ele dominava. E até aqui eu disse onde? Ninguém. Aí o pecado disse: prata e ouro, meu filho, aqui não. Denário aqui não vale, o preço é elevado.

é capaz, quem é que pode pagar? Um denário, literalmente, Paulo está falando disso, custava 500 denários. Se fosse jovem, habilidoso, de mil a dois mil. Se fosse já formado, 10 mil. E a Bíblia diz que nós não valíamos um centavo. Já estávamos mortos, condenados. Você vai ler Efésios capítulo 2, ele vai dizer isso. A gente não valia nada, e o pecado de denário não paga, dracma não paga, nenhum metal paga. O preço é alto. Qual é o preço? Sangue puro. Aí ele diz: eu vou pagar. Eu pago. O preço é esse? É, eu pago. Agora ele entrega o filho que veio para os filhos, para os escravos serem adotados, e o sangue de Abraão ser enxertado em nós. Por isso que Jesus veio da linhagem de Abraão como verdadeiro. Mateus 1:1, livro da genealogia de Jesus Cristo, filho de Davi, filho de Abraão. O nosso sangue de escravo não era compatível com o DNA de Abraão, mas o de Jesus é. Aí o pai entrega o filho à morte. Eu falei ontem, 33 anos, sendo tentado como nós somos, e para pagar o preço, não errou. É colocado na cruz, contra tudo e contra todos, julgado injustamente, assumiu a nossa culpa. É dilacerado pelos pecadores, e o pai suportou. É humilhado, e o pai suportou por causa de nós. Grita na cruz, na escuridão. O preço era tão alto que o sol não entendeu. A Bíblia diz que quando ele estava na cruz, meio-dia, o sol escurece. Não entendia o tamanho desse amor, porque a Bíblia diz que ele nos amou, ele nos comprou quando nós ainda éramos pecadores. Aí o sol diz, eu não entendo o tamanho desse amor, e perde o brilho. Os historiadores dizem que a natureza chora. Caiu uma chuva fina. Humilhado, transpassado. Mas 3 horas da tarde, ele grita: Pai, está consumado. Está feito, Pai. O que eu acho lindo é que na cultura, para adotar um filho, isso era muito peso jurídico em Roma, porque o escravo, lembra que eu disse que ele não tinha direito à herança, não tinha direito legais? Então, quando alguém adotava o outro, ele tinha direito legais, ele ia ter direito à herança. A antiga da dívida era perdoada, e agora ele fazia parte da família. Por isso que a adoção tinha um peso jurídico muito importante. Agora, para Jesus pagar o preço, quando ele diz está consumado, ele debocha do inferno, porque a palavra consumado aqui era falada no contexto tetelestai original, e a frase tetelestai era um verbo monetário, era tratado de compra e venda. Por exemplo, eu contraí uma dívida com o presbítero Aleixo, e esta dívida virou bola de neve. Foi o que Adão contraiu diante do pecado para nós. Virou bola de neve e ficou impagável. Aí vem o pastor Lalana, olha para mim e diz: Bento, tu é preto, está fora dos padrões da beleza, tu não vale nada, é desprezível, mas eu gostei de você, então eu vou abrir a mão da minha fortuna, do melhor que eu tenho, eu vou abrir mão e vou pagar a tua dívida. Por quê? Porque ele me tornou escravo dele pela dívida. Aí, como escravo, ele pega uma escrita de dívida, um papel, um pergaminho bem grande, e com letra garrafais escreve devedor, e põe na minha porta principal, para quem passar, devedor.

Oh, é escravo de fulano. Aí o pastor Lalana diz: eu, misericórdia, você não merece, mas eu vou pagar. Aí ele abre mão do melhor que ele tem, pega o preço exigido e paga a minha dívida. Quando Jesus diz: está consumado, ele grita: Pai, está pago. Está feito, Pai. É por isso, que quando Paulo fala a região de escravo, do Colossos aos Colossenses, região greco-romana, veja que ele vai falar isso no alto da cruz, neste momento, Colossenses capítulo 2.

E havia contra vocês a lista dos mandamentos os quais vocês não tinham obedecido. Tomando esta lista de pecado, ele a destruiu, pregando-a na cruz. Na versão tradicional diz que ele transpirou a escrita que era contra nós e a cravou na cruz. Versículo 15, depois que a dívida foi paga, o que é que ele diz lá na cruz? Versículo 15, por favor. Deste modo, ele venceu os governos e a autoridade espiritual do mal e exibiu publicamente no mundo inteiro e ao triunfo de Cristo na cruz, onde foram tirados todos os pecados de vocês. Ele está dizendo, ele pagou, ele tirou a escrita de dívida. E quando o pastor Alan apagou a minha dívida, ele vai na minha porta, ele arranca a escrita de devedor e escreve outra, bem maior, Tetelestai, e gruda na minha porta. Quem passar vai ter que ver, está livre. O preço foi alto, mas ele está livre. É por isso que quando o diabo olha para nós, ele não é

Você não pode mais tocar. Então olha para quem está ao teu lado e você custou caro, hein? Diga, vai continuar frio ou vai continuar avivado mesmo na crise? É por isso que muitos líderes, muita gente importante da mídia, fala mal, dizendo que eu estou dando mau exemplo à nova geração, pulando.

Outro dia, eu, anos atrás, eu ia passando em uma região, e foi aquele período que o jogador craquíssimo Neymar foi, custou um valor muito alto. E quando eu ia passando, tinha um grupo de gente na TV e começaram a se alegrar. Eu parei e disse: ô, glória! Ô, pastor, tá feliz também pelo Neymar? Eu digo: tô, mas estou mais feliz por mim. Por quê? Ele é craque, ele merece o valor que foi pago. E eu não era craque, eu não valia nada, eu era uma miséria. E Cristo pagou um preço que a prata, o euro, não pode pagar. Aí agora você vai entender quando Paulo, quando Pedro escreve a região da Ásia Menor. Primeira carta, ele escreve para os judeus convertidos e para os escravos da região convertidos. O que é que ele diz? Primeira carta de Pedro, capítulo 1, versículo 18 e 19. O que é que ele diz? Que vocês... Deus pagou um resgate para livrar vocês do caminho de seus antepassados. Tentaram seguir para chegar aos céus. E o resgate que ele pagou não foi simples, não foi ouro, não foi prata, como vocês sabem muito bem. Qual foi o preço, Pedro? Mas o precioso sangue de Jesus, como de um cordeiro sem defeito. Prata não me pagava, prata não pagava o preço para eu estar aqui. É aqui que o avivamento tem que permanecer em meio à crise. Eu prego muito em igrejas grandes e ricas. Olha para o piso, vê o rosto. E chega o bilhetinho: Bento, tu é pentecostal, mas a igreja aqui é elitizada. Racha. Então prega quietinho, não pula, não fala línguas estranhas.

Eu costumei e ouvi ainda dizer, antes de conhecer vocês no sul, no nordeste tinha-se uma visão que o sul é frio, espiritualmente, pentecostalmente. Isso era uma realidade. E me dizia, tu nunca vai pregar lá, porque tu é preto, o racismo lá predomina. Aí eles dizem, hoje, Bento, prega na ética, não levanta a mão, não fala línguas estranhas, mas eu louvo a Deus, que quebraram a cara, o sul não é frio, e eu hoje estou na Assembleia de Deus em Chapecó, e aqui tem crente pentecostal, não tem? Aqui tem crente avivado, então deixa eu ouvir o barulho da geração do avivamento, deixa eu ouvir. Raios. Década de 30, os escravos de Roma. 40, Galácia. 51, Corinto. 53 anos depois de Cristo, ele chega na Ásia Menor, Éfeso. O evangelho começa com 12 crentes, Paulo, Áquila e Priscila. E o fogo caiu em Éfeso, a principal cidade da Ásia Menor, cultural, religiosa, política e econômica, a principal. Aí Paulo diz, a Bíblia diz que Paulo vai pregar, e os judeus perturbavam os ortodoxos, e ele vai ficando frio, desanimado. Aí um certo filósofo chamado Tirano, que tinha uma escola de ensino filosófico, sabendo que Paulo estava triste por conta da perseguição dos judeus, ele disse, Paulo, não prega mais na sinagoga que só é dia de sábado, prega na minha escola este evangelho, e você não vai pregar só sábado, vai pregar segunda, terça, quarta, quinta, vai ter culto de avivamento todo dia, sexta. Aí Paulo vai pregar na escola de Tirano. Capítulo 19 de Atos, versículo 9 e 10. Porém, alguns rejeitaram a mensagem dele e falaram publicamente contra o caminho. Por causa disso, ele saiu de lá, recusando-se a pregar novamente para ele. Depois tomou os discípulos e passou a falar diariamente na escola de um homem chamado Tirano. Veja que era diariamente. Isso continuou durante 2 anos seguintes, de modo que todos na província da Ásia, tanto judeus como gregos, ouviram a palavra do Senhor. O avivamento tomou conta da Ásia a partir de Éfeso. O avivamento era tão grande que, salvo engano, a partir do versículo 17, os adoradores de Diana, Artemis, os feiticeiros, os ocultismos, não resistiram. E o que é que diz a história daqueles 7 homens que, em nome de Paulo, que Jesus serve, foram expulsar e levaram a sua? A notícia espalhou em Éfeso. A história do que tinha acontecido, o avivamento espalhou-se tão rapidamente por toda Éfeso, tanto entre os judeus como entre os gregos. E um grande temor desceu sobre a cidade. E o nome do Senhor Jesus era grandemente reverenciado pelo avivamento. Versículo 18. Então muitos dos que creram confessavam em público as obras mais que tinham feito antes. Vai passando. E daí, e 19, muitos dos crentes que tinham praticado ocultismo confessaram as suas obras, trouxeram os livros de magia e bruxaria e os queimaram numa fogueira pública. Alguém calculou o valor dos livros em 50 mil denários. Imagina, diga para quem está ao seu lado, Chapecó vai pegar fogo, a cidade que eu estou vai pegar fogo. Isso é o evangelho, isso é o evangelho, não é a filosofia. Lembra quem nós éramos?

Eu não sou saudosista. Mas lembra que nós... Hoje nós somos, na maioria, doutores. Temos a capacidade de fazer muito mais. Eu mesmo participei de cultos, e muitos, que o dirigente era analfabeto. Pregava nas estrofes da harpa. Mas não tinha um culto que Jesus não batizasse com o Espírito Santo. Era entrega. Toda 3 horas da manhã a gente estava com a cara no chão, até às 6 da manhã. 5 dias de jejum por semana. Muitas vezes esses olhos viram e os ouvidos ouviram. O avivamento, e eu morava no interior, era tão grande que os não crentes, 2 horas da manhã, batia na minha porta querendo aceitar Jesus. Muitas famílias debochavam, chegava com os filhos mortos na igreja e gritava: vocês dizem que o Deus de vocês é vivo e que ele pode ressuscitar. O pastor dizia: a igreja de pé, 5 minutos de oração, a criança respirava de volta e a família já saía crente. Isso é avivamento. 10 anos depois, a igreja de Éfeso já não era mais a mesma. Veja que Paulo voltou o preço a Gálatas. Ele falou do preço aos romanos, falou de preço aos coríntios, e agora vai falar com os efésios. Por que tão depressa perder o avivamento? E é exemplo para nós. Em 62 a 63 depois de Cristo, ele está sabendo que a igreja de Éfeso já não é mais a mesma. E doeu no coração. Aí ele vai fazer eles lembrar de quem eles eram antes. Forasteiros, estrangeiros, sem direito a nada. E o que Deus fez por meio de Cristo Jesus. Efésios capítulo 2. Quero que vocês leiam comigo. Versículo 11. Circuncisão é puro. Incircunciso é imundo. 1, 2, 3. Nunca... De que antigamente, e de que eram chamados de imundos, incircuncisos, os judeus, feito no corpo por mãos humanas. Versículo 12. Lembrem-se, convida, que naqueles dias, eram inimigos da comunidade de Israel e não tinham parte nas alianças. Vocês estavam sem Deus. Agora enche o peito. Versículo 13. Agora, ainda que antigamente estivesse muito longe de Deus, agora foram trazidos para muito perto dele, por causa daquilo que Jesus Cristo fez por vocês com o seu sangue. Quem estava longe chegou perto. Versículo 14. Aí ele diz: porque o Cristo é a nossa paz, ele fez a paz entre nós, os judeus, e vocês, os gentios, fazendo de todos nós uma só família, derrubando a muralha de desprezo que nos separava. Versículo 19, e enche o peito. Versículo 19, agora, mais estranho a Deus, nem forasteiro, mas sim membros da família de Deus e cidadãos que pertencem ao povo dele. Olha para quem está ao teu lado e diz: agora eu tenho um passaporte do céu, agora eu não enfrento imigração no mundo, eu sou filho de Deus, eu faço paz. Aí ele vai escrever para os romanos, para não desistir, reconhecendo o direito de adoção. Romanos capítulo 8, versículo 14 a 18. Olha o que é que ele diz. Lembra que eu disse que o escravo não tem direito à herança? Mesmo estando na casa, não faz parte da família, não tem direito, o relacionamento é por medo. Aí ele diz: porque todos que são dirigidos pelo Espírito de Deus, estes são filhos de Deus. Pois vocês não receberam o Espírito que os torna escravo medroso e servis, mas receberam o Espírito que adota como verdadeiros filhos, pelo

vocês não receberam o Espírito que os torne escravo, mas a adoção de filho. Versículo 16. Se vocês, o próprio Espírito, testifica com o nosso coração, dizendo-nos que somos fielmente filhos de Deus. E se somos seus filhos, então somos herdeiros, herdeiro de Deus e co-herdeiro com Cristo. Mas vamos participar da sua glória. Precisamos também participar dos seus sofrimentos, porque eu tenho para mim que as aflições do tempo presente não vão se comparar com a glória que em nós há de ser revelada. Então Paulo estava dizendo: vocês não podem fazer culto como missa, vocês não podem chegar no culto como terço. O único órgão que tem esse poder é a igreja pentecostal. Então deixa eu ouvir barulho de filhos. Paulo está reclamando das igrejas o que está acontecendo hoje. A gente não consegue ter o direito, não vê o direito de filho que a gente tem. Lembra que eu disse que o filho bagunça o filho e o pai só fica rindo? Repreende a vez por amor. Então diga para quem está ao seu lado: você custou caro, você agora tem um direito de filho. A crise não pode te parar. Você não é mais escravo. O relacionamento com

0: presença de Deus, adora Ele do jeito que você sabe. Deixa eu ver o barulho de adoração desta igreja. Deixa eu ouvir o barulho.
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0: seja alcançado pela misericórdia dele nessa noite. Existe misericórdia disponível para você. Se você crê nisso, dá um berro aí para a glória de
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Deus está entrando no seu limite hoje. Oh, glória a Deus. Aleluia. Oh, aleluia.

seu lado e diga para ele: foi o Senhor, foi o Senhor, foi.

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5: A Tsunamita começa a declarar o seu amor pelo seu amado e ela diz: beija-me com os beijos da sua boca, porque o melhor é o teu amor do que eu vim. Então ela diz: não olha pra mim, não liga porque eu tô morena, eu tô queimada do sol, porque os meus irmãos me obrigaram a cuidar da vinha que era minha, eu não cuidei. Então ela diz: oh, meu amado, me diz aonde você apacenta o teu rebanho. Mais pra frente no livro nós vamos ler. E ela diz: levou-me a sua mesa de banquete, a sua bandeira sobre mim, é o seu amor. Eu acredito que nós podemos conhecer o amor de Deus de diversas formas. Particularmente já conheci o amor de Deus nos piores dias da minha vida. Eu conheci as profundezas do amor de Deus. Quando eu estava nas profundezas, pude ver aquilo que o salmista declara: se eu fizer a minha cama no inferno, o Senhor vai até lá me buscar. Conheci o amor de Deus nas alturas. Tomei as asas com o vento. Fui longe, onde ninguém jamais podia imaginar. E ali o amor do Senhor me encontrou. Mas existe um nível, se é assim que eu posso dizer, do amor de Deus, que eu conheci há pouco tempo. Quando Paulo está dizendo: eu me coloco de joelhos agora diante do Pai como quem carrega o nome da família. E eu oro para que vocês conheçam a altura, a profundidade. E ele fala de um amor diferente, a extensão do amor de Deus. A extensão do amor de Deus.

extensão do amor de Deus que nós só podemos encontrar em família com nossos irmãos. E foi assim que o Senhor me deu essa canção que se chama A Tua Mesa Cura. E eu tenho aprendido e visto que diante das mesas o Senhor Jesus nunca fica apático. Ou Ele senta e ceia, ou Ele vira. Eu acredito que é isso que Ele vai fazer no Brasil esses dias. Se você preparar uma mesa para Ele se sentar, você vai poder provar da extensão do amor de Deus através da família. Mas outras vezes eu também creio que Ele vai virar nesse tempo. E nós queremos liberar esse amor do Pai, esse amor do noivo pela sua noiva, que é como uma bandeira sobre nós, com o nome da família.

Nessa noite nós pedimos, Espírito Santo, libera perdão em nossos corações. Libera cura em nossos corações por todos que foram machucados pela religião. Todos que foram machucados por relacionamentos. Às vezes por amizades dentro mesmo do ambiente de igreja, de comunidade. Mas hoje nós liberamos perdão. Nós somos irmãos como nós ouvimos do Douglas ontem, Senhor. Se um cai, todos caímos. E Senhor, nessa noite nós liberamos perdão sobre todos os que nos perseguiram. Nós liberamos perdão porque nós fomos curados. Nós fomos perdoados porque perdoamos. E nessa noite, em nome de Jesus, liberamos

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2: Quantos querem ouvir a palavra? Abra comigo em Mateus capítulo 23, versículo de número 23. Quantos acharam, digo amém. Ai de vós, escribas e fariseus, hipócritas, pois que dizimais a hortelã, o endro e o cominho, e desprezais o mais importante da lei, o juízo, a misericórdia e a fé. Deveis fazer, porém, estas coisas, e não omitir aquelas. Condutores cegos, que coais um mosquito e engolis um camelo. Ai de vós, escribas e fariseus, hipócritas, porque limpais o exterior do copo e do prato, mas o interior está cheio de rapina e de intemperança. Antes de você se assentar, diga o tema desta mensagem a alguém: coadores de mosquito e engolidores de camelo. Mais uma vez, coadores de mosquito e engolidores de camelo. Deus abençoe, profeta. Tome seus assentos em nome de Jesus.

Queridos, se eu pudesse observar um tema central, eu diria que a perversão da espiritualidade é quando o secundário ocupa na nossa vida o lugar daquilo que é essencial. Vou repetir. Quando o essencial, quando o secundário ocupa na nossa vida o lugar daquilo que é essencial, gera-se em nós uma perversão espiritual. Porque tudo, toda fé que se preocupa apenas com detalhes externos, mas negligencia a transformação do interior, isso certamente tornar-se-á repugnante diante de Deus. Toda fé que valoriza o externo e despreza a transformação interna, tornar-se-á desprezível e repugnante diante de Deus. O capítulo 23 do Evangelho de Mateus, ele fala do último grande sermão de Jesus antes de ser

preso, ser traído, entregue por Judas e sentenciado por Pôncio Pilatos. O último grande sermão público de Jesus não fala de prosperidade. O último grande sermão público de Jesus não fala de cura. O último grande sermão público de Jesus não fala aos pecadores, mas fala a uma classe de religiosos que mantinha uma aparência espiritual zelada, ortodoxa, uma aparência de santidade, em que Jesus vai confrontá-la. Olha para cá, Jesus vai falar a uma classe de religiosos que perante ao público eram exemplares, ou seja, eles tinham reputação. Repita comigo: reputação. Eu aprendo no capítulo 23 que reputação sustenta você diante dos homens, mas não consegue sustentar você diante de Deus. Jesus vai falar para uma classe de pessoas que diante da sociedade da época, ninguém poderia falar isto aqui deles, porque eram exemplares. E olha para cá, Jesus agora não está falando contra a lei, porque Jesus, quando vai falar contra os fariseus, Jesus está falando com homens que diante dos homens cumpriam a lei na íntegra. Jesus não está falando agora contra a lei de Deus, mas Jesus está falando agora contra a distorção da lei de Deus, porque de fato eles eram homens que coavam mosquito. Repita comigo: coavam mosquitos. E o que é coar mosquito, trovão? Eram homens que não deixavam passar o menor dos problemas, mas engoliam camelos, que fazia vista grossa para o maior dos problemas. Porque no capítulo 11 de Levítico, falava da mosca, o menor dos insetos, mas também falava dos camelos, o dos maiores animais mais impuros segundo a lei. A lei falava do menor dos insetos, ou do menor dos insetos, mas também falava do maior animal, como sendo ambos impuros. Olha para cá, porque a religião que eles impetravam, que eles pregavam, era uma religião que deixava com que cada fariseu daquela época vivia uma vida de cegueira espiritual. Era uma religião que lhes causava uma cegueira tal que o que mais importava era manter uma vida de aparência diante dos homens, sem se importar com a vida que levavam diante de Deus. Quando Jesus faz uma denúncia dos fariseus, Jesus não começa falando com os homens que tinham de fato a lei de Deus dentro da mente. Jesus, quando começa a falar com os fariseus, homens dos quais carregavam a lei de Deus no braço, a Torá de Deus, que era composta pelos primeiros 5 livros da Bíblia, o Gênesis, o Êxodo, o Levítico, o Números e o Deuteronômio, eles ensinavam nas sinagogas, eles de fato tinham a lei dentro de si. Só para você ter uma ideia, quando um jovem naquela época estudava com um rabino, com os 12 anos, aos 12 anos de idade, ele já deveria ter na sua mente a Torá decorada de cor. Tinha que verbalizar a Torá, só assim ele daria prosseguimento para com este mestre. O mestre dizia aos seus pais: ele está apto para continuar o aprendizado comigo. A Torá de fato já era aprendida, decorada aos 12 anos de idade. Então eles tinham, olha para cá, se um jovem de 12 anos já deveria ter a Torá verbalizada na sua boca, que decorada dentro da sua mente, imagina os

paralelo à lei, que eram mais de 600. Olha para mim, eles conheciam a lei de Deus, eles conheciam os preceitos da lei de Deus, de fato, eles tinham um ensinamento na boca, de fato, eles conheciam o que eles explicavam, mas olha para cá, havia uma distância entre aquilo que eles ensinavam e aquilo que eles viviam. Vou repetir mais uma vez. Havia uma distância entre o que eles ensinavam e entre aquilo que eles viviam. E é justamente essa distância que Jesus vai expor. Porque o público dos fariseus amavam a letra. Jesus ama a essência. Jesus começa no capítulo 23, verso 23, dizendo: ai de vós, fariseus. Vou repetir mais uma vez. Jesus não começa, homens de Deus. Jesus começa: ai de vós. Porque o ai de vós é denúncia. Olha para cá, enquanto tinha alguns alunos que dizia: meu mestre, olha como ele ensina, não tem ninguém que ensina como eles, não tem ninguém que tem um testemunho como eles. Porque olha para cá, personagem pode impressionar, porque homens podem manter personagens, personagens impressionam homens, mas não conseguem impressionar quem criou os homens. Porque os homens ver a fala, os homens conseguem ver a roupa, os homens observam e admiram a oratória, a retórica, a forma como se prega, a exegese, a hermenêutica, tudo isso como

essência. Deus queria um homem que tinha essência para sentar no trono. E dá mais retorno aqui, por favor. Porque Eliabe tinha qualificações que, na visão de Samuel, tinha prerrogativas para sentar no trono. O homem gosta de qualificações. Ele é qualificado, ele é habilitado, ele tem recursos. Olha no que ele é formado, olha a forma como ele ensina. Olha para cá. Se você olhar na prática, quem tinha mais habilidade e capacidade era Eliabe. Eliabe tinha o que Samuel desejava, mas não tinha o que Deus queria. Olha para mim, é por isso que você vai ver homens e lugar que você queria estar, que tem muito menos capacidade do que você. Por isso que você vai ver mulheres que pregam muito menos que você. Tem muito menos capacidade do que você. E alguém diz, como ele está lá? Por que ela está lá? Porque você tem qualificações diante dos homens. Mas a pergunta é, será que tu tem a essência que Deus ainda deseja? Oh glória! Oh glória! Oh glória! Dá um toquinho no teu irmão, diga assim, Deus pode até te escolher sem capacidade no campo, mas Ele te qualifica no trono.

Falta em vocês justiça, falta em vocês a verdadeira fé, falta em vocês a verdadeira misericórdia, porque olha para cá, havia um rito, mas sem justiça, havia doutrina, mas sem misericórdia, havia prática religiosa, mas sem fé. Olha para mim, na igreja de Éfeso não faltava doutrina. Eu conheço as vossas obras, sei que vocês não toleram aqueles que se dizem apóstolos e não são, mas têm os achados mentirosos. Na igreja de Éfeso não faltava doutrina, mas Jesus abriu a boca e disse: volta ao primeiro amor, porque embora não falta doutrina, mas falta sentimento. Noiva não pode caminhar incompleta. Vou falar mais uma vez, tem gente que ama, aqui na igreja, meu pastor, não estou dizendo igreja, estou falando apenas dentro de um contexto, na minha igreja o pastor não deixa isso, na nossa igreja nosso pastor não deixa aquilo, olha para cá, tem gente que ama a doutrina, mas não vive a doutrina que ama, olha para cá, é uma doutrina sem misericórdia. Por que uma doutrina sem misericórdia? Porque olha para mim, tem gente, eu vou falar uma coisa aqui, não se escandaliza não, a maioria das pessoas hoje fazem oração para que Deus salve o

dentro da igreja, depois de 2 anos do evangelho pecar. É interessante, a gente sai, a gente ora para Jesus salvar, mas depois que peca, parece que a gente ora para Jesus mandar ele embora, porque já não tem mais um abraço, já deixa de lado no meio da igreja, já parece que está leproso, ninguém quer chegar mais perto dele. Se é um pregador que cai, acabou o ministério dele.

0: entendimento é esse que a gente está vivendo? Que evangelho é esse que a gente está vivendo? Olha para cá, é uma doutrina sem amor, é uma justiça sem misericórdia, é uma vida de religião sem fé. Oséias capítulo 6, versículo 6 diz: porque misericórdia quero, não sacrifício. Quando o meio justifica o fim se perde.
1: Ei, olha para mim.
0: Vou mostrar para você biblicamente que reputação não vai te levar para o céu. Vou falar algo aqui, ou te assusta, ou te consola. De todas as igrejas do Apocalipse, duas não recebem repreensão: Esmirna e Filadélfia. As outras têm problema de doutrina, outras de tolerância. Mas a igreja de Laodiceia não tem problema, não tem problemas de pecado moral e nem de doutrina. Leia o texto. Jesus não fala nem do pecado moral daquela igreja e nem tampouco de doutrina. A igreja de Laodiceia tem doutrina e tem reputação, porque você não vê Jesus falando de pecado daquela igreja. Só que eles levaram um estilo de vida espiritual que Jesus não cabia. E levaram uma vida cristã morna. Você não vê o texto falando de pecado, de adultério. Mas Jesus falou: vocês abrem a boca e diz: rica sou, estereótipo, e de nada tenho falta. Uma igreja que ninguém apontava o dedo para ela, Jesus abriu a boca e disse: reputação não é suficiente diante de mim. Chegar de carro do ano na igreja não é suficiente diante de mim. Ter uma casa nova não é suficiente.

diante de mim, dar testemunho que eu estou te abençoando, não é suficiente diante de mim, dizer que a minha mão está sobre você, não é suficiente diante de mim, a maior riqueza que você carrega, não é aquela que eu coloco no teu bolso, é aquela que eu coloco dentro da sua alma. Eu estou sentindo a presença de Jesus. Me dá um pouco de retorno aqui, filho. No meu retorno. Abre para mim. Sentindo a presença de Jesus. Me dá um pouco de retorno aqui, filho. No meu retorno. Abre para mim meu retorno. Aleluia. Aleluia. Olha para mim. O erro. Só abre mais um pouquinho para mim. Jesus não está condenando o que eles fazem. Porque eles dão dízimo do cominho, do coentro e das especiarias. Jesus está condenando o que eles negligenciam. Olha para mim, sou dizimista, mas não perdoo. Sabe o que é negligenciar? É abandonar. É deixar para trás. Olha para mim, tem gente que ainda continua dando dízimo. E o pastor se chama na frente e diz: é a melhor dizimista da igreja. Mas consegue sentar no mesmo banco sem falar com a irmã do grupo. Jesus não está condenando a prática, mas a negligência. Eu vou falar e dar glória só se tu pegar. Oh glória, obrigado, melhorou. Jesus está falando agora da negligência. Olha para mim, tem gente que ainda continua vindo para a igreja com a saia até o pé, mas não esquenta que a língua ainda está do mesmo tamanho. Oh glória, as pessoas estão vivendo o evangelho, estão fazendo umas coisas, mas negligenciando outras. Parece que falar fofoca é normal, parece que caluniar é normal, parece que falar da vida dos outros é normal, parece que fazer

O problema dos fariseus é que eles eram duro aonde Deus era flexível, e eles eram flexível aonde Deus era duro. Olha para mim, porque eles são comedores de mosquito, porque eles não deixavam passar um mosquito sequer, um pecadinho sequer. Mas fora da presença dos homens, eles engoliam camelos. E é isso que Jesus está recriminando. Vocês fazem algo, mas negligenciam a essência da lei. Eu vou falar e dar glória só se tu pegar, porque a cegueira espiritual produz religiosidade. Repita comigo: a cegueira espiritual produz religiosidade. Jesus abriu a boca e disse no verso 24: vocês são guias, mas são guias de cegos. Vocês são cegos. Olha para cá, se julgavam mestres, mas eram cegos. Conheciam a letra, vou falar e dar glória se tu quiser. Conheciam a letra, mas não conheciam o coração de Deus. Oh glória! Paulo diz em 2 Coríntios capítulo 3, versículo 5: a letra mata, mas é o Espírito que vivifica. Porque a letra sem

o mesmo terno, vai botar o mesmo sapato, mas vai levar uma vida espiritual morta, sem a presença do Espírito Santo. Olha para cá, será que você não está sendo religioso demais? Não, pastor, sou da doutrina. Que doutrina, irmão?

Que doutrina é essa que tu se preocupa com a roupa, mas não se preocupa com a língua? Se preocupa que a irmã cortou o cabelo na igreja, mas você não se preocupa em cortar essa rodinha de fofoca que vai dentro da tua casa quase todo dia. Acabou a glória a Deus agora, né, irmão? Eu tô sentindo a presença de Jesus aqui. Oh, glória! Olha para cá. Jesus disse: vocês coam um mosquito, mas engolem um camelo. Repita comigo: mosquito. Pecados visíveis, menores, julgáveis. Diga: camelo. Pecados estruturais, internos, toleráveis. Vou sair daquela igreja porque o pastor é ladrão de dízimo, com a dor de mosquito. Mas quando você chega na casa dele, está com o ar o dia todo ligado, o ar-condicionado, e o ar-condicionado dele está no gato, comedor de camelo. Quer dizer, então quer dizer que o pastor que rouba dízimo vai para o céu, vai para o inferno, e o que rouba energia vai para o céu? Ah, trovão, mas eu já cheguei naquela casa, o gato já estava no ar-condicionado, eu não posso tirar, mas tu sabe, se tu sabe, tu não é mais inocente. Eu vou falar, está falando dos outros na internet, julga todo mundo, é o santarrão da internet. Oh, glória, mas escondido sem ninguém ver, bate papo com o homem que não é seu, com a mulher que não é sua. Você é coador de mosquito, engolidor de camelo. Oh, glória, eu vou falar. Acabar o glória a Deus agora, mas eu vou falar. Oh, glória, é mais ou menos assim, querido. Dentro da igreja reclama, a igreja Assembleia de Deus, essas igrejas pentecostais, uma bagunça. Fica todo mundo rodando, fica todo mundo pulando, julga, chama de macumba, fala que isso não é de Deus, fala que é da carne, fala que é o Satanás. Mas quando está dentro de casa sem ninguém ver, bota um filtro no rosto e fica fazendo dancinha no TikTok. Você é coador de mosquito e engolidor de camelo. Oh, glória! Oh, glória! Tá acabando, glória a Deus, né? Aleluia! Quando o pastor, quando alguém peca na igreja, é a primeira e o primeiro a se levantar. E aí, pastor, vai deixar do jeito que está ou vai corrigir? Pede para o pastor corrigir, pede para o pastor disciplinar. Mas por que você não fala para ele disciplinar você que está há tanto tempo sem falar com aquele vizinho da tua rua? Por que você não pede para ele disciplinar você que está há tanto tempo sem se comunicar com o irmão que você, na mesma igreja que você congrega?

capaz de fazer. Tá acabando glória a Deus agora, né, irmão? Deixa daquele jeito que eu vou pregar. Eu tô sentindo Jesus aqui, irmãos. Mateus capítulo 7, versículo 3, disse Jesus: por que vês o argueiro no olho do teu irmão e não reparas a trave que está no teu? Está acabando glória a Deus agora. A internet abre a boca e diz: por que esses pastores não pegam tudo que tem e vende e dá para os pobres? Uma pergunta, você já fez isso?

quem, com quem tinha a mesma patente. Era abraço com quem tinha a mesma patente. Era diálogo com quem tinha a mesma patente. Mas quando era alguém de patente inferior e mais pobre, fala com ele aí. Fala com ela aí. Acho que aqui não tem ninguém assim não, só na minha igreja, né? Gente que quando está perto de gente importante dá maior importância, mas quando está perto de gente humilde despreza. Eita glória! Como que está a sua relação com o próximo? Eu vou falar. Na casa do empresário, o cara está com 5 mulheres e você profetiza que Deus vai abençoar ele. Aí quando chega na casa da irmãzinha que não tem nada, ainda fala que Deus está corrigindo. Como é que é a sua justiça com o seu próximo? Ela tem níveis. Se for de um nível alto, você tem uma mensagem para ele. Se for de um nível baixo, você tem um outro tipo de mensagem. Eu vou falar. Jesus chama você de coador de mosquito e de engolidor de camelo. Oh glória, mas precisamos.

precisava ouvir. Você está sentindo essa presença de Jesus aqui, profeta? Oremanaragaia, Emanagashuri derebaia. Oh glória! Oh glória! Profeta que é profeta não senta na mesa de Jezabel. Profeta que é profeta fala a verdade aonde quer que Deus o coloque. A lei é viver a retidão que a lei exige, viver uma vida de equidade que a lei exige, viver uma vida de fé que a lei de Deus nos exige. Miqueias capítulo de número 6 verso 8 diz: o que o Senhor requer de ti, que pratiques a justiça, seja justo. Eu já estou enojado, filho. Olha para mim. Sou do manto. Creio nos dons. Creio em visão e revelação. Mas quem vive na visão e na revelação e na profecia vive numa linha muito tênue. Porque se você deixar de se consagrar, você deixa de receber revelações, visões e mensagens e passa a adivinhar. Os caras estão chegando ao limite de plantar revelação. Eu não estou aqui querendo polemizar, mas gente enterrando foto de casais ricos, só de rico, ninguém enterra. Ninguém enterra foto de pobre no cemitério. Pode observar, a maioria das pessoas que estão com o nome no cemitério enterrada é de rico. É empresário que está na igreja. Vamos lá, que o Senhor quer revelar, que o Senhor quer desvendar. Ninguém vai no cemitério com pobre. Só vão no cemitério com rico. E pode observar que depois que entrega a profecia, vê todo mundo chorando, no outro dia vai ligar. A igreja está precisando de algo aqui, tem como tu abençoar? Acabou, glória a Deus agora, né? Gente que já perdeu o temor do evangelho. Gente que já não tem mais temor dentro da casa de Deus. Sabe quem são eles? São apenas aqueles que vivem de uma retórica, de uma aparência, mas que já esqueceram a essência de Deus faz tempo. Eu vou falar, tá? Glória, se tu pegar.

Ofinir e Finéias abandonaram, olha para cá, abandonaram Deus muito tempo. Repita comigo: abandonaram a Deus, mas não abandonaram o cargo, não abandonaram o templo, nem a mordomia que o cargo dava. Tem gente que não está nem aí com Deus, só quer aquilo que a obra pode proporcionar. Mas a hora do acerto de conta vai chegar, filho. Oh, glória! A hora do acerto de conta vai chegar, pode ter certeza. Deus me trouxe aqui para falar com um pequeno grupo que anda no meio da rua, dentro da igreja, na internet, coando mosquito e engolindo camelo. Ou você volta à sua essência, ou o teu final vai ser muito ruim. Você não entrou no evangelho para ser fiscal de ninguém. Você não entrou no evangelho para fiscalizar a vida de ninguém. Eu vou... Olha para mim. Você sabia que quando Jesus pegou aquela mulher no ato de adultério, ele não falou para apedrejá-la? Não apedreje. Não faça isso, porque se ele fizesse isso, os fariseus o acusariam de estar infringindo a lei de Moisés e sendo contra a lei de Deus. Se ele dissesse: mate essa mulher, os pecadores diriam: ele é contra nós e a favor dos fariseus. Mas Jesus vai falar algo que vai tocar na consciência deles. Aquele que dentre vós não tem pecado, atire o quê? Atire o quê? Só que a mesma corte que dava autorização para que eles matassem, apedrejada aquela mulher, era a mesma corte que, se depois soubesse que um daqueles apedrejantes que matou aquela mulher descobrisse que quem matou aquela mulher tivesse pecados iguais ou semelhantes ao dela, seria morto da mesma maneira que matou. Jesus está dizendo o seguinte: eu não vou impedir de vocês matar ela, mas tudo que ninguém sabe de vocês, uma hora eu vou expor. E a hora que eu expor, vocês serão mortos da mesma maneira que mataram. Cada um foi soltando a pedra e foi embora. Olha para cá. Sabe o que Jesus está dizendo? A diferença do pecado dessa mulher, que foi pega em adultério, para o de vocês, é que o dela se tornou público, o de vocês ainda está escondido. Acabou, glória a Deus, agora, né, irmão? A hora que Deus colocar para fora que lá no seu frigobar tem Heineken, que vai ficar ruim para você. A hora que Deus restaurar a lixeira do WhatsApp, vai ficar ruim para você. Se Deus não restaurar no tempo presente, ele vai restaurar no dia do juízo final. Oh, glória! Tá acabando, glória a Deus, agora, né, irmão? Oh, glória! Cadê você que vai abrir a boca para dar aquele glória que deixa Jesus feliz e a capetada nervosa? Eu tô sentindo Deus, irmão. Oh, glória! Aleluia! São pessoas que estão assim dentro do evangelho. Aleluia! Repita comigo: Deus quer misericórdia. Diga: misericórdia. E o que é misericórdia, pastor? É um coração que sente. Porque religião sem misericórdia é crueldade espiritual. Eu estou com um rapaz aqui que eu conheço ele. Aqui não. Estava no culto que eu dirijo. Aconteceu um problema no casamento dele. Ele falou: pastor, eu pequei. Mas ele falou assim: eu estou quase entrando em depressão. Que as pessoas que mais me massacram, pastor, são crentes. As pessoas que mais me julgam são crentes. Julgam como se nunca tivesse cometido algo que não precisasse da misericórdia de Deus. Eita glória! Deus vai medir naquele dia o seu coador. Deus vai medir naquele dia o que você engole. Aleluia! Pessoas que estão levando uma vida de hipocrisia dentro do evangelho. Aleluia! Aleluia! Repita comigo: fé é dependência genuína de Deus.

Vida religiosa sem Deus é depender do sistema e não dele. Mas vida religiosa onde se tem fé, não confiamos no sistema, confiamos em Deus. Porque tudo que não provém da fé é pecado. Vou repetir mais uma vez, tudo que não provém da fé é pecado. Porque a síndrome, olha para cá, a síntese do evangelho do equilíbrio não é o extremo. Olha para cá, é o equilíbrio, repita comigo, não é o extremismo. Diga, é o equilíbrio. Diga para o teu irmão, Jesus te chamou para viver uma fé equilibrada, um evangelho equilibrado. Jesus disse, vós sois o sal da e vós sois a luz do. Eu vou falar e dar glória se tu pegar. Ninguém quer comer uma carne salgada demais, e ninguém quer comer uma carne insossa sem sal. O sal tem que estar na medida certa, porque na medida certa dá sabor à carne. Até porque o sal em si ele não é um alimento, ele é realçador de sabor. Quer ver uma coisa? Compre uma picanha argentina, e quando você coloca aquela picanha na brasa e esquece de botar o sal, alguém vai dizer assim: rapaz, a carne está macia, porém ela está sem sal. Come o contrafilé e alguém vai dizer, se você não botar sal, o contrafilé está macio, porém está sem sal. O sal é lembrado quando ele não está presente, mas quando o sal está presente, alguém diz assim: que carne gostosa, que picanha saborosa. E ninguém lembra do sal. O sal só é lembrado quando ele está ausente. Olha para cá, sabe por que Jesus falou que eu e você deveríamos ser sal da terra? O extremo não agrada a Deus. Nada que é extremo agrada a Deus. Se for extremista demais, você vai ser religioso demais. Você tem que manter o equilíbrio da fé cristã, uma fé que Jesus cabe nela. Agora olha para cá, Jesus disse, vocês são o sal. Diga sal. Olha para cá, sabe por quê? Porque ele não nos chamou para ser extremo, ele nos chamou para ser essencial. Diga essencial. Olha para cá, Jesus não chamou a gente para ser prioridade, ele chamou a gente para ser essencial. Diga essencial. Você já foi no mercado? Tem gente aqui que já foi no mercado. Minha esposa vai no mercado pelo menos umas duas vezes na semana. Tem gente aqui que já foi no mercado essa semana. Cadê as donas de casa que já foi essa semana? Olha para cá. Você já foi na prateleira do mercado? Quando você entra num corredor, eu posso falar porque ele é dono de mercado também. No teu mercado, você coloca o sal na primeira prateleira ou na última? Nas três primeiras prateleiras do mercado, se coloca apenas aquilo que é o principal. O que é o melhor se coloca nas três prateleiras do mercado. Mas lá no finalzinho fica o quê? Você pode comprar picanha, você pode comprar contrafilé, você pode comprar arroz, feijão, você pode comprar tudo quanto é tipo de tempero. Mas no final tu vai lembrar de quê? Não é porque ele é prioridade na sua compra, mas ele é essencial para ela. Não, você não pegou, por isso não deu glória. Jesus te chamou para ser essencial. Oh glória, vou falar mais uma vez. Ele te chamou para ser essencial. Nesse grupo que você canta, não precisa ser a principal, seja apenas essencial. Na igreja que você congrega, não precisa ser o principal, seja apenas essencial. Na rua que você mora, não precisa ser o principal, seja apenas o essencial. Alguém tem que... Eu vou falar e dar glória só se você pegar. O sal gera preservação. Diga preservação. Aonde tem sal não tem podridão. Aonde tem sal não tem dedo e oração. Aonde tem sal tem preservação. Ele te chamou para você ser essencial. Eu vou falar e dar glória só se tu pegar. Olha para mim. Melhora só meu retorno que eu já vou acabar. Melhora só meu retorno aqui na frente. Olha para mim. Jesus não disse que o mundo era do maligno. Tem gente que prega errado. O mundo é do diabo. Mentira. O mundo não é do diabo. O mundo jaz no

O mundo jaz no? Então repita: o mundo não é do diabo, o sistema é corrompido por ele. Homem de Deus, tem como botar na tela aí de quem é o mundo? Salmo de número 24, dá para botar na tela aí? Consegue? Para mostrar para a igreja de quem é o mundo, para que a igreja saiba que o mundo não é do diabo. Dá para colocar na terra? Do Senhor é a terra e a sua plenitude, o mundo e aqueles que nele habitam. Pertence ao Senhor nosso Deus. Você é de Deus, sua casa é de Deus, a rua que tu mora é de Deus, o Brasil é de Deus, o mundo pertence a Deus, tudo é por Ele e para Ele, e todas as coisas são sustentadas por Ele. Você pode abrir a boca para dar glória para Jesus de Nazaré, profeta. Na presença de Jesus aqui, aquele homem é do diabo, né? Não, aquele homem é de Deus. Ele pode estar na mão do diabo, mas ele não é do diabo. Teu filho pode estar no tráfico, mas não é do diabo. Seu marido pode estar na bebida, mas não é do diabo. Sua filha pode estar desviada, mas não é do diabo. Ela ainda pertence ao Senhor. Abre essa boca para dar glória para Jesus aí, profeta.

Olha para eu vou falar. Melhora meu retorno. Um monte de gente se desvia por causa do fariseu. Mas um monte de gente quer servir a Jesus por causa do sal. Porque o fariseu dá desgosto. Quem é sal dá sede. Se um dia eu for crente, quero ser igual a você. Eu vou naquela igreja porque eu sei que tem gente séria igual a você lá. Oh glória, você não pegou, eu vou falar. O sal, olha para cá, o sal não é antisséptico, diga antisséptico. Ele é asséptico. Antisséptico, antisséptico é o que tem o poder de preservar, de curar, diga de curar. E asséptico é o que tem poder de preservação. Pode matar um boi aqui agora, se não tiver um frigorífico, se não tiver um freezer, se não tiver onde congelar, enche a carne dele de sal. Por causa daquele sal, mesmo sem refrigeração, a carne não estraga. Olha para mim. Por que tua casa está desviada e só você é crente e o diabo não estraga ela? Porque na tua rua tem até boca de fumo, mas ela não está estragada. Eita glória! Porque dentro daquela casa ainda tem sal. Naquela rua ainda passa sal. Eu vou falar. Eu vou falar. Se tu não der glória, eu vou soltar o microfone agora. Tem adultério dentro da igreja, tem fornicação dentro da igreja, tem fofoca dentro da igreja, tem calúnia dentro da igreja, mas por que o evangelho não apodrece? Porque ainda tem sal dentro dela, ainda tem sal dentro dela, ainda tem sal dentro dela. Cadê o sal de Deus aqui? Cadê o sal de Deus? Cadê o sal de Deus? Segura na mão da pessoa que está ao seu lado. Segura na mão da pessoa que está ao seu lado e diga para ela assim: Deus não te chamou para coar mosquito e nem para comer camelo. Ele te chamou para ser sal da terra e luz do mundo. Abre essa boca, profeta. Abre essa boca, varoa.

Segura na mão da pessoa que está ao seu lado e diga assim: enquanto você for sal na tua casa, teu casamento não estraga, tua casa não estraga, tua família não apodrece. Remaia, Kamanagaia, Temanagashuri, Kamanagasheia, Terrevaia. Eu sinto a presença de Jesus, eu sinto a presença de Jesus. Cadê você?

vergonha. Eu sinto a presença de Jesus aqui.

gente que se desviou por causa do fariseu. Tem gente que abandonou a igreja por causa dos coadores de mosquito, engolido.

0: Tô sentindo Jesus aqui. Repita comigo: Satanás, eu te dou uma ordem. Solta as almas. Em nome de Jesus. Solta as almas. Conclua essa mensagem. Para que você reflita. Que tipo de mosquito em sua vida você tem coado? E que tipo de camelos em sua vida você tem engolido? O que que você coa? E quais são os camelos que você tem engolido? Não seja você um coador de mosquito e engolidor de camelos, mas seja você sal da terra e luz do mundo.
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5: A palavra do Senhor vai dizer no Salmo 150, versículo 6. Versículo 6. Que todo ser que tem fôlego louve ao Senhor. Louve ao Senhor. Se você tiver um motivo que seja, para agradecer e engrandecer o nome do nosso Senhor Jesus Cristo, faça isso. Porque Deus ama um coração grato e generoso. Vem com nós. Diz assim.

será uma referência. Aleluia!

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Se você veio aqui hoje, porque foi Ele que trouxe você aqui. Jesus. Aleluia.

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se essa é a sua verdade para ele. Aplauda o nome de Jesus, aplauda ele.

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Amém. É com prazer que, mais uma vez, nós chegamos até o seu lar, aonde você estiver, no trabalho, talvez conduzindo um veículo, e é realmente um prazer que nós estamos chegando com essa finalidade, com esse propósito que nós temos recebido da parte de Deus, de compartilhar a palavra do Senhor com todos vocês. A palavra de Deus, ela é viva, ela é eficaz, ela é penetrante, ela é cortante como espada de dois fios, que penetra até a divisão da alma e do espírito. E sabendo dessa porção da palavra, sabendo da atividade que ela tem, dessa função tão específica, é que nós estamos aqui já há alguns tempos, há alguns meses, talvez para você, você não tenha adquirido tanto, ouvido tantas mensagens, porém já estamos há algum tempo já compartilhando. E nós estaremos durante todo esse tempo, né, não sabemos até quando o Senhor nos dará a condição, mas o propósito, o encargo da parte de Deus é justamente falar para você a palavra do Senhor. E eu quero já hoje, né, dar início a respeito dessa palavra e compartilhar contigo uma porção que se encontra no livro do Êxodo. Livro do Êxodo. O Êxodo, ele é o segundo livro da Bíblia Sagrada. A palavra de Deus, ela é composta de 66 livros. A Bíblia cristã, a Bíblia evangélica, nós temos 66 livros, 39 no Antigo Testamento e 27 no Novo Testamento. Não é duas Bíblias, não, é uma Bíblia só. A palavra Bíblia, ela quer dizer Biblios, ou seja, vários livros juntos. É como se fosse uma

pequena biblioteca junto. E essa Bíblia toda que nós carregamos num braço, na mão, talvez você tenha até a Bíblia no celular, né? Ela pode ser compacta, mas nem sempre foi assim. A palavra de Deus, ela começou sendo escrita em pedras, depois passou sendo escrita em pergaminhos, em peles de animais, e depois passou a estar escrita em papiros, e chegou, depois de Gutenberg, nós sabemos que o alemão, que o primeiro que produziu essa Bíblia, que saiu através da gráfica, surgiu a primeira Bíblia impressa, E essa Bíblia que você tem hoje, para ela chegar até você, muitas pessoas sofreram, muitas pessoas perderam a vida, houve muitas perseguições, muitos ataques, mas hoje eu e você somos mais do que privilegiados de termos essa palavra na mão. E podemos contar com sistemas de comunicação, aonde você pode usar hoje a internet, telefone, meio de mensagem, televisão e rádio como esse aqui, e todo o sistema que tem, nós estamos fazendo com que essa palavra vá até você. Essa palavra, ela chega no meu e no teu coração. E quando ela chega, não fica da maneira que chegou. Pelo contrário, o Senhor Deus, Ele mesmo é que vela pela sua palavra. É Ele que cuida da palavra. É Ele que faz com que a palavra se cumpra no meu e no teu coração. E hoje eu quero ler uma porção da palavra do Senhor no livro de Êxodo, no capítulo 10. Aqui diz assim, a partir do versículo 24 do capítulo 10 do livro de Êxodo, que é o segundo livro da Bíblia Sagrada. Então o Faraó chamou a Moisés e disse: Ide, servi ao Senhor, porém, que vá somente, né? Vá, não vá todos. Veja bem o que diz assim: servi ao Senhor somente, mas que fiquem as vossas ovelhas, as vossas vacas, vão também convosco as vossas crianças. Moisés, porém, disse: Tu também darás em nossas mãos os sacrifícios e os holocaustos que oferecemos ao nosso Senhor Deus, e também o nosso gado há de ir conosco, nenhuma unha ficará, porque daqueles havemos de tomar para servir ao nosso Deus, porque não sabemos o que havemos de servir ao Senhor até que cheguemos lá. E o Senhor, porém, endureceu o coração de Faraó, então, e este não quis que o povo saísse. E disse Faraó a Moisés: Vai-te de mim, e guarda que não mais te veja mais o teu rosto, porque no dia em que vires o meu rosto, morrerás. E disse Moisés: Bem disseste, eu nunca mais verei o teu rosto. Eu quero compartilhar com os amados que estão juntamente conosco toda essa semana, essa expressão desse homem de Deus, Moisés: Nenhuma unha ficará e nunca mais verei o teu rosto. A posição de Moisés com respeito a Faraó. Nós sabemos, quem é leitor de Bíblia, as pessoas que têm observado a palavra do Senhor, a Bíblia, ela tem tipo e tem antitipo. A Bíblia, ela usa, é usado vários métodos para se interpretar ela. Nós temos que usar os métodos, que às vezes é escrito em parábola, talvez o texto, o que está escrito ali é simplesmente símbolos, outra hora não é só símbolo, ela vai usar outras metodologias, tanto para explicar, para entender a palavra do Senhor. Tem assuntos que é um símbolo, ou talvez ela é um tipo, outra hora não é só tipo. Tem várias maneiras de se entender a palavra do Senhor. Então, se você estudar a palavra, você vai ver que o Faraó, ele é um tipo. O Egito também é um tipo. O Moisés também é um tipo. E o povo de Israel também é um tipo. Então, no Antigo Testamento, você encontra o tipo. Mas, no Novo Testamento, você vai encontrar o antítipo. O antítipo é aquele que vem depois do tipo. Ou seja, Faraó, ele é um tipo do inimigo do povo de Deus. Então, Faraó, ele é um tipo do inimigo da minha e da tua alma. Moisés, o libertador, ele é um tipo de Cristo, o libertador, no Novo Testamento. O povo de Israel, que foi perseguido, que foi escravizado, ele é um tipo do povo de Deus.

0: pessoas da atualidade, dos cristãos, da igreja, que também um dia viveu escravo nesse mundo de pecado. E o Egito é um tipo do mundo. Então, repetindo, o Egito é um tipo do mundo, Faraó é um tipo do Satanás, o inimigo de nossas almas, Moisés é um tipo de Cristo, o libertador, e o povo de Israel é um tipo do cristão. Então, avançando nessa maneira de entender, eu quero seguir aqui juntamente com os irmãos, semeando o pensamento. A nossa intenção não é trazer um estudo bíblico aprofundado, porque nem tempo temos para isso, e também creio que não sou capaz para isso, não é essa a nossa intenção. Nós simplesmente queremos semear pensamentos, trazendo umas pequenas pepitas para que os irmãos possam realmente adquirir como aquele homem que encontrou a pérola de grande valor. Toda porção da Bíblia Sagrada é algo de grande valor, e nós temos que pegar e agarrar como se fosse realmente algo muito precioso, e a palavra de Deus, ela é muito preciosa para nós. Então, amados, nessa semana nós iremos avançar um pouco a respeito dessa posição do Moisés. Moisés se posicionou quando o Faraó tentou impedir. Faraó tentou impedir que o povo não saísse lá da escravatura. Com isso, ele tentou usar vários métodos, várias negociatas, várias maneiras de barganhar, de tentar fazer uma coisa aqui e outra ali, mas Moisés se manteve firme. Moisés falou: não, todos nós iremos, todos nós vamos sair, nós temos uma festa a oferecer ao Senhor lá no deserto. E Moisés se posicionou: nem uma unha ficará. E Moisés disse mais para o Faraó: ó Faraó, eu nunca mais quero ver a tua cara, nunca mais quero ver o seu rosto. Então, amados, você que me escuta nesse dia, eu não sei como que tem sido a sua posição ultimamente. Você tem visto ainda a cara do inimigo por aí? Você tem visto talvez a cara desse inimigo talvez por aí? Então o inimigo quer mostrar a sua cara, mas eu quero nesse momento chamar a tua atenção para ver qual tem sido a sua posição, qual tem sido o teu agir, o teu falar, o teu andar, o teu caminhar, o teu posicionar. Nós estamos ainda no mundo, ou ainda já cruzamos o Mar Vermelho, ou já chegamos na Canaã? É esta a minha linha de pensamento, de raciocínio, que o Senhor colocou no meu coração, e é isso que estarei compartilhando contigo nessa semana. Se você tem paciência, você estará conosco amanhã nesse mesmo horário, nessa mesma emissora, nesse mesmo sistema de comunicação, para que nós possamos avançar um pouco mais e entendemos um pouco mais das tentativas satânicas, mas a posição do homem de Deus, como que deve ser? Qual será? Eu te aguardo amanhã, nesse mesmo horário, nessa mesma emissora, no nome de Jesus. Amém.
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Amém. Louvado seja o Senhor. É com prazer que mais uma vez chegamos até o teu lar. E estamos já alguns dias trazendo esse comentário da palavra do Senhor. São mensagens curtas, mas a intenção nossa realmente é trazer como se fosse um alimento diário, medidas homeopáticas, mas que para que cada dia nós pudéssemos fazer aquilo que o Senhor Jesus nos ensinou lá no capítulo 6 do Evangelho de Mateus, onde ele nos ensina a buscar o pão nosso de cada dia. Nós sabemos que o Senhor Jesus, ele realmente é a nossa porção diária, mas a sua palavra também, ela é alimento para os nossos ossos. A palavra de Deus, ela serve para nós como um alimento realmente para nutrição, tanto para alimentação como para defesa, né? Existem muitos parasitas, muitos vermes, e é muito comum encontrarmos alguns cristãos cheios de verminose, porque realmente o mundo tenta julgar os parasitas no povo de Deus. E o único remédio para sarar contra essa lobringose e esse verme, essa verminose terrível do Satã, é a palavra de Deus. Então temos que realmente estarmos comendo a palavra de Deus. Como já é sabido dos amados,

Amados, nós estamos aí comentando a respeito da saída do povo de Israel lá do Egito, mas também da sabotagem satânica. Faraó tentou sabotar a saída do povo. Faraó tentou realmente impedir com que o povo saísse. E com isso ele tentou negociar. Ele tentou impedir quando Moisés forçava, ele tentava negociar. E nessas negociatas, né, é fácil você compreender se você ler o capítulo 8, 9 e o 10 de Êxodo, quando acontecem as 10 pragas. Entre uma praga e outra, houve uma tentativa de negociar. E nessas negociatas, ele tentava dividir as famílias, dividir o povo. É muito comum atualmente hoje também com o nosso inimigo, porque Faraó é um tipo do nosso inimigo. A história do Egito, a história de Israel, tanto lá no Egito, como após o Egito, existe muitos exemplos que nós temos que aprender e pegarmos como se fosse realmente um tipo para a nossa vida diária. A história do Êxodo de Israel nos mostra como foi difícil para eles deixar o Egito. Realmente não foi fácil para eles deixar o Egito. Cerca de 400 anos lá. Para eles saírem, realmente foi difícil. Parece que saíam do Egito, mas o Egito queria sair junto com eles. Teve que haver uma posição muito forte de Moisés para que eles saíssem de lá. O Egito, irmãos, tentou retê-los muitas vezes. A primeira vez que os israelitas quiseram sair do Egito, Faraó permitiu apenas que os homens fortes fossem. Os jovens, os velhos deveriam ficar. Aí você encontra o Egito tentando segurar o povo, mas você também encontra Faraó tentando sabotar a saída. Isso é muito comum hoje. Muitos irmãos que viviam no mundo, que é um tipo do Egito, agarrado, preso por Satanás, que aí nesse mundo escravizava as pessoas. Cristo veio e nos libertou, nos arrancando do império das trevas, nos transportando para o reino do Filho do seu amor, que nem Paulo escreveu. Mas mesmo assim, o inimigo tenta segurar as pessoas com vários tipos de ofertas, de barganhas, aquilo que o mundo oferece. Faraó sabia que se pudesse segurar os jovens e os velhos, os homens fortes não iriam longe. Você entendeu? A primeira tentativa de Faraó foi justamente fazer isso. Moisés, vá. Vá, Moisés. Pega os homens fortes de guerra. Pega aqueles homens parrudos, aqueles homens fortes mesmo, e vá para a batalha. Pode ir. Vá embora. Se manda. Mas deixa os jovens aqui. Deixa eles. O que ele queria fazer com isso? Ele queria desestruturar a família. É justamente isso que está acontecendo hoje. Muitos pais, muitos filhos, que às vezes quer levar uma vida cristã. É muito comum o pai falar assim: ah, filho, vai para a escola. Mas ele fica. Manda o filho para a escola dominical, mas ele quer ficar em casa. Não é assim. E às vezes você não percebe que por trás disso existe uma artimanha satânica para tentar desmontar, desconectar. E o faraó falou: Moisés, vá, Moisés, pega o povo forte, pega os homens fortes, aqueles homens de guerra, aqueles homens bem preparados, mas deixa aqui os jovens, deixa as crianças aqui. Com isso ele sabia que se os velhos fossem, eles iriam voltar. A estratégia satânica é evitar que tenhamos o quê? Uma separação completa do Egito. Eu vou repetir essa frase. A estratégia de Satanás é evitar que tenhamos uma separação completa do Egito. Deus quer que eu e você saiamos totalmente do Egito, completo. Não podemos trazer nada de lá, mas também não podemos deixar nada lá. Mas o faraó quis fazer o seguinte: Moisés, vá, vá, mas deixa os jovens aqui. É essa a estratégia. É justamente aí que entra essa barganha, essa tentativa de sabotar a saída. Amados irmãos, desde o início, Moisés rejeitou os adiamentos de Faraó. Faraó tentou adiar.

0: a viagem. Mas Moisés rejeitava isso. Se deixarmos uma coisa ou uma pessoa para trás, não poderemos ir muito longe e acabaremos voltando. Sabe o que eu aprendo com isso? E é isso que eu quero compartilhar contigo nesses dias que estaremos aqui. É justamente o perigo de deixarmos alguma coisa para trás. Nós não podemos trazer nada do mundo para a igreja, mas também não podemos deixar nada nosso lá no mundo. Nós temos que sair totalmente. Nós temos que sair de maneira completa, de maneira integral. Nós temos que estar íntegro, inteiro na casa de Deus. Não tem como servir a dois senhores. Jesus já disse que não há possibilidade de servirmos a Deus e a mamom. Ou há de agradar a um, ou há de entristecer o outro. Nós temos que entender, nós temos que aprender de uma vez por todas, que nós temos que entender, ou melhor, nós temos que servir o Senhor de maneira total. Recordemos uma coisa, o que Faraó disse a Moisés da primeira vez. O que que Faraó falou? Ele disse assim, ó, você pode encontrar isso aqui em Êxodo 8:25. Ide, oferecei sacrifício ao vosso Deus nessa terra. Mais tarde, ele disse que não, ele disse para eles não irem muito longe. Na terceira vez, ele disse que somente os fortes poderiam ir. E na quarta vez, ele disse que todas as pessoas poderiam ir, mas deveriam deixar as ovelhas. O que ele queria com isso? Olha só, Faraó tentou negociar 4 vezes. Ou seja, por 4 vezes, ele tentou negociar a saída do povo de Deus lá do Egito. Hoje eu termino por aqui, mas voltarei amanhã, nesse mesmo horário, nessa mesma emissora, seguindo essa mesma linha de pensamento e esse mesmo compartilhar da palavra de Deus que o Senhor nos deu. Eu quero que você entenda juntamente comigo que o inimigo não quer que eu e você saiamos totalmente do mundo. Ele quer que nós trazemos o mundo junto. Mas você vai ver que quando se tem uma postura perante o Senhor, nós vamos ficar firme, não vamos retirar o pé, não vamos vacilar, nós iremos até o final com esse propósito. Faraó, nenhuma unha ficará, nenhuma unha ficará, todos nós sairemos daqui. Esta foi a posição de Moisés perante Faraó, e essa tem que ser a minha e a tua posição perante o inimigo meu e o inimigo teu, o inimigo das nossas almas, aquele que veio para roubar, para matar e para destruir. Mas Jesus veio para dar vida, e vida com abundância, e eu e você temos que crer nessa palavra, crer nessa mensagem, crer que é Deus que fala contigo, crer que é o Senhor que quer, que eu e você estejamos firmes na palavra do Senhor. Deus abençoe você, e eu voltarei amanhã nesse mesmo horário, nessa mesma emissora, avançando um pouco mais, como se fosse lá a Ruth, caminhando no campo de Boaz, catando as espigas que ficou, mas que no final houve uma grande bênção na vida daquela mulher. Se você ficar juntamente comigo, catando as espigas, Deus tem algo a dizer para você, no nome de Jesus. Amém? Muito obrigado.
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0: Gente, são 10 para as 10 da manhã. Muito bom dia. Bom dia para você, gente. Muito bom dia. Eu quero cumprimentar você com a doce paz do nosso Senhor Jesus nesta manhã abençoada de segunda-feira. Hoje é dia 27.
1: Ovelha que tinha pele vermelha do sol quente.
0: 27 de julho do ano de 2026. Gente, tá acabando o mês já praticamente, né?
1: Adolescente.
0: Já tá acabando o mês já.

0: esse é o programa Rap Day aqui na sua estação de rádio.
1: Uma casa, um profeta.
0: Pastor Hudson, eu vou com você.
1: Davi.
0: Vou com você até o meio-dia, hein?
1: Tem profeta.
0: Até o meio-dia eu vou junto com você.
1: Tem Deus manda
0: você. Muito obrigado por você estar aí ligadinho comigo na nossa estação de rádio. Muito obrigado por você estar aí na Alexa, na sua Alexa. Muito obrigado por você estar no aplicativo. Muito obrigado por você estar me dando carona. Muito obrigado. Pastor Hudson, aqui eu só agradeço só pela sua audiência, tá bom? Sou muito grato a Deus pela sua audiência. Você que tá ligadinho com a gente.
1: Pastorzinho.
0: CFM 96.7.
1: Zoado.
0: Muito obrigado mesmo.
1: Vai trabalhando.
0: Ana, um abração pra irmã Ana Cléris.
1: E os seus pais.
0: Ana Cléris Macedo. É o seguinte, nessa manhã.
1: Ah, dos que

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2: Sempre às 10 da manhã, gente, até a propaganda do Gisele Casa de Ferragens entrou aí, né? Chicken Pizza hoje, tá bom? Chicken Pizza hoje vai dar pra você esse vale. Manda pra mim, tá bom? 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Vai ser bênção. Se você ganhar... Olha, eu quero falar uma coisa pra você.

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ligado comigo, manda um WhatsApp para você concorrer a esse voucher do Chicken Pizza. O Adalto tá dando para você esse voucher. Ô, Adalto, fala aí, Adalto. O Adalto tá ligadinho comigo aqui. Bração, Adalto! Ó, Adalto tá ligadinho. Chicken Pizza do bairro Maracanã, tá bom? Pessoal, vai presentear você nessa manhã com voucher. Você pega amanhã, hoje eles estão de folga. Folga pode dizer, né? Porque hoje eles lavam, limpam tudo lá, areia, panela, tudo eles lavam hoje por lá, tá bom? Então hoje eles estão limpando, mas amanhã eles abrem e aí você vai buscar seu trio delícia lá. Quero mandar um alôzão pra Luzia aqui. A Luzia. Quero mandar um alôzão pra Luzia.

0: de Deus.
1: Jesus amado. Agora sim. Gente, é só um botãozinho, só o Douglas. Agora apareceu você ali, Douglas, agora que eu vi aqui. Gente, o seguinte, eu apertei um botão aqui. Aqui o problema sempre é o seguinte, né? O problema é o botãozinho que tá atrás da mesa de som, esse botãozinho aqui. Esse botãozinho aqui, ó. Aperta um botãozinho, o botãozinho tira a voz da gente. Olha, você que tá sintonizado com a gente aí, eu vou estar sorteando o voucher do Chicken Pizza, tá bom? Vou estar sorteando o voucher do Chicken Pizza. Já achei o problema na mesa aqui. Não é na mesa, era eu. Eu apertei um botão aqui sem querer para achar, ele demorou. Ah, agora já voltou a voz novamente. Meu pai do céu. Tá bom, gente? Você tá ligadinho comigo aí, ó. Manda o WhatsApp para mim, tem uma galera. Ô, Ana, obrigado por você ter falado para mim, senão eu ia continuar aqui. Se nem continuar aqui falando aqui e ninguém me escutando. Olha o exemplo, a irmã Diza da,

Gustavo, pra Adelina, pra Ana Carolina. Eu vou com uns louvorzão bem top aqui, tá bom? Eu vou com uns louvorzão bem top. Escuta aí, olha só. Esse louvor aqui é bonito, hein? Escute.

0: só louvorzão, né, gente? Só louvorzão aqui na sua estação de rádio. Ô, Lorena! A Lorena tá ligadinha com a gente. Deus abençoe. Lorena, obrigado. Que Deus abençoe também você e sua família, tá bom? Bom, gente, você que tá ligadinho comigo, eu quero lembrar você que a Chicken Pizza vai dar pra você hoje, nessa manhã, um voucher de um trio delícia, junto com um guaraná de 1,5 litro.
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4: Gente, são 10 horas, 10 minutinhos, você escutou todos os nossos patrocinadores aí, né? 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

0: de tudo, tem de tudo, gente. Lembra da loja Mendes que existia? A loja Mendes perdeu de longe pra tem de tudo. A loja tem de tudo um pouco. Vamos conversar com o Milceu, porque o Milceu tá na linha aqui. A gente vai falar com ele. Milceu, bom dia, paz do Senhor Jesus, Milceu.
1: Muito bom dia, pastor Hudson. Bom dia, povo de Deus. Bom dia, ouvintes da rádio. A paz do Senhor Jesus a todos. 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
0: São 10 horas 14 minutinhos, tem de tudo, gente, tem de tudo, é tem de tudo, você escutou o Milceu aí, né? 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E eu tô esperando o seu WhatsApp, tá bom? 999-13-1589, você pode mandar um WhatsApp pra mim, tá? Que eu vou estar sorteando um voucher do Chicken Pizza agora nessa manhã. Tá bom? Tô esperando, um WhatsApp, 999-13-1589. Ana Paula, Deus abençoe a Ana Paula Menegasso, ligadinha com a gente aí. Beleza, gente? Tô esperando o seu WhatsApp. Lojas tem de tudo com a gente aqui, gente, tá bom? Sintonizado com a gente lá, meu amigo, meu seu, irmã Marley, da Tem de Tudo. Bora de louvor. Você tá ligadinho aqui com a gente. 96.7 FM, a rádio que toca seu coração. 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

0: porque ele vive. 10:19. Gente, eu tô esperando seu WhatsApp, hein? Hoje que a gente vai quebrar essa maldição aí que você não ganha nada, tá bom? Você não ganha nada. Não ganha nenhuma premiação. Coloca seu nome, coloca seu telefone, CPF, CEP. Coloca tudo. E nunca ganha nada, né? Você vai ganhar hoje aqui comigo, aqui, esse voucher de Chicken Pizza. Você vai começar a ganhar depois outras premiações por aí, tá bom? Em nome de Jesus, isso vai acontecer. Porque ele vive, você escutou aí, um louvorzão. 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

10h21, sou Romildo. Abração, Romildo, Deus abençoe você, Romildo. A Maria Aparecida tá ligada com a gente, o Edinaldo tá ligado, o Romildo, a mãe Grazi. Ô, mãe Grazi, uma semana muito abençoada pra você também, pro seu bebê, o Heitor, pro seu esposo. Deus abençoe grandemente, tá bom? Ventuir! O Ventuir da Igreja Cristo é Real, é isso, da Igreja Cristo é Real. Abração pra vocês aí, o Ventuir, a esposa também do Ventuir. Deus abençoe toda a sua família, tá bom, Ventuir? Edinaldo, um abração, Edinaldo. Maria Aparecida, obrigado pela audiência. A Maria Aparecida é de Itaúna, Minas Gerais. Deus cuida de nós. Bora de louvor, porque o louvor aqui não pode parar. Vamos lá? Escuta aí, aumenta o volume. A face adorada. É só aumentar o volume do seu rádio. Você tá ligado na 96.7 FM.

10h27, gente. 10h27. É só aumentar o volume aí na sua FM. Deus olhará por ti, você vai escutar agora, hein? Você tá na nossa FM 96.7 com o programa Happy Day. Aqui com o Pastor Hudson. Muito obrigado pela sua audiência. Obrigado pela carona.

0: Deus velará por ti. Oi, irmã Marta. Irmã Marta dos Santos, ligadinha com a gente. Obrigado aí pela sua audiência, irmã Marta. Meu amigo Radicael aqui no Paraguai também. Radicael, quilômetro 76 do Paraguai. Obrigado pela audiência, Radicael. Obrigado mesmo, hein? 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Ana Paula, Deus abençoe, obrigado pela audiência. 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
1: 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Quero mandar um abração pro meu amigo Aldo. O Aldo tá me dando carona, hein? O Aldo, Deus abençoe. Aldo, obrigado pela audiência. Luzia, Deus abençoe esse casal lindo, maravilhoso, bonito. Gente, um abração, tá bom? Um abração, obrigado pela audiência. Bora de louvor? Aqui o louvor não pode parar, né? O louvor aqui não pode parar, não. Vamos de louvor? Vencendo em Jesus. Aumenta o volume do seu carro. Aumenta o volume aí na sua casa. É só aumentar o volume. Deixa Deus entrar aí no seu coraçãozinho.

0: vencendo vem Jesus. Lindo, lindo louvor, gente. Lindo, lindo louvor. Olha, povo abençoado, você que tá ligadinho comigo aqui. Você tá ligado comigo? Olha, eu quero lembrar você que tá sintonizado comigo aí, tá? Tá ligadinho comigo. O Ronaldo já mandou um recado dele. O William já mandou um recado dele. O Adão já mandou um recado. A Ana Maria Aparecida, a Ana Paula já mandou. A Marta já mandou, o Radicael, o Ana Toledo, o Edinaldo aqui do Morumbi, a Ana Grazi já mandou, gente, a Ana Clary já mandou, até o Adalto já mandou, a Luzia já mandou, a Luzia aqui do Morumbi, a Dilza também mandou, a Bárbara já mandou, a Adelina já mandou. Só falta você aí, mandar um WhatsApp pra mim no meu número, 999-13-1589. Manda pra mim um WhatsApp, tá bom? Pra você concorrer um voucher do Chicken Pizza, tá bom? Voucher do Chicken Pizza é bom demais.
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0: 10 horas 44 minutinhos, tá bom, gente? Tá ligadinho comigo, ó. Tem voucher hoje do Chicken Pizza, tá? Tem voucher do Chicken Pizza.
1: Quem cuida de
0: mim? É só mandar um WhatsApp. Manda um WhatsApp pra mim aí pra você concorrer esse voucher.
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0: 15 pras 11 da manhã, gente. Tempo voa, né? Tempo voa. Bora de louvor. Louvor não pode parar, não, né? Aumenta o volume do seu rádio.

0: Gente abençoada, você que tá ligadinho comigo aqui, você que tá ligadinho, são 10 para as 11 da manhã. Isso, 10 para as 11 da manhã, tempo voa, né, gente? Tempo voa! Quero mandar um alôzão à pastora Paola. A pastora Paola tá aqui na nossa estação de rádio, gente. A pastora Paola tá aqui na nossa estação de rádio. E ela tá aqui comigo aqui, ó. Já tá aqui comigo, já aqui, já. Eu tô aqui com o pastor Everaldo, gente. Pastor Everaldo! Pastor Everaldo tá trabalhando. Pastor Everaldo tá trabalhando, me escutando, me assistindo, tudo junto. Vá lá, meu pai! Pastor Everaldo, correria, né, pastor Everaldo? Gente! Gente, vamos dar linha agora para a pastora Paola. A pastora Paola está aqui junto comigo. Pastora Paola, bom dia, paz do Senhor Jesus, pastora Paola.
1: Bom dia, pastor Hudson, a paz do Senhor. 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

0: 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Bendiciones, amados. Deus abençoe, Pastor Hudson, a paz do Senhor.
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0: 5 para as 11 da manhã, gente. Tempo voa, né? Radicael, um abraço, Radicael. Forte abraço para você também, Radicael. Eita, que é verdade, né? Que sua semana seja abençoada também. Quero mandar uma alusão para o Sr. Iveraldo, gente. Ô, Irio, Deus abençoe.
1: Cuida de mim. Falta nada, ele cuida.
0: Deus abençoe meu amigo Írio.
1: E se me faltar?
0: O Írio sempre, quando pode, tá ligadinho com a gente, né? O Írio, teu nome já tá no sorteio aqui, tá bom? O teu nome já tá no sorteio, Írio.
1: Deus cuida.
0: Abração pro Írio. Bora de louvor, bora de louvor. Louvor aqui não pode parar. 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

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Bora de louvor, gente. Solta o cabanal aí. Tá bom? 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

Quero mandar um abração pro meu amigo Adeildo. Esse é meu manão, gente. Adeildo, irmã Ana. Parceiro de viagem. Ano que vem nós vamos viajar junto de novo, né, Adeildo? Ano que vem nós vamos viajar de novo. Adeildo, irmã Ana, pastor Hudson, pastora Sônia. Vamos pegar a estrada de volta e ó, Santa Catarina, né, Adeildo? Parceirão de viagem. Abração lá pra essa família, família Macedo.

0: solta o cabra não. Só louvorzão, né, gente? Só louvorzão, só. Você tá ligadinho comigo aqui na 96.7 FM, gente. A gente vai com um bloco de comerciais, tá bom? Eu vou com um bloco de comerciais, que são os meus comerciais, e a gente já tá voltando. Não sai daí não, tá bom? Porque eu já estarei voltando já, tocando mais louvores pra você.
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2: Onze horas, 7 minutinhos. Tempo voa, né, gente? Tempo voa e vamos de louvor, gente. Vamos de louvor. Agora a gente vai com os louvor diferente, né? Vamos com os louvor diferente. Só aumentar o volume. Grandioso és tu.

0: harpa, né? 526. Só louvorzão, gente. Só louvorzão. Você que tá ligadinho comigo aí, só louvorzão aqui na sua estação de rádio. Aqui na 96.7 FM, tá bom? Você que tá ligadinho comigo aí, não sai daí não, tá bom? Não sai daí porque aqui é só louvorzão. Gente, bora de louvor? Bora de louvor? Tem um sertanejão aqui, tem um sertanejo aqui. Eu vou soltar esse sertanejo aqui só pra mim. Só pra nós saber o que ele vai cantar aqui, né, gente? Tem tanto louvor. Prata e ouro eu não tenho, só modão. Uns modão de viola. Bora escutar esses modão de viola.
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0: hoje aqui na sua estação de rádio, aqui na 96.7 FM, aqui na sua rádio.
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0: E aqui na nossa cidade, né?
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0: Horas 18 minutinhos. Tô esperando seu WhatsApp. 999-13-1589, tá bom? Manda aí um WhatsApp. Bora de viola, gente. Agora vai de viola até o final, hein? Aumenta o volume de sua rádio.

0: gente, aqui o tempo voa, gente, aqui o tempo só voa e não para não, né? 11 horas 22 minutinhos, vamos dar um pulo aonde? 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
0: Mad Dog, gente, Mad Dog, um abração pra esse povo abençoado, tá bom? Bora de louvor, aqui o louvor não pode parar, louvor aqui não pode parar. Bora lá, aumenta o volume aí. Só viola. Oi, irmã Tereza, Deus abençoe.

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0: Não tem erro, gente. 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Como eu falei pra você, nessa agora é só sertanejão, tá bom? Aumenta o volume.

0: Só no Burzão, só sertanejão, aqui com você na 96.7 FM. Gente, bora. 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

Manda alusão ao Pastor Hélio, né, gente? Pastor Hélio tá ligado com a gente. Quero mandar alusão ao Pastor Hélio. Quero mandar alusão pra Kelly do Carimã, que estão ligadinho com a gente. Povo abençoado mesmo, gente. Dinamite Barros vai cantar, foi ele.

0: Gente, olha só quem tá dando carona pra nós, Chico Brasileiro. Ô Chico, fala com a gente, Chico. Fala aí com a gente, Chico.
1: Bom dia, Pastor Hudson, tudo bem? Primeiramente dizer que estou aqui me deslocando para os bairros da cidade e acompanhando o seu programa, acompanhando a sua audiência, a sua fala, sempre de louvor, sempre de uma mensagem de fé para as pessoas. E desejar ao senhor e todas as famílias que acompanham este programa uma semana abençoada, que Deus proteja a família de todos. Grande abraço.
0: Amém, Chico Brasileiro, Deus abençoe. Chicão, Deus abençoe o senhor, tá bom? Deus abençoe o senhor e toda a sua família. Dinamite Barros foi ele.

0: Gente, você escutou aí, ó, o Dinamite Barros cantando, foi ele, só louvorzão, né, gente, só louvorzão. Agora quem vai cantar agora é o Daniel e Samuel. Daniel e Samuel vai cantar.
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0: Deus prova e aprova.
1: Se encontra na prova. Só tem prova quem está matriculado em algum lugar. Está aprendendo alguma coisa. A vida de Jó era assim, ó.

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1: Daniel e Samuel, Deus prova e aprova. Só Louvorzão Sertanejo aqui na sua estação de rádio, gente. São 11 horas 48 minutinhos, o tempo voa. Eu vou com o bloco de comerciais. Eu quero lembrar você que eu vou estar sorteando um voucher do Chicken Pizza, tá bom? Você tá ligadinho comigo? Vou estar sorteando um voucher do Chicken Pizza. Vamos com o bloco de comerciais e eu já estarei voltando.
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gente, você que tá ligadinho comigo aqui na Essência Gospel FM 96.7, a gente vai sortear agora o voucher do Chicken Pizza, tá bom? Você que tá ligadinho comigo, você tá sintonizado comigo aí, o voucher já saiu aqui, ó, seu pra irmã Marta. Já fiz a premiação aqui, e a irmã Marta, eu só não sei qual vida que você mora, irmã Marta, tá bom? Então se você ganhou, olha, você ganhou, vou até escrever aqui, ó, você ganhou. Aí você tem que vir buscar comigo aqui no estúdio, tá bom? Vem buscar aqui no estúdio o voucher do Chicken Pizza. Ei, você que tá ligadinho comigo aí, chegamos ao final da nossa edição do programa Happy Day. Volta amanhã de manhã. Quero agradecer a todos vocês que ficaram ligados comigo aqui, tá bom? Sou grato ao meu bom Jesus por ter vocês.

0: por ter vocês como ouvinte, vocês que sempre estão ligadinho comigo aqui na nossa estação de rádio, a 96.7 FM. Muito obrigado mesmo. Muito obrigado mesmo. Volto amanhã, tá bom? Fica com a programação agora da Assembleia de Deus. E eu volto amanhã de manhã. Beleza, gente? Até amanhã. Tchau, tchau.
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0: pode estar levando para as salinhas aqui na lateral, atrás do púlpito, que as professoras já estão aguardando os seus filhos. Amém?
1: Paz do Senhor, igreja.
2: Amém.
1: Vamos cantar o hino 224. É o tempo de cegar. Quem quiser pegar na arca, um pouquinho.

Aleluia, aleluia, glória a Deus, quero cumprimentar a igreja com a paz do Senhor, amém. Irmãos, vamos fazer a nossa leitura oficial. Eu convido a igreja para ficar de pé com esse lindo tema que foi escolhido pela nossa liderança. Vamos abrir a Bíblia no Salmos de número 145, capítulo 145, e vamos ler a partir do versículo 4. Enquanto você procura, eu quero aqui parabenizar toda a liderança do Porto 3 por essa festa linda, maravilhosa, pastor. Eu estive aqui ontem e fui confrontado pela palavra. Eu confesso que estamos igual aqui aquela propaganda das Casas Bahia, né? Quem faz o aniversário é o Porto 3, mas quem ganha o presente é nós. E ontem nós fomos abençoados com a palavra, fomos presenteados pelo Senhor e hoje não será diferente. Então guarde a sua expectativa no que Deus vai fazer, no que Deus vai falar, e certamente Ele terá uma palavra para o seu coração. Amém? Vamos ler então Salmo 145, versículo 4. Uma geração louvará as tuas obras à outra, e declararão os teus poderosos atos. Amém. Eu quero testemunhar que eu sou fruto desse departamento. A minha família é fruto desse departamento, igreja.

0: Eu pedi a mão da minha esposa em casamento no retiro de carnaval. Eu fui batizado com o Espírito Santo no retiro de carnaval. Minha esposa foi batizada com o Espírito Santo no retiro de carnaval. Então esse é um departamento muito especial. Que Deus abençoe a cada um de vocês. Esse é o legado que o Porto 3 deixou na minha vida. E eu vou levar até o fim da minha vida tudo isso que eu aprendi sentado aí nesse lugar. Amém? Vamos orar então, igreja? Algum pedido de oração especial? Não? Então todos nós precisamos de oração, amém? Vamos orar então, Senhor meu Deus. Muito obrigado, Pai, por essa oportunidade e por essa linda festa, Senhor, que o Senhor preparou para nós, Pai. Abençoe, Senhor meu Deus, essa juventude, Pai, que irá, Senhor, construir um grande legado, Pai, e que nós possamos, Senhor meu Deus, contemplar os frutos, Pai, que essa geração irá deixar, Pai. Nós já contemplamos os frutos que foram deixados pelos outros líderes, Senhor meu Deus, e cremos, Pai, que nessa geração não será diferente, Pai. Que o Senhor abençoe, Senhor meu Deus, este culto, Pai, que nós possamos ouvir a Sua palavra, sermos alimentados, Senhor, pelo Senhor, Pai, e todos aqueles que precisam de um milagre, eu tenho certeza que o Senhor derramará das Suas bênçãos na vida de cada um, Pai. É o nosso pedido e o nosso agradecimento, Pai, em nome de Jesus. Amém.
1: A paz do Senhor, igreja. Glórias a Deus. Agora estaremos ouvindo o Porto 3. Convido todos a vir aqui à frente.

glorificado é o nome do Senhor. Paz do Senhor, irmãos. Uma noite festiva, uma noite de gratidão a Deus pela vida da nossa juventude. Queremos parabenizá-los por essa festa abençoada. Que o Espírito Santo continua falando conosco. Não foi diferente ontem, já na sexta-feira, quando estivemos ali no Grande Porto Meira, no setor 10, na abertura do congresso ali do setor, foi um Pentecoste, salvação de almas, foi bênção. E eu tenho certeza que ontem não foi diferente, e hoje o Espírito Santo vai continuar falando com a sua igreja. Nós queremos com alegria nessa noite dar boas-vindas ao nosso amigo Fernando Duzzo. Coloca de pé, Fernando. É um amigo nosso, amigo desta igreja, que já foi vereador nessa cidade, foi presidente da Câmara Municipal, é empresário bem-sucedido, e ele está aí num desafio maior agora, num projeto estadual. E nós

0: de Deus, pessoas de responsabilidade, de confiança para estar no seu gabinete. Que Deus continue te abençoando. Com ele, doutor Diego, seu assessor, fica de pé. Vamos dar uma saudação de bem-vindo a eles, vamos dizer: sois bem-vindos em nome de Jesus. Podeis se assentar. No final estaremos orando em favor de vocês. Pastor Igor, chega aqui, Igor. Já ministrou ontem aqui, foi uma bênção. Hoje pela manhã trouxe uma palestra para nessa juventude, principalmente que estão aí sonhando com casamento, né, Igor? E tem que sonhar mesmo. Moça e moço que não sonha com casamento tem problema de fabricação, porque não pode isso. Apesar que estamos vivendo dias tão difíceis, que tem muitas mulheres que já não querem mais homens, tem muitos homens que já não querem mais mulheres, e aí é um defeito gravíssimo de fabricação. Mas Deus, quem criou o homem e a mulher, ele criou para ser um casal abençoado e felizes, ter família. E nesta manhã você pode ministrar para muitos deles aí, que eu tenho certeza que vão alinhar aí, mais rápido possível, aí um casamento, viu? É uma alegria receber pastor Igor, trabalha ali, é dirigente de uma congregação também na cidade de Umuarama, trabalha ao lado do pastor Percy Fontoura, nosso presidente da nossa convenção, e também assessor da nossa mesa diretora. Quantos querem dar uma saudação de boas-vindas a ele, vamos dizer? Sois bem-vindos em nome de Jesus. Deus abençoe, que o Espírito Santo te use grandemente nessa noite.
1: Glórias a Deus, a paz do Senhor, igreja. Continuamos aqui também recebendo os nossos convidados, nossos visitantes nesta noite. Nós queremos conhecer você que está aqui conosco, veio a convite de alguém, ouviu na internet essa festividade, esse culto, e não é evangélico. Faça um sinal com as suas mãos, nós queremos te conhecer, entregar um presente para a sua casa. Ó, lá atrás nós temos um amigo, Deus te abençoe, você é muito bem-vindo. Mais alguém, faça assim com as suas mãos, você não é evangélico e está aqui a convite de alguém. Nós queremos lhe conhecer. Amém? Nosso irmão lá atrás. Nós temos aqui também a Márcia de Londres. Está nos visitando. Cadê a Márcia? Aqui. Deus abençoe, Márcia. Você é muito bem-vinda a estar conosco aqui nessa noite. Também o Edinaldo Batista e acompanha a Mariane Batista, do Rio de Janeiro, da Igreja Batista. Lá atrás, Deus abençoe, vocês são muito bem-vindos. Também o Genésio e a esposa, são aqui de Foz. Cadê esse casal? Aqui ao meu lado, Deus abençoe, vocês são muito bem-vindos a estar conosco aqui nessa noite. Também o Eduardo e família do Rio de Janeiro, bastante irmãos aqui do Rio de Janeiro nesta noite. Cadê o Eduardo e a família? Aqui, olha aí que bênção, Deus abençoe, são muito bem-vindos. O Tony, Ana e Lana, acredito que seja esses, estão aonde nossos irmãos? Estão aqui, que bênção, Deus abençoe vocês, fizeram uma excelente escolha estar na casa do Senhor nesta noite. O Otton Souza, cadê o Otton? Lá atrás, Deus abençoe, querido. Você é muito bem-vindo. Também nós temos aqui uma carta de recomendação da Assembleia de Deus Bocaiúva do Sul, a irmã Neuza e a sua filha, a irmã Milena. Cadê essas irmãs? Estão aqui, que bênção, Deus abençoe. Vocês são muito bem-vindas aqui nesta noite. Queridos, com muita alegria, como que nós vamos saudar todos esses que nos visitam, muita alegria, com muito entusiasmo, como que nós vamos

0: dizer: sois bem-vindos em nome de Jesus e volto sempre. Deus abençoe a todos vocês. Queridos, um aviso muito importante: a direção do Círculo de Oração convoca todas as mulheres, as irmãs do Círculo de Oração para amanhã uma abençoada reunião. É isso, irmã Aurora? Acaba hoje o Congresso dos Jovens, mas elas já estão aí se preparando para o Congresso de Mulheres no mês de setembro e precisa ter esta reunião de alinhamento. Então, amanhã às 20 horas, no auditório, a direção do Círculo de Oração aguarda todas vocês. Deus abençoe.
1: Neste momento vamos estar ouvindo o coral Cântico Celeste com a oportunidade.

Cumprimento os irmãos com a paz do Senhor, amém? Glórias a Deus, queridos. Estamos felizes por estarmos nessa noite, neste encerramento da nossa festa do Porto 3. Jovens que por mais um ano lutaram, venceram e hoje estão aqui celebrando ao Senhor, porque são ganhadores de almas, amém? Queridos, e nós com muita alegria queremos agradecer a todos os irmãos que de alguma forma têm contribuído, têm ajudado a nossa obra. Os irmãos sabem que se não for pela ajuda dos irmãos, nós não conseguimos fazer com que a igreja aconteça. E nós temos muita alegria nessa noite em agradecer aos irmãos que têm ajudado a nossa igreja nas suas manutenções, que têm ajudado na construção da nossa obra, e você também, que nesses últimos dias tem ajudado o Porto 3, nas cantinas, nos bazares, tudo isso, queridos, é feito em coletividade. E tenha certeza que se hoje essa igreja está com a luz acesa, o ar ligado, é porque você tem sido fiel e tem contribuído com isso. Então queremos te agradecer. E em segundo lugar também, nós gostaríamos de nessa noite fazer uma oração especial. Uma oração para os nossos irmãos que são comerciantes, empresários, profissionais liberais, que têm o seu pequeno negócio, e também os irmãos que são assalariados, aposentados. Nós temos total consciência que passamos dias difíceis, dias trabalhosos, mas diferente da desesperança do mundo, nós temos a esperança que Deus está no controle e tem cuidado de nós, não é? E nós sempre lemos aqui o texto de Paulo, que está na segunda carta aos Coríntios, no capítulo 9, versículo 7. E a gente lê com frequência esse texto. E meu desejo nessa noite é que você, como Paulo, no texto, ao advertir aos irmãos em Corinto acerca da coleta, ele diz algo muito interessante, que cada um de nós contribua, participe, coopere de acordo com aquilo que você colocou no seu coração. Não por constrangimento, coação ou necessidade, porque Deus ama o que dá com alegria. E é interessante esse texto que, na verdade, muito de nós pode às vezes pensar: pastor, mas hoje eu não estou alegre. Hoje eu não tenho alegria. Por quê? Porque eu estou passando problemas financeiros gravíssimos na minha empresa, na minha família. Então, como que eu vou triste ofertar? Na verdade, queridos, a palavra do grego, da alegria, ela traz primeiramente que a raiz de ofertarmos não está ligado à alegria momentânea, mas está ligado à gratidão.

Porque quando eu tenho gratidão, entendo que tudo que eu tenho, que eu possuo, tudo que está nas minhas mãos foi Deus que me deu, essa raiz de gratidão, ela frutifica dois frutos. Quais são os dois frutos? Generosidade e alegria. Por isso que eu não oferto com alegria, porque eu estou alegre, porque eu estou com as minhas contas cheias, porque eu não tenho problema nenhum. Não, não, não. Eu oferto com alegria, porque a razão da minha alegria é a gratidão que eu tenho no Senhor. Hoje acordamos com vida. Hoje todos aqui comeram, todos estão bem vestidos. Tudo isso é gratidão, porque as nossas necessidades têm sido alcançadas. E o versículo 8 fala algo muito interessante na sequência. Certos de que Deus é poderoso para fazer que toda graça vos seja acrescentada, a fim de que, tendo sempre em tudo suficiência, superabundez na graça do Senhor em toda boa obra. A palavra diz que quando nós temos essa gratidão, e essa gratidão gera em nós a alegria e a generosidade de transbordar na vida de outras pessoas, a palavra diz que tudo aquilo que a gente necessita, Deus vai o quê? Acrescentando. Eu sei que existem momentos que viver só com as necessidades supridas não é gostoso. Viver só pagando boleto, pagando conta, não é gostoso. Mas a palavra diz que quando eu tenho a confiança plena de que todas as minhas necessidades já foram supridas no Senhor, e eu expresso isso, a palavra diz que tudo vai sendo acrescentado. Do pouco Deus faz muito, e do nada Ele cria alguma coisa. Por isso que com muita alegria, com muita serenidade, eu gostaria de convidar você a ficar em pé nessa noite. E nós queremos apenas orar para que o Senhor continue te dando graça, que o Senhor continue fazendo você transbordar em toda boa obra. Nós não estamos falando aqui de apenas uma contribuição, uma mensalidade, não. Estamos falando de gratidão que vem com generosidade. Que as suas preocupações de amanhã sejam acalmadas hoje no Senhor. Que toda ansiedade, que todo o desespero pela perda do controle de algumas situações sejam agora acalmadas, tranquilizadas. Você está na casa do Pai, e eu creio que ainda essa noite Ele tem estratégia para você, sabedoria, portas abertas, e quem sabe amanhã, quando você despertar, você já não seja surpreendido com respostas dos céus para a sua vida. Amém, queridos? Feche comigo seus olhos. Pai, obrigado, porque Tu és um Pai que cuida de nós. Obrigado porque o Senhor tem nos ensinado a confiar em Ti. E nós cremos que se o Senhor é aquele que dá o pão para as aves do campo, para as aves dos céus, nós sabemos que como filhos amados, o Senhor já tem nos dado o necessário para viver. Mas Pai, também eu quero orar nessa noite por pessoas que estão precisando de algo a mais do que necessidades supridas. Meus irmãos que têm as suas empresas, seus negócios, que a partir de amanhã dependem de situações milagrosas, que o Senhor venha agora com intervenção, dê eles sabedoria, capacidade, entendimento, coragem para avançar e trazerem o pão sobre a mesa. E tendo o pão sobre a mesa, possa gerar em nosso coração a alegria que a gratidão no Senhor faz. Pai, guarda cada um, que esta semana, que é a última semana do mês, que metas sejam cumpridas, que prazos sejam cumpridos, que negociações sejam destravadas, para que o Teu nome continue sendo glorificado em cada uma das nossas vidas, e que com essa gratidão nós possamos transbordar com generosidade na Tua casa e na Tua obra. Abençoe todas as famílias e as pessoas que estão ao redor das famílias, que todas as pessoas sejam transbordadas pela abundância que o Senhor já tem derramado e derramado.

fará sobre cada um de nós. É o que nós te pedimos e com alegria te dizemos. Amém. Deus te abençoe, Deus te guarde e que você possa crescer. Em nome de Jesus.

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0: Marcelo, que Deus te abençoe. Valeu.
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Glória a Deus, aleluia. Estamos aqui mais uma vez, mais uma tarde, essa tarde de segunda-feira, hoje 27/7/2026, 27 de julho de 2026, já passou do meio do ano, né? Eu aqui, irmã Martina, missionária Terezinha, minha companheira, não pôde estar aqui hoje porque a netinha dela veio ao mundo, Nicole, né? Filhinha da irmã Letícia. Ô, Glória! Agora, minha companheira, vovó novamente. Daqui uns dias sou eu, né? Em agosto, minha netinha Sara vem ao mundo, se Deus quiser, em nome de Jesus, e Ele quer, né? Promessa de Deus se cumprindo em nossas vidas, glória a Deus, muito feliz hoje, segunda-feira, essa segunda-feira abençoada, um dia não tá calor, nem tá frio, né, tá gostoso, estou aqui, né, eu e o Vinícius também tá aqui na sonoplastia ajudando a colocar os louvores, eu sempre falo, né, que aqui não é apenas uma programação. Aqui é um culto de adoração ao Senhor. E eu creio que Deus recebe esse culto. Eu creio que o Senhor, Ele é poderoso, né? Ele é onisciente, onipotente, onipresente. Ele está ouvindo, Ele está recebendo a nossa adoração nessa tarde, a oração, palavra, né? Você que está aí ouvindo pela rádio ou assistindo pelo Facebook, está aí ouvindo pela Alexia, né? Está ouvindo aí pelos meios de comunicação. Fique ligadinho. Deus tem algo para a tua vida. Deus tem algo para o teu elevo espiritual. Deus vai falar contigo nos louvores, na oração, na palavra. Continue aí ligadinho. Eu agora há pouco estava ali atendendo uns clientes, né, ali no Jardim São Paulo, conhecendo

aqui umas pessoas maravilhosas. Conheci a irmã Minair e a Melissa, sua netinha. Também a sua irmã, a irmã da Minair, a Geni, seu cunhado Maurício, pessoas maravilhosas ali, me atenderam super bem. Foi bênção de Deus, oramos ali na casa da Geni, né? Foi bênção, quero mandar um abraço aí a vocês. Continue sendo essas pessoas maravilhosas, né? Que vocês são, recebendo bem as pessoas em seus lares. É tão bom quando a gente chega na casa de alguém, que alguém recebe a gente bem, a gente se sente bem, se sente acolhido, sai feliz, né? E eu saí dali muito feliz e agradecida a Deus, né, pela vida deles. Eu quero estar lendo aqui a palavra neste momento para abrir essa programação. Glória a Deus. Só tira o fundo. Está em Provérbios 3, que vai dizer assim, a palavra de Deus. Filho meu, não te esqueças da minha lei e o teu coração guarde os meus mandamentos, porque eles aumentarão os teus dias e te acrescentarão anos de vida e paz. Não te desampare a benignidade e a fidelidade atas a teu pescoço. Escreve-as na tábua do teu coração e acharás graça e bom entendimento aos olhos de Deus e dos homens. Confia no Senhor de todo o teu coração e não te estribes no teu próprio entendimento. Reconhece-o em todos os teus caminhos e ele endireitará as tuas veredas. Não seja sábios a teus próprios olhos. Teme ao Senhor e aparta-te do mal. Isso será remédio para o teu umbigo e medula para os teus ossos. Honra o Senhor com a tua fazenda e com as primícias da tua renda, e se encherão os teus celeiros abundantemente e transbordarão de mosto os teus lagares. Filho meu, não rejeites a correção do Senhor, nem te enojes da sua repreensão. Glória a Deus, porque o Senhor repreende todo aquele que ele ama, né? Glória a Deus, confia no Senhor de todo o teu coração e não ache que o teu entendimento é suficiente, não. Às vezes o que nós achamos que é bom para nós, não é bom para Deus. Às vezes o que achamos que estamos agradando a Deus, não estamos agradando a Deus. Então vamos ler os mandamentos, guardar os mandamentos do Senhor no nosso coração. Ler a palavra, buscar na palavra aquilo que o Senhor quer para nós. Muitas das vezes temos preguiça de ler a palavra, temos preguiça de consultar o manual de instrução que é a palavra de Deus. E achamos que tudo que nós, o nosso achismo está certo. Aquilo que, eu acho que é assim, ponto. Eu nasci assim e ponto. Eu sou assim e ponto. Eu vivi assim a vida inteira e eu vou continuar vivendo e ponto. Não. Temos que buscar ao Senhor. Se nós não formos direcionados pelo Espírito Santo de Deus, de nós, nada temos em nós. Só temos a palavra de Deus, Paulo diz, né? Paulo mesmo diz, aquilo que eu quero fazer, eu não faço. Mas aquilo que eu quero fazer eu não faço, mas aquilo que eu não quero, isso sim eu faço. Então, vamos consultar o almanaque, vamos consultar a palavra, vamos consultar esse livro que foi inspirado por Deus, que é o único livro, não há outro que foi inspirado por Deus. É a Bíblia, a palavra de Deus. E aqui nós acharemos entendimento, sabedoria. Aqui nós seremos direcionados. Então, ouve a palavra do Senhor. Leia a palavra do Senhor. Come esse pão diário todos os dias. Glória a Deus. Vamos orar. Senhor Deus e Pai, neste momento, Pai. Sou tão falha, pecadora, mas o Senhor é santo. Peço licença para entrar na Tua santa e poderosa presença, Pai.

Da graça, Senhor. Nos ajuda, Senhor, a compreender, a entender a Tua palavra. Nos ajuda a Te servir melhor, Senhor. Nos ajuda, Senhor, a ter sabedoria da Tua palavra, Senhor. Entendimento, discernimento, Pai. Abre, Senhor, o nosso entendimento. Senhor, que nós não venhamos se estribar apenas no nosso entendimento, apenas naquilo que nós achamos que é, Senhor. Mas sim, Senhor, buscar na Tua palavra mais e mais, Pai. Que nessa tarde, Senhor, o Senhor venha falando conosco, Pai. Que o Senhor me use aqui nesse microfone, que o Senhor use cada um que passar por aqui, Pai, nas Tuas mãos. Porque é o Senhor quem manda em todas as coisas, o Senhor é quem é o dono de tudo, é o Senhor quem nos usa, é o Senhor que nos leva, é o Senhor quem fala através da nossa boca. Senhor, se tiver alguém aí do outro lado ouvindo essa programação que está desesperado, não sei, Senhor, por uma enfermidade que descobriu, por algo que ou perdeu um emprego, ou porventura está ali desanimado, ou com problemas na família, ou alguém que foi preso na família, que está encarcerado, que está, Senhor, acorrentado, até mesmo espiritualmente, Pai. Vai de encontro, Jesus. Quebra, Senhor, toda barreira, quebra todo mal, desfaz todo laço do diabo, todo laço de morte contra a vida dessa pessoa, Papai. Em nome do Teu Filho amado Jesus Cristo, nos cobre com Teu sangue. Livra-nos, Senhor, de todo mal, de toda peste perniciosa, de todos os dardos inflamados do inimigo, Pai. Em nome do Teu Filho amado Jesus Cristo, eu abro essa programação. Em nome de Jesus, em nome do Pai, do Filho e do Espírito Santo de Deus. Amém. Glória a Deus, louvado seja o nome santo do Senhor Jesus. Quero estar cumprimentando aqui o povo que está entrando. Newton Júnior, ele diz, boa tarde, amada irmã, amém, boa tarde, boa segunda-feira também para ti. Angélica Cupini, lá de Santa Lúcia, ela diz, a paz, amada, Deus abençoe sempre essa programação, amém, que Deus abençoe vocês aí de Santa Lúcia, que nos acompanha toda segunda-feira, vai compartilhando essa programação para a glória de Deus. E vamos deixar o Senhor agir aqui no meio de nós. Glória a Deus. Vamos ouvir o primeiro louvor? Primeiro louvor eu quero estar pedindo aqui para o irmão Vinícius. Oséias de Paulo, entrei no templo. Glória a Deus. Programação Rompendo em Fé. Fique aí ligadinho.

Glória a Deus, vamos olhar só para frente, né? Seguir feliz, seguindo ao Senhor. Só para frente, olhar só para cima, olhar para o alto, de onde vem nosso socorro. Nosso socorro vem do Senhor, né? Que fez os céus e a terra. Oh, glória. Irmã Leni Freitas também aqui assistindo a programação. Ela e sua filha, né? É, Elisama, se eu não me engano. Estamos ligadinhas aqui e vai Porã, Paraná, na casa da minha família. Toca o louvor, te agradeço. Ô, glória! Vamos tocar o louvor, te agradeço. E bom passeio aí, irmã Leni. Uma bênção de Deus, irmã Leni. É, Edna Teixeira também está aí assistindo a programação. Ela diz, paz, amada, Deus abençoe. Então vamos ouvir o louvor, te agradeço. Glória a Deus.

Glória a Deus, te agradeço. Temos que ser gratos ao Senhor todos os dias. Todos os dias, gratidão a Deus, porque Deus, ele é digno de toda a gratidão, né? De todo o nosso coração, de toda a nossa alma, no nosso corpo, no nosso espírito. Aleluia. Que é dele, por ele, com eles, por ele são todas as coisas, né? Nada é feito sem ele, aleluia. Nós que servimos ao Senhor, né? Tudo nós temos que colocar o Senhor à frente, primeiro lugar, aleluia. Eli Santos, ela diz, paz, querida, oração, não estou bem de saúde. Amém, vamos orar, Eli. Deus abençoe a tua vida, em nome de Jesus, obrigada pela audiência. Gênesi Gonçalves, minha amiga, irmã em Cristo Jesus, minha ex-vizinha, ela diz a paz do Senhor, minha amada, Deus abençoe, amém. Hoje a missionária Terezinha tem um outro algo para fazer, cuidar da netinha, cuidar da filha, né? A netinha veio ao mundo agora, faz 3 dias, eu acho, se eu não me engano. E ela está cuidando, né? Da Letícia, da Nicole, que acabou de vir ao mundo. E por uns dias aí ela vai ficar meio de molho. Aí vai ter que... Eu aqui. É eu, o Pai, o Filho e o Espírito Santo, a comitiva de anjos, o Vinícius, o Pastor Valdir, né? Aqui fazendo a programação. Mas em tudo damos graças, né? E glorificamos a Deus pela vida da Nicole. Glória a Deus. Olha, eu ia chamar de pastor. Eita, glória. Radicael Eugênio. Presbítero, eu acho que ele é. Não sei o que ele é da nossa igreja, mas ele congrega comigo. E ele diz, eita, glória, maravilha, paz do Senhor. Que Deus abençoe essa programação. Amém. Que Deus abençoe a tua vida em nome de Jesus. Gênesis Gonçalves diz, hoje está só você, Jesus, também todos nós que estamos assistindo. Abraço, minha irmã em Cristo Jesus. Amém. Ela disse, tira uma palavra para mim. Eu vou ler uma palavra aqui que a irmã Angélica pediu, né, lá de Santa Lúcia. Eu quero estar lendo aqui, não só um verso, mas eu quero estar lendo alguns. Salmo 40, 140 vai dizer... O salmista ora para que seja livre de inimigos potentes e injustos. Meu Deus. Que diz assim, livra-me, ó Senhor, do homem mau. Guarda-me do homem violento.

glória, nas mãos do oleiro, nós somos aprovados. Muitas das vezes passamos pela mão do oleiro. Temos que deixar o oleiro trabalhar em nosso vaso, aleluia. Às vezes o nosso vaso está um pouquinho rachado, né? Um pouquinho quebrado, ele desfaz, né? E faz de novo. Oh, aleluia, ele tem poder para todas as coisas. Só basta nós nos permitirmos ele trabalhar em nós. Trabalhar nosso eu, nosso ego, nosso achismo, no nosso, nosso mais profundo, né, da nossa alma, ele trabalha.

0: ele tira toda a soberba, ele tira todo o eu acho, né? Eu sei, eu posso. Podemos nada, irmãos, não podemos nada. Ai de nós, sem o Espírito Santo de Deus, ai de nós, meu Deus. A irmã, peraí, irmã Genesi Gonçalves pediu uma palavra e eu tirei aqui, tá falando muito hoje sobre, ai, fecha a boca do leão, glória a Deus. Tirei aqui em Salmos 22, 20, diz assim: livra minha alma da espada e a minha predileta da força do cão. Salva-me da boca do leão. Sim, ouve-me, desde as pontas dos unicórnios. Então declararei o teu nome aos meus irmãos. Louvar-te-ei no meio da congregação. Glória a Deus. Louvado seja o nome do Senhor Jesus. Essa palavra eu tirei para a irmã Gênesis Gonçalves, minha amiga, irmã em Cristo Jesus. Aleluia. Também está aqui conosco a Quinha Bilk, minha amiga lá de Blumenau, Santa Catarina. Ela diz: a paz do Senhor, Deus abençoe essa programação, paz do Senhor, preciosa. Você é preciosa para Jesus Cristo e para mim, minha amiga linda, amada do coração. Sempre estou em oração por você. Que Deus abençoe a tua vida em nome de Jesus. Amém. Também a pastora Giane diz: ô, glória. Ela diz: tira uma palavra para mim, amada irmã Martina. Amém. Vamos estar tirando. Depois do próximo louvor, eu vou estar lendo uma palavra para você, pastora. Vamos ouvir mais um louvor. Deus de obras completas, queime-lhe santos. Vamos ouvir aí este louvor. Glória a Deus.
1: 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O Senhor não muda.

Glória a Deus, eu também creio em um Deus de obras completas, um Deus que promete e cumpre, né? Mas para ele cumprir tem alguns requisitos, né? Nós temos que entrar na posição, oh glória, e Deus cumpre tudo que ele promete em nossas vidas, aleluia. Eu quero estar lendo a palavra aqui que eu tirei, entrou também Helenir Peixoto, irmã Helenir, uma bênção de Deus, faz cultos na casa dela também, bênção, mulher abençoada, um abraço, irmã Helenir Peixoto, ela diz, Deus abençoe, mulher abençoada, amém. Que Deus abençoe a tua vida também. Tirei a palavra aqui para a pastora Jeane. Saiu aqui em Neemias 6:9 vai dizer, porque todos eles nos procuravam atemorizar, dizendo, as suas mãos largarão a obra e não se efetuará. Agora, pois, ó Deus, esforça as minhas mãos. Eita, Jesus! Neemias foi um homem que viu, né? Os muros de Jerusalém ali todos destruídos, que era onde era a família dele, né, da família dele. E ele pediu para o rei, para liberar ele para ir, dar cartas para ele que ele fosse para reconstruir os muros, né? O rei Artaxerxes, eu não sei falar muito bem. E ali, mas tinha pessoas ali, assim como hoje na nossa vida, né, pastora Jeane, é para ti que eu estou falando aqui, senti de falar algo, que criticam, né, a obra. Não tem vontade de se levantar para fazer a obra, mas tem vontade de criticar. Ah, ele não vai conseguir, ela não vai conseguir. Que Sambalate e Tobias sempre se levanta. Sempre se levantam Sambalate e Tobias para criticar a obra. Mas não tem vontade de fazer. Fazer eles não fazem. Mas criticar são os primeiros. Mas Deus é contigo aí nesse lugar. Deus é com vocês aí nesta obra. A obra é árdua, é sofrida, é suada. Não é fácil. Mas Deus é com vocês aí neste lugar. Por mais que Sambalate e Tobias se levanta, procure fazer o melhor para Deus. Faça a obra com amor, com carinho, com dedicação. E ali, Sambalate e Tobias se levantando, né? E Neemias, não, nós não podemos olhar para aqueles que se levantam contra nós. Porque a palavra de Deus vai dizer que eles nos odiarão por causa de Jesus Cristo. E isso é mais pura verdade. Então continue fazendo a obra, pastora Jeane. Que Deus é com vocês aí neste lugar, amém? Se levanta.

Levanta, faça mesmo, faça com amor e por amor a Jesus Cristo. Laurinda Rodrigues Ambrose, ela entrou aí, a sogrinha da minha filha, ela diz: a paz do Senhor, louvado seja o nome do Senhor Jesus. Carolina da Rosa, minha tia lá do Rio Grande, ela diz: paz do Senhor Jesus Cristo, amada sobrinha, que Deus te abençoe grandemente, amém. A irmã Lenir falou: verdade, eu sei. Irmã Martina, é verdade, para ti também serve isso, irmã Lenir, para nós, na verdade, né? Para nós que temos amor à obra de Deus, porque Deus conhece o nosso coração, Deus conhece a nossa vida no altar dele, Deus sabe quem somos nós, Deus sabe da intenção do nosso coração, Deus, ele sabe de todas as coisas. Pode se levantar Sambalat, Tobias, pode se levantar quem quiser se levantar contra nossas vidas. Mas Deus é conosco. Eva Cristina Carvalho, ela diz: Deus te abençoe, minha querida irmã, por este lindo trabalho. Amém. Ela deve ser a Eva, minha cliente, minha amiga em Cristo Jesus, que trabalha no hospital. Eva Cristina. Vamos ouvir mais louvores. Sara Farias, se eu não te ouvir, ouça esse louvor pro teu elevo espiritual. Ai, se nós não ouvir a voz de Deus, ai, aleluia! É sofrido, é doloroso, né? Meu Deus, ouça aí, aleluia.

Glória a Deus, fala Deus, como é bom quando Deus fala conosco, né? Maravilhoso, meu Deus. Sábado eu fui levar uma palavra, fui ministrar uma palavra, palavra do Senhor, né? Não a minha, ali em uma congregação, ali numa igreja, uma tarde da bênção. E eu havia orado a semana inteira pedindo uma palavra para o Senhor, e nada, e o Senhor nada falando. Não falava. E na sexta eu fiquei angustiada. Falei, Senhor, é a Tua palavra, Senhor. Não é a minha. Aí eu orei ao Senhor antes de dormir. Falei para o Senhor. Senhor, revela a Tua palavra para mim. Eu preciso. Quando foi de madrugada, eu acordei o Senhor falando no meu ouvido. Enquanto eu acordava, o Senhor falava o versículo todo. Falei, Deus, Tu é maravilhoso. Catei, levantei ligeiro, peguei um papel, peguei uma caneta e já anotei. Aí depois fui procurar na Bíblia e Deus foi me dando, falando. E eu cheguei ali e preguei a palavra para a glória de Deus. Uma hora quase foi da palavra e foi tremendo para a glória de Deus. Deus falou ali naquele lugar e depois Deus confirmou através da missionária que me convidou para levar a palavra ali, falou, meu Deus, como Deus está falando, Deus usou a tua vida aqui para confirmar aquilo que Ele está falando há dias aqui nessa igreja. Eu falei, eita, Jesus maravilhoso, Deus é lindo, irmãos, Deus é maravilhoso, quando nós pedimos, Ele fala conosco, Ele é tremendo na terra, só não ouve a voz do Senhor quem não quer, aleluia. Quero mandar um abraço aqui, missionária Terezinha Salles, minha companheira. Hoje não está aqui, né? Mas está lá cuidando da sua filha, da sua netinha que acabou de nascer. Ela diz a paz do Senhor Jesus. Tudo bem, irmã Martina? Com Jesus no barco, vai tudo muito bem. Ela diz, Deus abençoe essa programação. Amém. Mari Nascimento, minha amiga Mari, tá mais velha, tá de aniversário. Que Deus abençoe a tua vida. Parabéns para você. Vamos tocar um louvorzinho.

Aí de parabéns para nossa amiga Mari Nascimento. Ela trabalhou comigo, né, uns anos na minha casa, e a gente fez amizade e é minha amiga. A Mari é minha amiga, amiga de oração, né? Amiga de igreja, às vezes vamos juntos para a igreja, passo lá, pego ela. Amo a família dela, amo a vida dela, uma bênção de Deus na minha vida. Também entrou aí Marilei Mota Tavares, essa é minha cunhada, lá de Santa Lúcia. Um abraço aí para vocês, que Deus abençoe a vida de todos vocês. E a você que está ouvindo aí pelo rádio também, um abraço, que Deus abençoe. Natália Duarte, se puder colocar, irmã Natália, puder escrever aí para mim, se você estiver aí assistindo, escreve aí para mim, coloca uma mensagem aí, certinho, a data certinha, a data do jantar, o valor, onde vai ser, que eu vou estar lendo aqui, anunciando aqui esse jantar, tá bom? Para você, minha princesa. Princesa de Jesus, né? Mas são princesas, são nossas princesas, porque são mulheres abençoadas, mulheres que Deus coloca na nossa vida para algo, né? Sempre Deus tem algo em nossas vidas através dessas mulheres abençoadas, com todo o respeito, com todo o carinho, né? Que nós temos como servas de Deus. E que Deus abençoe a todos em nome de Jesus. Coloca aí o parabéns, Vinícius.

Glória a Deus, glória a Deus. Parabéns, Mari. Parabéns a todos que estão de aniversário. Você que está aí ouvindo pela rádio e de repente você está de aniversário, né? Ou esteve essa semana, semana passada, esse mês. Feliz aniversário, que Deus te dê mais um ano, né? Eu sempre falo que é menos um ano de vida, né? Porque é mais perto de Jesus nós estamos. Nós que somos crentes, servimos ao Senhor, nós temos esse desejo de estar mais perto de Cristo, né? Mas é um ano que Deus deu de saúde, né? Então, gratidão a Deus, né? Por tudo. A cantora Natália Duarte diz aqui, sexta edição do Jantar para Mulheres, dia 8 de agosto. Ó, anotem aí, 8 de agosto, procurem a Natália Duarte, cantora Natália Duarte, me procurem,

0: quem quer comprar, né, o jantar, quem quer adquirir, é maravilhoso, é um momento assim para a gente ter comunhão, para a gente ter um momento gostoso, né? Bom, porque o crente ele não vai para a balada, não vai para o baile, mas ele tem também os seus momentos felizes, momentos de estar em comunhão com outras mulheres, né? Juntos, se alegrando, jantando. É um jantar, vai ser, e não é caro, hein, gente? Olha só, sexta edição do Jantar para Mulheres, dia 8 de agosto, a partir das 19 horas, na Chácara Ebenezer, com louvores e palavra e comunhão. Vai estar ministrando a palavra do Senhor, a missionária Mônica, a cantora falou que é muito usada por Deus na palavra. Mônica de São Paulo. O valor do investimento é de R$ 75,00. Então, investe. Vamos investir, vamos ajudar, vamos abençoar. E quando nós estamos abençoando a obra do Senhor, Deus nos abençoa também. Eu sei disso, sou prova disso, que Deus, ele é fiel, ele é maravilhoso. Quando nós abrimos a nossa mão para abençoar a obra de Deus, Deus, ele nos abençoa. Então, esse investimento é para abençoar a vida da cantora Natália Duarte, que eu não sei como que explica aqui, mas vai estar gravando, vai estar fazendo um novo algo aí, né, no louvor. Sandra Marques Pereira também entrou aí, missionária Sandra, paz do Senhor Jesus, que Deus abençoe a tua vida, mulher de Deus, em nome de Jesus. Então vamos lá, se alguém sentir, né, de ir, me procure, procura a Natália Duarte, procure aqui o pessoal aqui da rádio, que eles passam o telefone, liga aqui 3025-5200, que é o telefone da rádio. Então, entre em contato aqui, amém? E vamos ajudar, vamos abençoar a nossa amiga, amém? Glória a Deus, louvado seja Deus. Agora, vamos para nossos patrocinadores, abençoadores da nossa programação, né? Vamos ouvir, vamos abençoar também, você que precisa de algo aí, que está anunciando, procure os nossos patrocinadores, abençoem eles, porque eles estão abençoando também a nossa vida aqui. Se não fossem os patrocinadores, nós não estaríamos aqui fazendo essa programação, amém? Já voltamos.
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6: 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Deus tem um chamado para cada um de nós.
7: Glória a Deus, glória a Deus. Voltamos novamente com a programação Rompendo em Fé. Você que está aí ouvindo pela rádio, pela live, fica aí ligadinho. Já nós vamos trazer uma... Ela vai adorar ao Senhor e trazer uma palavra, né? Direto do coração de Deus. E vai estar falando mais. Vamos para mais um louvor. O louvor a Jesus. Juliane Souza, ouça esse louvor aí para o teu elevo espiritual. Glória a Deus.

0: Aleluia! Dá-me um coração igual ao teu, Jesus. Aleluia! Que nós possamos pedir para o Senhor colocar um coração, tirar o nosso, né? Porque o nosso coração é malicioso, nosso coração é invejoso, nosso coração é maldoso. Mas que o Senhor coloque o coração dele em nós, que o dele é manso e humilde de coração. O coração dele não tem maldade. Que nós possamos buscar a Cristo, né? Morrer todos os dias para esse mundo e viver para Cristo cada dia mais. Glória a Deus. Quero mandar um abraço aí à irmã Inês Silva, vizinha da minha filha. Era minha vizinha, né? Ela diz graça e paz, irmã Martina. Amém, preciosa. Giovanni Souza também diz boa tarde. Boa tarde a você que está aí ouvindo a programação pela rádio, pela live, pela Alexia, por todos os meios de comunicações, né? Uma boa tarde na doce e gloriosa paz do Senhor Jesus. Quero estar recebendo aqui a irmã adoradora, né? Preletora também, Lila Leite. Ela vai estar louvando, adorando ao Senhor e falando com vocês algo, e também trazendo uma palavra, né? Direto do trono do céu. Uma boa tarde, a paz do Senhor Jesus, irmã Lila Leite. Seja muito bem-vinda, fique à vontade, deixa Deus te usar nessa tarde, amém?
1: Amém, boa tarde, irmã Martina. Quero já agradecer a oportunidade de estar aqui falando sobre esse projeto que tem o nome de Vivendo o Propósito de Deus, né? E hoje é o dia, é o grande dia, depois de 9 meses de trabalho árduo. Hoje foi lançado em todas as plataformas digitais, né?

0: o álbum. Então, quero agradecer também aqui o pessoal que está aqui no Instagram já. Acho que é o noivo da minha sobrinha, da Ana. O nome dele é Menino, está aqui, Menino do 07. Acho que é o noivo da minha sobrinha, da Ana. O nome dele é Menino, está aqui, Menino do 07. A Terezinha Alves Basso, uma amiga, a Isabela, minha filha. E a todos os ouvintes da Rádio Essencial. Obrigado pela sua presença, agradeço a Deus pela vida de cada um aqui, tá bom? Esse é um dia que o Senhor já preparou na nossa agenda. E eu posso orar, irmã Martina, antes da gente iniciar aqui? Amém. Eu quero orar e para pedir também para vocês que estão aí na audiência da rádio, aí no Facebook, se vocês tiverem algum pedido de oração, eu sou intercessora, o Senhor me deu várias habilidades, glória a Deus, eu sou Nila Leite, eu me denomino como adoradora, porque cantora, o Espírito Santo me disse que é algo muito corriqueiro do mundo, e o adorador é alguém especial, que segue a Cristo, que tudo que faz é um ato de adoração a Cristo. Amém? Então, quero orar para Deus, o Espírito Santo. Eu sei que Ele já está aqui conosco, mas eu quero que a presença dEle transborde também através da sua vida. Senhor, em nome de Jesus, nós estamos aqui, Senhor, te rendendo graças e louvores por esta tarde, te rendendo graças por este encontro aqui, Senhor, na Manancial, junto com a irmã Martina e o seu sonoplasta. Obrigado, Senhor, porque o Senhor nos permitiu estar juntas. Obrigado, Senhor, porque o Senhor abriu essa porta nesta tarde, neste dia, Pai, onde nós estamos, Senhor, divulgando, Senhor, para todas as nações, as canções que o Senhor nos deu, em oração, em jejum, e tudo isso é para a honra e glória do Teu nome. Desde já eu declaro a Sua graça, o Seu favor, a Sua bondade, a Sua misericórdia sobre a vida de todos os amados ouvintes e sobre a vida do dono desta rádio, de todos os locutores, de todos aqueles que estão aqui, Senhor, a Seu serviço, em nome de Jesus. Amém. Amém? A gente vai cantar, tá? Um playback aí de uma canção minha e não, nem fiz aquecimento vocal, mas vamos lá. Depois a gente vai mostrar para vocês, vocês podem seguir no Spotify, no YouTube, está aí em todas as plataformas para que você possa ouvir, curtir e compartilhar.
1: Conosco agora e canta, querido. Cada vez que a minha fé é provada, tu me dás a chance de crescer um pouco mais. Aleluia, cante ao Senhor nesse momento.
0: Aqui. Eu vou, enquanto meu esposo resolve aqui a questão do playback, eu vou trazer a palavra, então, depois eu oro, tá bom? Depois eu canto, tá, pessoal? Então, pessoal, a palavra que eu quero trazer para vocês é um versículo, que contextualização de um versículo, João 3,16. Eu creio que todos vocês conhecem esse versículo. Esse versículo é rema na minha vida. Então, ele diz assim: porque Deus amou o mundo de tal maneira que deu o seu Filho unigênito para que todo aquele que nele crer não pereça, mas tenha vida eterna. Você que está aí nesta tarde desanimado, está aí enfrentando alguma enfermidade, está aí triste com algo que aconteceu, lembra que Jesus te ama. Ele deu a vida dele em sacrifício naquela cruz, em prol de você, em prol de mim, em prol de todos nós. A palavra diz: porque todo aquele que nele crê não pereça, mas tenha vida eterna. Então, que esse versículo possa te encher de graça, possa te encher de ânimo, possa te encher de coragem, possa te sustentar nesta tarde para você saber, para você lembrar que existe um Deus todo-poderoso que está acima de todas as coisas e que Ele pode realizar o impossível na nossa vida. Esse versículo é parte de uma conversa entre Jesus e Nicodemos, um fariseu, um dos principais líderes dos judeus. Nicodemos foi procurar Jesus à noite porque ele reconhecia que Jesus vinha de Deus, né? Mas não compreendia plenamente quem ele era, nem como alguém poderia entrar no reino de Deus, né? Então, Nicodemos vai indagar Jesus, ele

vai às escondidas, ele vai à noite para não ser visto pelos outros fariseus, né, que eram religiosos e deixavam a lei predominar a vida deles, e eles não acreditavam que Jesus era o Filho de Deus, que Jesus era o Messias e que estava ali para anunciar as boas novas do Evangelho do Senhor. O que isso nos ensina, né? Diante desse diálogo de Jesus e Nicodemos, o que que isso nos ensina sobre a necessidade de nascer de novo, né? Ou seja, experimentar uma transformação espiritual realizada pelo Santo Espírito de Deus. Tem muita gente que acha, muitas religiões que pregam, que nascer de novo é você morrer e nascer de novo, e não é não, gente. Isso é totalmente enganoso, isso não é verdade. A verdade é que para você nascer de novo, você precisa reconhecer os seus pecados, né? Reconhecer que você é pecador, pedir perdão para Jesus pelos seus pecados e reconhecer Jesus como seu único e suficiente Salvador. E no próximo passo, qual seria? Passar pelas águas do batismo. Quando você passa pelas águas do batismo, você nasce de novo. Você tem a sua transformação espiritual realizada pelo Santo Espírito de Deus. Nicodemos pensava em um nascimento físico, mas o que nós estamos falando, o que esse versículo nos aponta, é que é um nascimento espiritual. E Jesus revelou que a salvação não vem por obras, ou religião, ou tradição, mas sim pela fé em Cristo Jesus. E essa salvação, pessoal, nós só recebemos essa salvação em vida. Por isso que não adianta querer orar, querer batizar, querer fazer qualquer ritual após a morte, que não tem mais jeito. Porque como que o morto vai, irmã Martina, confessar os pecados dele? Como que vai, irmã Martina? Não vai, né? Ele não vai falar, ele já morreu. O espírito dele não está mais ali com ele. Então, nós precisamos fazer essa confissão em vida, em vida. Então, para ajudar Nicodemos a entender, assim como nós também queremos que você entenda nessa tarde, você que ainda não reconheceu Jesus como único e suficiente Salvador da sua vida, Jesus lembra o episódio em que Moisés levantou a serpente de bronze no deserto, que está em Números 21, do 4 ao 9. Assim como os israelitas eram curados no olhar para a serpente, o Filho do Homem, Jesus, né, seria levantado na cruz para que todo aquele que olhasse para ele com fé recebesse a vida eterna. Você está olhando para onde nesta tarde? Você está olhando para a força do teu braço? Você está olhando, colocando, depositando toda a sua fé naquele remédio que o médico passou para você? Ou você está olhando para Jesus? Se você não está olhando para Jesus, olhe para Ele agora. Fale com Ele agora. Entrega o seu coração para Ele agora. Se renda a Jesus, porque Ele é o único que tem o poder para te curar das enfermidades físicas, te libertar da escravidão, né, do jugo do inimigo, e te promover a salvação eterna. Então, olhe para Jesus. Você pode depositar fé e confiança nos remédios, mas confiar em Jesus vai ser a sua maior vitória em tudo aquilo que você for fazer. E esse contexto declara, né, João 3,16, a cruz é a maior demonstração de amor de Deus. A cruz é a maior demonstração de amor de Deus por mim e por você. Você daria o seu filho hoje para morrer na cruz por alguém? Você não daria, né? Eu também não, né? Mas Deus, Ele nos ama com um amor incondicional, que Ele deu o seu filho para morrer naquela cruz e salvar a humanidade. Ele não deu o filho dele para salvar a irmã Martina, para salvar a mim, para salvar aqui o meu esposo, a irmã Marilene, aqui o nosso sonoplasta.

álcool para eu me sentir limpo para estar com Jesus. Não. Ele diz assim na sua palavra: venha como estás, venha como estás. Ele vai ajudar você a se libertar, ele vai ajudar você a se limpar. E ele, o maior desejo dele é caminhar com você, é transformar a sua vida, assim como ele fez comigo, assim como ele fez com a irmã Martina e todos os outros irmãos que estão aí nos seguindo, porque essa é a maior alegria dele, essa é a maior especialidade dele, é transformar vidas, né? E qual que é a aplicação para a nossa vida desta mensagem nesta tarde? A iniciativa da salvação vem de Deus, não é de homens, não é de objetos, não é de ídolos. Só o Filho de Deus, Jesus, é quem tem o poder para nos salvar. Não deposite a sua esperança, não deposite as suas expectativas, o seu tempo, o seu dinheiro em objetos, em ídolos, que eles não farão nada por você. Você não vai conseguir a salvação através deles. Só Jesus. Preste atenção, Jesus é o teu passaporte para a eternidade. Ele nos amou primeiro. Ele nos amou primeiro. O maior presente foi Jesus. Jesus é o nosso maior presente. Nenhuma riqueza, nada do que você alcançar na sua vida não pode ocupar o lugar de Jesus na sua vida. Não vai ser maior do que o presente da salvação. Deus entregou o seu filho por amor a mim e a você. A salvação é recebida pela fé. Todo aquele que nele crê, é assim que o versículo afirma. Todo aquele que nele crê, não pereça, mas vai ter vida eterna. Promessa de vida eterna, gente. Nós não somos cidadãos desse mundo, nós somos cidadãos dos céus. Lembrem-se, você está aqui de passagem. Mas não existe vida após a eternidade, após a morte, desculpa. Vai haver uma, eu vou renascer de novo. É mentira. Isso é mentira do inimigo para te confundir, para fazer com que você perca a sua salvação. Então, esse versículo, ele resume toda a mensagem do Evangelho. Ele resume toda a mensagem do Evangelho. O amor de Deus, o sacrifício de Cristo, a resposta de fé e a esperança de vida eterna. E eu quero que vocês, eu não posso trazer esse versículo e deixar de orar com vocês, fazendo a oração de entrega. Nós precisamos entregar a nossa vida a Jesus, nos arrepender dos nossos pecados. Você não sabe o que vai acontecer daqui a pouco. Você não sabe se você vai estar vivo amanhã cedo. Você não sabe se você vai ter a oportunidade de fazer essa oração em um outro momento. Então eu quero pedir agora para que você, o Santo Espírito de Deus que está aqui nesse ambiente, que está aqui conduzindo essa programação, a vida da irmã Martina, a minha vida, ele está aqui e ele quer hoje fazer morada no seu coração. Porque o seu coração foi o templo que Deus criou para que ele habitasse. Não, ele não habita mais em templos feitos por mãos de homem. Ele não habita mais naquela arca como ele habitava no Velho Testamento. Hoje ele habita em mim, na irmã Martina, e vai passar a habitar em você. Se você agora colocar a mão no seu coração e repetir comigo essa oração, que até virou uma canção, mas eu já dei um outro playback ali para cantar. Mas essa canção, ela vai dizer assim:

0: que você possa declarar nesta tarde: Senhor Jesus, eu me arrependo dos meus pecados e confesso o Senhor como o único e suficiente Salvador da minha vida. Me resgata do mundo das trevas. Escreva o meu nome no livro da vida. Enche-me da presença do teu Santo Espírito, para que eu possa caminhar. Não permita que eu desvie nem para a direita e nem para a esquerda. Que eu olhe para trás, porque lá estão os meus pecados, onde o Senhor já apagou. Mas que eu olhe para cima e para frente, porque no alto está o Senhor. E à frente estão todas as bênçãos do Senhor preparadas para você. Que o Senhor te abençoe, que o Senhor revigore as suas forças, que o Senhor te fortaleça, que você seja cheio do Espírito Santo de Deus a partir de agora, em nome de Jesus. Amém. Vamos louvar então, pessoal.
1: Aleluia! Deus tem um chamado para cada um de nós, para viver a cada dia rompendo em fé. Aleluia! Levanta tua voz conosco agora e canta, querido. Cada vez que a minha fé é aprovada, tu me dás a chance de crescer um pouco mais. Aleluia! Cante ao Senhor nesse momento.

0: É verdade, as minhas provações. Só estamos com um probleminha aqui de som, mas já estamos resolvendo o playback. A adoradora já vai adorar o Senhor e vai explicar mais, né? Falar mais sobre o projeto, amém?
1: Então, posso falar sobre o projeto? Então, pessoal, esse projeto, Vivendo o Propósito de Deus, nasceu na minha... Desde criança que eu canto. Eu cantei muito músicas seculares, né? Em 2009, e assim, houve vários momentos na minha vida onde o propósito de Deus foi congelado por conta de outras escolhas. Me casei, tive filhos, mudei de estado, né? Mas aí quando o Senhor me trouxe para Foz do Iguaçu em 95, em 2002 eu conheci Jesus. E aí, a partir daí, eu 2002, 2009, 2014, aí eu comecei a louvar o Senhor numa igreja em Brasília. E aí eu comecei a louvar o Senhor lá e era latente aquela necessidade de louvar ao Senhor. E lá em Brasília eu louvei em duas igrejas, participando do louvor em duas igrejas. E aí eu retornei para Foz do Iguaçu em 2021. E aí, assim, eu continuei louvando ali na minha igreja, que é a Igreja Ceifa, ali no centro. E aí, no ano passado, o senhor, o maestro Gilmar Moreira, que é o meu maestro e produtor, eu conheci ele em 2002, quando eu participei com ele do coral da Copel, onde ele regia aquele coral. E aí... passou um tempo muito grande ali entre 2002 até o ano passado. Aí o ano passado eu busquei ele na rede social, porque

uma pastora queria o trabalho dele, queria formar um coral e precisava do contato dele. E aí acabou que não deu certo a criação desse coral lá com ela, mas a gente acabou se envolvendo e ele falou para mim: eu tive uma visão com você, um sonho, né? Onde Deus me dava uma visão, onde você tinha um ministério de música. Aí eu falei: maestro, mas como assim? Como assim ministério de música? Hoje eu só canto na igreja e ainda sou back vocal, nem tenho oportunidade de fazer um solo. Aí ele falou: não, Deus falou para mim. E aí eu meio que assim, sabe? Você não está crendo, você está achando que você não está levando a sério, né? E aí a gente começou a trabalhar. Ele falou assim: ó, eu tenho uma imersão de 2 meses, onde eu capacito as pessoas para fazer solo, para dar uma trabalhar, né, trazer técnica vocal, né, para sua voz, você que já canta. E aí o que que aconteceu? Eu tinha uma composição guardada, que um outro amigo meu, que é maestro de banda, o senhor Orlando, ele pegou essa composição e colocou ela toda para a orquestra com todos os instrumentos. Essa composição não está no álbum. E já caminhando ali com o maestro Gilmar, fazendo a imersão com mais de 2 amigas, eu lembrei dessa composição e eu mostrei para ele. Aí ele falou assim: é isso aqui. Eu falei: como assim, maestro? É isso aqui. Vamos gravar um álbum. Daí eu falei para ele assim: maestro, como que eu vou gravar álbum, maestro? De onde? Ele falou: nós precisamos de 10 letras. Eu falei: uai, mas assim, como é que não se compõe assim, né, da hora para o dia, né, do dia para a noite? Aí ele falou assim: ah, ele estava muito seguro do que ele estava falando. Conversa com teu esposo, fala com o Espírito Santo, ora e peça para ele te dar 10 canções. E aí, numa noite, o Espírito Santo costuma me acordar na madrugada. Numa noite, o Espírito Santo me acordou e me deu várias canções. Nós gravamos 10 e tem já 2 ali prontas, já para gravar também em estúdio. E são canções lindas, maravilhosas, que são canções bíblicas, canções que falam do Salmo 100 e Salmo 19, né? Os céus declaram a glória de Deus. Canções que falam sobre a mulher do fluxo de sangue. Canções que falam sobre João 3:16 e tantas outras canções. Uma que é para o Espírito Santo, que é um tributo para o Espírito Santo. E são canções maravilhosas que nós cremos que vêm para promover cura, promover libertação, promover a salvação na vida de todos aqueles que ouvirem. Por isso, você que está aqui no meu Instagram, já tem os links aí na minha bio, no meu story aí. Você pode ver lá, tá no YouTube, Nila Leite Adoradora. Tem o clipe oficial que nós postamos hoje. Hoje é o dia do lançamento. E graças a Deus, eu só tenho ouvido bons testemunhos das pessoas que estão ouvindo essas canções. Uma amiga minha que mora nos Estados Unidos já está lá vibrando, e eu creio que vai ser bênção para a sua vida também, porque não fala sobre mim, fala sobre Jesus, aquele que é tudo sobre ele e é tudo para ele. Nós somos apenas o canal que estamos sendo usado nesse tempo para fazer parte daquilo que Deus está fazendo no reino nesta época. E eu sou muito grata a Deus por estar aqui com a irmã Martina, trazendo esta mensagem para vocês. Espero que vocês sejam colaboradores. Vocês cumpram também com o ID, espalhando essas canções para muitas pessoas. Elas estão no Spotify, estão no YouTube, estão na Apple, no Deezer e em todas as plataformas Instagram. Se você for postar uma foto, você procura lá Nila Leite, você já vai achar lá a grade das minhas músicas e no TikTok também. Vamos cantar?

0: estes. Permita que o Espírito Santo te visite nesta tarde. Permita, convida o Espírito Santo para te encher, para te batizar com fogo, assim como ele fez em Pentecostes. Venha, venha, convida o Espírito Santo, que deseja estar na presença dele. Deixa ele guiar a tua vida. Deixa ele promover a cura que você precisa nesta tarde. Esse é o desejo do meu coração, que essa canção alcance a sua vida, alcance a sua família, alcance tudo que você estiver fazendo. Que os planos de Deus se cumpram na sua vida, em nome de Jesus. Amém.
1: Glória a Deus, glória a Deus. Que bênção de Deus. Que Deus abençoe, irmã Leila, né?
0: Lila. Lila Leite, adoradora.
1: Glória. Também quero mandar um abraço aqui a todos que estão aí, né, ouvindo a programação. A irmã Adélia Lima, minha vizinha, ela pede oração pelo filho Adriano dos Santos, libertação, amém. 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

0: 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Glória a Deus. Quer falar mais alguma coisa, irmã?
1: Não, eu só quero
0: Fique à
1: agradecer a
0: vontade.
1: todos os ouvintes, pedir, por favor, se conecte lá no Spotify, procure a Nila Leite Adoradora no YouTube, siga-nos, comenta lá, compartilha, nos ajude a divulgar essas mensagens que eu creio que vai abençoar a vida de muitas e muitas pessoas. E
0: Glória a
1: também
0: Deus.
1: estou com a agenda aberta, pessoal, para estar aí levando a mensagem do Senhor, as canções do Senhor para a sua igreja, onde aqui na região, aqui em Foz do Iguaçu, já estamos aí. Entre em contato conosco, siga-me no Instagram, Nila Leite, siga a gente lá no Instagram, lá tem todas as minhas informações lá, para que vocês possam fazer a agenda de vocês. Um abraço, Deus abençoe e obrigada a todos, em nome de Jesus.
0: Amém, amém. Foi bênção de Deus essa tarde com a Nila. É Nila?
1: Nila.
0: Nila
1: É só lembrar
0: Leite.
1: do Nilo.
0: Glória a Deus. Bênção de Deus, mulher de Deus. Trouxe uma palavra abençoada. Só não recebeu quem não quis, né? Quem não quis, não recebeu. Também a Inês Silva, minha vizinha da minha filha, ela está pedindo oração, né, para o irmão dela, o Roberto Badiac. Na verdade, ele mora ali perto da minha casa, ele vive por ali, né? Eu também faz dias que eu não tenho visto ele. Então, que Deus venha trazer a libertação para ele, né? Que ela diz que ele está desaparecido, ela não consegue encontrar ele. Se por acaso eu ver ele ali, eu te aviso, amém? Mas vamos estar orando. Eu vou colocar aqui na caixinha de oração que nós vamos estar orando. Pode orar, irmã.
1: E eu vou
0: É.
1: levar orar por ele?
0: Glória a Deus.
1: A
0: Pode orar
1: gente.
0: pela caixinha de oração.
1: Ai, tá
0: Ora por
1: bom.
0: todos. Todos os dias eu apresento essa caixinha de oração aí, por todos os pedidos de oração. Aqui tem mais pedido, ó.
1: E eu vou orar também nas 5 horas da manhã. Nós temos um grupo de oração no Instagram, Oração Frutífera.
0: Oh,
1: E
0: glória.
1: aí eu vou pedir para o pessoal estar orando lá. Vamos orar
0: Amém.
1: então?
0: Oração pelo Roberto Badiac, oração pela filho da irmã Adélia Lima, Adriano dos Santos, por libertação. E por esse jantar aí que a cantora Natália Duarte está promovendo, né? Para também, eu não sei se é gravação, o
1: É
0: que é que ela
1: Roberto,
0: vai
1: anota para
0: fazer,
1: mim, Roberto.
0: Roberto. Amém. Vamos estar orando então. Pode orar,
1: Amém.
0: irmã.
1: Senhor Deus Todo-Poderoso, Senhor, Tu és o nosso Deus, que nós conhecemos, que nós confiamos, que o Senhor é o Deus que opera milagre, que o Senhor é o Deus que faz o impossível. Senhor, nós queremos te apresentar nesta tarde, Pai, esta caixinha de oração, onde está todos os pedidos aqui, onde que tem se colocado o pedido, Senhor, de várias espécies, Pai. O Senhor, o Teu Espírito Santo tem poder para ler cada um desses pedidos e realizar, Senhor, conforme a Sua vontade, o Seu querer, Pai, porque a Sua vontade é boa, perfeita e agradável. E o Senhor só quer o que é melhor para a gente. Se nós que somos humanos não damos
0: Aleluia.
1: pedra para os nossos filhos, como que o Senhor vai nos permitir algo que não vai ser bênção para as nossas vidas? Por isso, Senhor, em nome de Jesus,
0: Aleluia.
1: visita cada uma dessas pessoas que depositaram, que pediram, Senhor, esses pedidos aqui através da rádio, e as abençoas, Pai, em nome de
0: Aleluia.
1: Jesus, com cura física, com cura espiritual, mas
0: Aleluia.
1: principalmente com a salvação eterna. Também, Senhor, quero te apresentar os outros pedidos aqui,
0: Sim,
1: Senhor,
0: Jesus.
1: da irmã Roberta.
0: Do Roberto Badiac.
1: Ele está sumido?
0: É para encontrar.
1: Senhor, esse rapaz, Senhor, não sei a idade dele. Mas o Senhor sabe, o Senhor o conhece, e o Senhor, melhor do que eu, sabe os planos que o Senhor tem para a vida dele, que não é os que o inimigo tem.

0: que é planos de roubar, matar e destruir. Senhor, em nome de Jesus, nesta tarde, nós estamos aqui, Senhor, em concordância, Pai, declarando, Senhor, no mundo físico e no mundo espiritual, que a vida do Roberto pertence a Ti. Nós damos uma ordem agora, Pai, no mundo espiritual. Inimigo, solta a concordância, Pai, declarando, Senhor, no mundo físico e no mundo espiritual, que a vida do Roberto pertence a Ti. Nós damos uma ordem agora, Pai, no mundo espiritual. Inimigo, solta a vida do Roberto. Solta a vida do Roberto.
1: Em nome de Jesus.
0: Deixa, liberta ele nesta tarde, para que ele possa viver o propósito que Deus tem para a vida dele. Traga ele de volta para a casa dele, Senhor. Para sua mãe, para sua irmã, Senhor. Liberta ele, Senhor. E que haja transformação, Senhor. Vida nova, Senhor, para a vida do Roberto. É o que nós declaramos nesta tarde.
1: O Adriano dos Santos também, libertação.
0: Senhor, também apresentamos o Adriano, Pai. Senhor, em nome de Jesus, queremos declarar também, Senhor, que ele seja liberto, Senhor, das garras do inimigo, Pai. Das garras desse vício, Pai. Das garras, Senhor, de tudo, de todo o mal que tenta prender ele, que mantém ele cativeiro, que mantém ele escravo. Nós queremos aqui, Senhor, como igreja do Senhor representada nesta tarde aqui, declarar a cura, a libertação, a salvação eterna na vida do Adriano. Declarar que o Teu propósito se cumpra na vida dele, para a honra e glória do Teu nome. Amém.
1: Amém. Glória a Deus.
0: E o outro é
1: aleluia.
0: O jantar
1: também da Natália Duarte, que Deus venha trazer, né, pessoas, que Deus venha fazer, que Deus venha libertar ali naquele lugar, em nome de Jesus, que Deus venha fazer grandes coisas ali, em nome de Jesus, tudo para honra e glória do santo nome do Senhor Jesus Cristo,
0: em nome de Jesus,
1: amém. O Roberto, ele é um rapaz muito querido, sabe? Ele era meu vizinho e ele morador de rua, né? Ele se entregou ao alcoolismo. Você aí que está ouvindo também essa programação, coloque nas suas orações, anote aí o nome dele, Roberto Badiak, e o Adriano dos Santos também, libertação, amém?
0: Amém. Posso levar aquele papel?
1: Amém. Vamos encerrar agora, nesse momento, essa programação, em nome de Jesus, vamos encerrar, e que próxima segunda-feira nós estaremos aqui para a glória de Deus. Eu saúdo, né? Eu me despeço de todos com a paz do Senhor Jesus, amém? Até segunda-feira, se Deus permitir, em nome de Jesus. Amém.

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1: 18 horas e 37 minutos.

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0: Se essa é a sua verdade para ele, aplauda o nome de Jesus, aplauda.
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Glória a Jesus. Glória a Jesus. Quero cumprimentar os ouvintes na paz do Senhor Jesus. Né? Cheguei, minha gente, né? Em cima da hora, mas cheguei. Glória a Deus. Paz do Senhor, queridos. Aleluia, Jesus. Todos aí que estão já, né, que vão nos acompanhar pela live, né, que vai estar entrando aí na live, e os irmãos que vão nos acompanhar aí pelo Facebook. Que Deus possa abençoar a sua vida, a sua casa e a sua família, né? Que a mão de Deus possa alcançar você e toda a sua família. Que aonde a nossa voz alcançar, né? Que seja bênção para a tua casa. Que seja bênção para a tua vida. Aleluia, Jesus. Glória a Deus. Estamos dando início nessa programação, né? Programa da cantora Natália Duarte, né? Moldadas para o propósito. Toda segunda-feira, né? Das 19 às 20 horas, né? Glória a Deus. Já vamos dar início aí na programação com o louvor da cantora Natália Duarte, né? Sim.

Glória a Deus. Coisa mais linda, né? Aleluia, Jesus. Já está aí na nossa live, né? Pastora Regina Moreira, ali dos Sementes da Fé, né? Pastora Regina, uma bênção de Deus, um vaso de Deus, né? Está nos assistindo. Paz do Senhor, irmã, pastora Regina. Nossa irmã Gessi, né? Ela fala, paz, irmã, missionária Laíde, a paz do Senhor, irmã Gessi. Glória a Deus. Gente, já vão entrando aí na live, vão, né, compartilhando aí para que outros possam, né, estar também assistindo nós, ouvindo a palavra. Vai ser bênção de Deus, né? Já pode fazer os seus pedidos de oração, vamos estar aqui. No final do programa a gente faz uma oração, né? A gente faz a oração com o copo com água, com a garrafinha com água, a peça de roupa, né? O exame médico. Você vai colocar ali, perto do seu rádio, no final da programação. A gente vai estar orando, né? E o Senhor Jesus vai estar fazendo um milagre. Eu sempre falo que nós apenas oramos, mas o milagre quem faz é o Senhor Jesus. Glória a Deus. Gente, para quem não sabe, né, que está entrando agora, essa programação é o programa da Natália Duarte, cantora Natália Duarte, né? Tem essa programação já há mais de um ano. Nós fazíamos juntas essa programação, aí eu parei e ela continuou, né? Juntas. Fazíamos juntas e hoje ela faz só. Programa Moldadas para o Propósito. Glória a Deus. Toda segunda-feira, das 19 às 20 horas, né? Mas hoje nós estamos fazendo a programação. Na segunda passada estávamos aqui também e hoje também. Porque a nossa amiga cantora Natália Duarte, ela fez uma cirurgia de urgência, né? De emergência. Ela fez uma retirada de vesícula, né? Já está bem melhor, graças a Deus. Mas estou aqui para ajudar, né? Hoje ela me pediu, vai lá, faz a programação. Porque não adianta ela vir aqui, né, irmãos? E daí ela se esforçar. Aí, dia 8, ela não vai estar boa para poder participar do jantar dela, né? Então, ela tem que estar na organização, fazendo tudo. Então, assim, a gente vai ajudar conforme a gente pode, né? E Deus vai fazendo uma obra. Eu acredito que segunda próxima, né? Ela vai estar aqui com vocês. E vai ser bênção de Deus. Glória a Deus. Então, gente, já quero falar aí do jantar da cantora Natália Duarte. Dia 8 de agosto agora, né? Mês, já estamos aí já, né? Hoje é dia 27, né? Então já dia 8 de agosto vai acontecer a sexta edição do jantar da cantora Natália Duarte. É o sexto jantar que a cantora faz na cidade de Foz do Iguaçu, né? E sempre os jantares foram uma benção. E esse não será diferente. Dia 8 de agosto, né? A partir das 7h30, jantar da cantora Natália Duarte, né? Em prol ao novo louvor, a nova single dela. E vai ser ali na chácara Ebenezer, parece, né? Acho que é só a chácara Ebenezer. E vai ser bênção de Deus. É uma pregadora, né? Missionária Mônica, ali de São Paulo, Campinas, vai estar ministrando a poderosa palavra nesse jantar, né? Vai ter uma cantora ali, parece que do país do Paraguai também, não me recordo, é a Aline o nome dela. Natália vai me corrigir aí, ela vai entrar na live e vai me corrigir se eu estiver errada, né? E acho que a irmã Maria também aqui da cidade, daqui de Foz, né? Assembleia de Deus Missão, acredito que vai estar cantando também, trazendo algo de Deus. Vai ser bênção de Deus, gente. Você não pode ficar de fora, não pode, né? Aleluia, Jesus, ficar de fora desse evento, desse jantar. Vai ser uma bênção. Você que ainda

não adquiriu seu convite, procura a Natália, pode me procurar também, vamos estar atendendo você, né, com muito carinho, né? Pode ligar para a Natália e falar, olha, eu ainda não adquiri meu convite, eu quero adquirir um convite, né? Quem sabe fala, não, eu não quero um, eu quero dois, eu vou profetizar sobre a tua vida. Ou então você pode falar para mim assim, olha, missionária Laíde, eu não vou poder ir, mas eu quero abençoar alguém, né? Alguém que precisa estar nesse jantar. Você também pode abençoar alguém, né? É sempre assim. Todos os jantares da cantora Natália Duarte, é sempre dois, três convites para mulheres que não têm condições. Ou a Natália fala sempre assim para mim. Essas mulheres aqui que não têm condições, ou assim, não é uma pessoa evangélica. A Natália sempre gosta de abençoar, né? Ela fala, não, vou levar duas, três aqui. E eu sei que Deus vai falar algo muito forte através da palavra na vida delas, né? Eu sei que esse jantar, a palavra vai edificar eu, vai edificar você, né? É um tema, é bastante difícil de eu lembrar, mas me parece que é do vale da dor para alguma coisa de vida. A Natália vai me corrigir aí. É algo assim muito forte, viu? É o tema desse jantar. E vai ser bênção de Deus. Então já quero convidar você, mulherada de Deus, você que está me ouvindo aí e queira adquirir o convite da Natália, procura, né, Natália, pode me procurar e vamos estar aí, né, fazendo com que o convite chegue até você, tá bom? Vai ser bênção de Deus, gente, vai ter um jantar, com certeza vai ter uma sobremesa e o mais importante, né, Jesus vai estar presente e vai ter palavra, vai ter louvor, né, vai ter testemunho. Vai ser uma bênção de Deus, né, para as nossas vidas. Vai algo que vai edificar nós. O último jantar que nós fomos, que a cantora Natália Duarte fez, foi numa chácara. Tava um frio demais, demais. Acho que tava, não sei se era 3 graus, 2 graus, um frio muito terrível. Mas a mulherada não faltou, gente. Tava lá, gente. As mulheres não faltam nos eventos, né? É bênção de Deus. Então você que ainda não adquiriu, você pode nos procurar, né? Quando você compra, você não está comprando o convite, você está semeando, né, no ministério da cantora Natália Duarte. Você que conhece a cantora Natália, você sabe que o ministério dela é um ministério muito sério, é algo de Deus mesmo, né? Eu sempre falo, Natália é muito correta com as coisas dela, então você pode ter certeza que é coisa de Deus, viu? Não é algo de brincadeira, não. É algo muito sério. Natália, ela faz um trabalho dela com muita seriedade, né? Não é uma brincadeira, não é só pra gravar um louvor, não. É algo muito sério. E tanto é que é sério que Deus opera muito através desses jantares. Mulheres são edificadas, né? E o Senhor Jesus tem operado demais, demais, demais. Eu tive o prazer de viajar duas vezes com a Natália ali para Campinas, né? Para gravar dois louvores. Um dos louvores eu tive o prazer de entrar com ela no estúdio, né? Ver ela colocando voz, né? Ali pro louvor. E também tive o prazer de acompanhá-la, né, quando fez a gravação ali do último louvor, com o drone sobre ela, sobrevoando ali, filmando tudo, foi muito lindo. Então assim, Deus é muito fiel, né? E eu sei que vai ser bênção esse jantar, pro próximo louvor da Natália. Vai ser bênção de Deus, viu? Eu acredito que Jesus está, aleluia, Jesus, nesse negócio aí, viu? A nossa irmã Deise também está na nossa live. Paz do Senhor, a paz, Deise, tudo bem? Nossa irmã Elma Lima, minha amiga Elma, ali aqui da nossa rua mesmo, né? Que eu moro uma rua pra baixo da Elma, né? Não, na mesma rua, né, Elma? Nós moramos na mesma rua. Somos vizinhas, praticamente vizinhas ali, há mais de 20 anos, gente! Meu Deus do céu, né, Elma? Muitos anos a gente se conhece. E é bênção de Deus, né? Sempre, todas as segundas, né? Ela está aqui na live, nos acompanhando, ouvindo, assistindo a programação. E é bênção de Deus, viu, gente?

né? Glória a Deus. Tem uma pessoa na live aqui, gente. A Binha Oliveira, minha cunhada. A irmã do meu esposo. Ela ali, ela não é, não tá aqui no Brasil. Ela mora na Espanha. Eu não sei qual que é a cidade, qual que é o lugar ali. Mas sei que ela mora na Espanha, ela também tá na nossa live, né? Que Deus te abençoe, Binha Oliveira. Né, minha cunhada, irmã do meu esposo. Binha Oliveira. Né, minha cunhada, irmã do meu esposo. Que Deus possa te abençoar de uma forma toda especial, viu? Né, gente? Não vamos, né, perder tempo aqui. Glória a Deus. Eu quero pedir mais um louvor, né, com a cantora Natália Duarte. Quero oferecer esse louvor para todos os ouvintes. E oferecer esse louvor aí para minha cunhada Binha, né? Que ela tá tão longe de nós, né? Que esse louvor possa alcançar a sua vida de uma forma toda especial. Daqui a pouquinho, a palavra de Deus e a oração com o copo com água. É aprovado.

Glória a Deus. Cantora Natália Duarte também tá aí, né? No Facebook da rádio, nos acompanhando aqui, né? Natália Duarte tá dizendo amém, verdade, é verdade. E o tema do jantar ela colocou aqui, viu? É um tema muito forte, viu, gente? É algo muito profético para as nossas vidas. O tema do jantar da Natália é do vale da dor para o milagre da vida. Do vale da dor para o milagre da vida. Vai ser algo profético sobre a minha vida e sobre a tua vida. Pode ter certeza que Deus vai fazer algo tremendo, né? Aleluia, Jesus, na minha vida, na tua vida, na vida de cada mulher que ali, né, comparecer. Vai ser bênção de Deus, né? Só reforçando para vocês aí, dia 8 de agosto, vai estar acontecendo a sexta edição do jantar da cantora Natália Duarte, né? Para próximo louvor, a próxima single, né? Que ela vai estar ali gravando. E eu tenho certeza que vai ser bênção de Deus. Algo que vai edificar as nossas vidas.

através do louvor, né? Esse louvor que foi louvado agora da cantora Natália Duarte, né? Ela gravou o primeiro louvor também, né? Tem mais louvores aí. Eu acho que tem mais ou menos uns 8, 9 louvores que a cantora Natália Duarte gravou ali na cidade de Campinas. E tem sido bênção para as nossas vidas. Glória a Deus. Você que está aí na live, já vai, pode, né, fazendo o seu pedido de louvor, pode pedir oração também. Vamos estar orando no final da programação. Quero dizer para você, não tem causa impossível para o nosso Deus. Não tem, tá? O que é impossível para mim, é possível para Deus. O que é impossível para você, pode ter certeza que para Deus não é nada. Aquilo que você está achando que é tão difícil, Deus está, né, dizendo para você nessa noite, aquilo que você não pode fazer, eu posso. Aonde a tua mão não alcança, a minha alcança. Aquilo que você não pode fazer, eu faço por você. Então acredita, não existe problemas difíceis para o nosso Deus, né? Porque muitas vezes nós limitamos o nosso Deus. Colocamos o nosso problema tão grandão. E colocamos o nosso Deus tão pequenininho. Né? É o contrário. O nosso problema diante de um Deus tão grande é pequeno, gente. Né? Que problema que você tem aí para ser resolvido? Me fala. Diante desse Deus não é nada. Não é nada. Pode ter certeza, se você colocar diante de um Deus poderoso esse teu problema, você vai ver que não vai ser nada para o nosso Deus. O nosso Deus, ele faz coisas grandiosas, extraordinárias. Aquilo que a mão humana não pode fazer, a mão divina faz. Não há impossível para o nosso Deus. O impossível é para mim, humana, é para você que é humano, mas para Deus, que é um Deus soberano, um Deus poderoso, não é nada. Você pode ter certeza, tudo que você tiver aí de problema difícil, pode colocar na mão desse Deus. Eu não tenho dúvida nenhuma que Ele vai fazer. Aleluia, Jesus. Glória a Deus. O nosso Deus, ele tem um poder tão grande, gente. Né? Ele faz coisas que a gente não compreende ou não entende, né? Mas ele faz. Aleluia, Jesus. Eu falo que eu sou prova viva, eu falo com propriedade daquilo que Deus já fez. Aquilo que o homem não pode, não podia fazer, na minha vida Deus fez. Aquilo que o homem não podia fazer na vida do meu esposo, Deus fez. Eu falo que não é a mão humana, é a mão de Deus. A mão humana só foi como complemento, mas a mão de Deus estava sobre a mão humana. E fez todo o milagre acontecer. Então acredita. Acredita no milagre. Acredita. Aleluia. Que Jesus faz sim. Aleluia, Jesus. Nossa irmã Elma Lima está dizendo que é verdade. A nossa irmã amiga Jennifer Silva também entrou na nossa live aí. Que Deus te abençoe, Jennifer. Né? A paz do Senhor, Jennifer. Cadê a missionária Cleusa? Para entrar na live aí, para dar um glória juntamente com a gente. Glória a Deus. Gente, já são 7h30, né? Daqui a pouquinho já vamos entrar na poderosa palavra. E vamos estar orando, né, em favor de todos. Aleluia, Jesus. Deus é muito maravilhoso. Glória a Deus. O nosso Deus é fiel. Ele cumpre coisas na nossa vida. Tem coisas que Deus está fazendo na minha vida que faz tempo que Ele prometeu. E agora que Ele começou a cumprir. Mas Ele cumpre. Não importa, né, o tempo que já se passou. O relógio de Deus não trabalha como o nosso relógio, né? O relógio de Deus é diferente, ele trabalha diferente do nosso relógio humano. Então acredita, creia que o nosso Deus é fiel. O nosso Deus é fiel, é tremendo e é

Glória a Deus. O horário não nos espera, né? Ele vai passando rapidinho ali os ponteiros. E a gente não tem muito tempo. Temos, né, de programação, uma hora de programação, né? Que bom se pudéssemos ter mais de uma hora, né? Duas horas. Gente, vocês que não patrocina o programa da Natália, e você sentir no seu coração de ajudar ela no patrocínio, chama ela. Chama ela no privado, né? E ajuda ela a manter essa programação, né? Que não é tão, não é fácil não, viu? É, a gente paga de programação de rádio R$300, né? Tem um valor, entendeu? E às vezes, né? Não é sempre que a gente tem patrocínio. Eu não sei como que está os patrocínios da Natália, né? Porque estou aqui só fazendo o programa para ajudar ela. Mas você que sentiu no seu coração de ajudar a Natália, ajuda aí, chama ela. Pode chamar, pode me chamar também, que eu passo para a Natália, entendeu? E vai ser bênção de Deus, viu? Né? A nossa irmã Graciela Camargo, glória a Deus. Que Deus te abençoe, irmã Graciela. Né? Nossa irmã Andréa Góes também está aí na nossa live. Nossa irmã Terezinha. Terezinha, acho que é Santos Oliveira. A conexão aqui está bem lenta da internet, mas a gente vai ver o que pode fazer aqui, né? Mas vai dar certo, gente. Vamos entrar na poderosa palavra de Deus, né? Você que sentir de ajudar a Natália nesse patrocínio, chama a Natália, gente, né? Edifica a sua vida a palavra que é pregada aqui, né? Eu tenho certeza que você já recebeu bênção através dessa programação. Entendeu? Vamos entrar na poderosa palavra de Deus. No livro de Efésios. Efésios capítulo 6 e o versículo 10. Que diz assim. No demais, irmãos meus, fortalecei-vos no Senhor e na força do seu poder. Revesti-vos de toda a armadura de Deus, para que possais estar firmes contra as astutas ciladas do diabo. Porque não temos que lutar contra a carne e o sangue, mas sim contra os principados, contra as potestades, contra os príncipes das trevas deste século. Contra as hostes espirituais da maldade nos lugares celestiais. Portanto, tomai toda a armadura de Deus, para que possais resistir no dia mau. E havendo feito tudo, ficar firmes. Estai, pois, firmes, tendo cingidos os vossos lombos com a verdade e vestida a couraça da justiça. E calçados os pés na preparação do evangelho da paz. Glória a Deus. A armadura de Deus. Eu estava em casa e veio muito forte sobre essa palavra, a armadura de Deus. O que Deus quer que nós se revestimos.

Tem que haver um revestimento na nossa vida espiritual. Foi, eu acho que foi antes de ontem. Deus me deu uma visão pela manhã muito rápida e nítida, né? E eu entendi que o Senhor Jesus mandava nós orarmos, orar pela nossa cidade, pela nossa família. Porque eu entendi, eu via como se fosse algo que fazia uma explosão muito grande. Algo que explodia. E daquela explosão começava a assentar um pó, uma poeira negra sobre os lugares. E eu entendi assim. E depois que essa poeira assentou, quando dá uma fumaça que assenta acima a poeira, é mais ou menos assim. Depois de uma grande explosão. E dessa fumaça sai o quê? Eu vejo uma sombra muito grande, muito negra. E nessa sombra, eu via que saía um gorila muito grande, muito grande. E eu entendi, quando eu vi nessa visão esse gorila, que ele estava se espreguiçando. E eu entendi que ele estava preso. E ele havia sido solto naquela manhã. E ele se transformava em humano. Como se fossem pessoas uniformizadas. E elas seguiam uniformizadas. E eu via que elas batiam palma portão por portão. E elas automaticamente iam cativando as crianças. As crianças automaticamente iam se aproximando. E como se elas seduzissem essas crianças. Ah, porque o objetivo delas era entrar em cada lar. O que elas iriam fazer, eu não sei. Eu só entendo uma coisa, que por trás dessas mulheres eram demônios, não eram humanos. Eram demônios terríveis. Entende? E a casa que aceitava a entrada dessas mulheres cobria com aquela nuvem negra, com aquele pó negro. E eu falei para a pastora, e a pastora disse... algo sobre a família, sobre as casas. E eu disse, Deus mandou levantarmos um propósito de oração pelas nossas casas, pelas nossas famílias. Porque eu entendi que a nuvem de demônio que desceu, é como se soltasse um demônio que estava aprisionado há muito tempo, para fazer algo muito terrível no meio da família, nas casas, na família. E o que o diabo vem fazer? Ele vem destruir, ele vem matar, roubar e destruir. Ele não vem fazer nada de bom para a nossa casa e para a nossa família. E eu comecei a entender. E quando eu mando uma mensagem também para a Natália, falando mais ou menos dessa visão, a Natália disse, mulher, ontem mesmo começamos, eu senti de começarmos uma campanha. Para minha família mesmo, eu, meu esposo e meus dois filhos. E ela disse, a palavra é sobre revestimento, a armadura de Deus. E eu senti muito forte de ler aqui com vocês. A palavra de Deus está falando assim, ó, nos demais irmãos meus, fortalecei-vos no Senhor e na força do seu poder. Revesti-vos de toda a armadura de Deus, para que possais resistir firmes contra as astutas ciladas do diabo. A gente precisa se revestir. Não há tempo de brincar. Não há tempo de brincar. Porque o diabo não está brincando. Ele está pegando pesado com a nossa família. Ele está pegando pesado com os nossos filhos. E nós passamos uma venda nos nossos olhos e não conseguimos enxergar o que o diabo está tramando, o que o inferno está tramando contra a nossa casa. A gente precisa despertar, acordar. Estamos dormindo e precisamos despertar. Chega de dormir. A gente precisa despertar e acordar. Porque quem sabe aqui você pode não dar ouvido no que eu estou falando.

Você pode não acreditar no que eu estou dizendo aqui. Mas eu quero dizer algo de Deus. O que eu vi naquela visão foi algo muito nítido. E eu acordei com muito medo. Eu não costumo ter medo. Mas eu tive muito medo, a minha carne estremeceu, porque eu sabia que não estava brincando com qualquer coisa. É algo muito sério, e a gente precisa acordar e despertar, levantar um clamor, uma campanha, dentro da nossa casa, pela nossa casa, ou as igrejas levantar um clamor pelas casas, pelas famílias, pelos filhos. Porque o diabo não está brincando. E eu entendi que foi solto um demônio muito forte, muito terrível. E é contra a cidade, a nossa cidade de Foz do Iguaçu. Algo muito pesado. Uma nuvem negra muito pesada. Contra a nossa casa e contra a nossa família. A gente precisa se despertar. E começar a se revestir em oração. Clamando, orando pela nossa casa. Você está entendendo? A gente precisa levantar um clamor, igreja. É hora de acordar, despertar. O nosso bem maior é a nossa família, é a nossa casa, é os nossos filhos. E a gente precisa se despertar. A gente não pode brincar mais. Quem estava brincando de ser crente, ei! É momento de você parar de brincar de ser crente. Para com essa brincadeira aí que não vai dar certo. Começa a levar as coisas de Deus mais a séria. Eu estou falando sério aqui. Eu não ia vir aqui na rádio, nessa programação, onde tem tanta audiência, gente, para brincar ou para inventar uma coisa. Quem sabe se fosse um outro pastor, uma outra pastora que estivesse aqui falando para você, você iria acreditar. Mas como sou eu, quem sabe mais simples e mais humilde, você pode estar dizendo, ah, capaz, bem capaz que Deus vai usar a Laide. Mas eu quero dizer para você, não brinca. Entra com propósito de oração pela tua casa, pela tua família. Eu já entrei pela minha casa e pela minha família, porque eu sei que o diabo não vem para brincar. A última vez que eu tive uma visão terrível com um demônio chegando, ele entrava dentro da minha casa e eu achava que era um homem normal, comum, humano, mas não era, porque eu dizia: o sangue de Jesus tem poder, e ele não saía. E eu perguntei para ele: como que você entrou aqui? Eu achava que era uma pessoa humana. Ele dizia, ele me olhava com uma cara bem debochada e não me falava nada. E eu dizia: como você entrou aqui? E ele não me respondia. E de repente eu entendi que era demônio, mas eu não sabia a gravidade que estava acontecendo ali. E a voz me disse: você não está mexendo com potestade, é principado. E eu comecei a levantar a mão naquela madorninha que eu estava. Eu levantei a mão e comecei a clamar. E eu disse: Senhor, envia teus anjos de guerra aqui agora. Os anjos de guerra para guerrear pela minha casa. E quando eu comecei a clamar, esse demônio se enfureceu. Ele era um demônio em forma de soldado romano. Ele estava com sandália de soldado romano, veste de soldado romano. E ele estava muito furioso comigo. E ele não resistiu quando o anjo desceu. Eu senti que o meu quarto desceu uma glória de Deus dentro daquele quarto. Que ele tinha colocado o pé no meu peito e estava me sufocando, e ele não queria sair. E quando eu pedi que os anjos de guerra descessem, ele começou a tirar o pé dele do meu peito, mas não queria tirar. E quando ele foi tirando o pé dele do meu peito, eu me despertei, eu não estava dormindo, eu estava acordada. E ele disse para mim: se prepara. Eu não sabia o que iria acontecer. E

eu pergunto para a pastora, o que será isso? Ela disse, uma guerra está travada, Elaide! É contra a tua casa! E não demorou 30 dias! A minha filha do meio é acometida por uma enfermidade que não sabíamos de onde estava vindo aquela enfermidade. O sangue dela não dava para ver a tipagem sanguínea. Faziam exames, os médicos não sabiam que tipo de sangue ela tinha. É como se ela estivesse morta e viva. Meu Deus, era algo muito espiritual. Você não entende. Mas é o Alabanchocalabarassere. Lergidere. E essa enfermidade segurou minha filha 14 dias dentro de um hospital. 2 dias numa UTI, tomando sangue, transfusão de sangue, mais sangue. Alabanchorebandorécia. E os médicos, a equipe médica não sabia o que ela tinha. Depois de 14 dias, os médicos descobrem o que ela tinha. Eles diagnosticam minha filha com lúpus. Uma enfermidade que não tinha cura para o homem da terra, para o médico da terra. E o médico disse, ela terá que tomar essa medicação, a azatioprima é contínua, porque não tem cura. E ela saiu daquele hospital tomando 9 medicações. Hoje, para a glória de Deus, ela toma 2 medicações só. Eu entendo uma coisa que o Senhor Jesus está trabalhando. Eu falo, não brinca com o mundo espiritual. Não brinca quando Deus fala, quando Deus está alertando sobre nós entrarmos no propósito de oração. Entra no propósito de oração pela tua casa, pela tua família, para que você possa resistir nos dias maus. Os dias maus que virão. E eu não estou brincando. Eu não tenho dúvida daquilo que Deus falou, daquilo que Deus mostrou para mim. Acredita. Entra numa campanha de clamor pela tua casa. E que as igrejas que estão me ouvindo, ou que forem ainda ouvir, assistir essa live, pastores, levantem um propósito de oração dentro da tua igreja pelas famílias. Alabanchocalabarassere. Porque o Senhor Jesus só está alertando agora, né? Você que dá ouvido para o que Deus está falando através da minha vida, você vai ver que eu não estou brincando. Você vai ver que não é brincadeira, que é algo sério isso aqui. Você vai estar gravada essa programação aqui. Você vai voltar para trás depois e vai ver essa programação do que eu estou falando aqui. É algo muito sério. É muito sério, se revista. Reveste em oração você e tua casa, que os dias serão maus. A visão que eu tive era um demônio muito terrível sendo solto, veio numa grande nuvem em forma de uma cinza, uma explosão, mas ele vinha disfarçado de um ser humano. Eu não sei de que forma que esse demônio está querendo entrar nas nossas casas, mas ele vai usar de estratégia, porque ele não vai vir feio. Eu vi ele em forma de um gorila, mas ele se transformou em pessoas humanas, em mulheres normais, inofensivas e uniformizadas, e para entrar nas suas casas. E o primeiro que eles conseguiam chegar era nas crianças. Então a gente precisa entrar em oração, sim, um propósito de oração pela nossa casa, pela nossa família. Você que ama a sua família, você vai entrar no propósito hoje, começar hoje, pelos teus filhos e pela tua casa. Você está entendendo? Não brinca com as visões que Deus dá. Não, é algo muito sério. Algo muito sério, tá? Natália começou um dia antes pela casa dela, sem saber que Deus havia me dado a visão. Quando eu fui contar para ela, ela disse, mulher, eu comecei ontem a campanha pela minha casa. Deus mandou. Tá entendendo? Então acredita, querido, que o nosso Deus, ele não mostra nada em vão. Nada acontece sem antes nós sabermos, nós tomarmos conhecimento. Deus vai nos avisar primeiro. Tá entendendo? No momento ele está avisando, levanta um propósito de oração, para que a sua casa venha estar coberta com sangue. E o Senhor me disse assim, que no final do propósito, você vai ungir a porta.

porta da sua casa. Unge a porta, umbral da sua porta com o sangue de Cristo. E você vai ver se o mal consegue entrar lá. Mas faça, porque Deus me mostrou, me revelou. Aleluia, Jesus me deu essa visão. Eu quero orar com vocês, temos poucos minutinhos para orar. Você pode colocar o seu copo com água, peça de roupa, o exame médico. Coloca aí a carteira de trabalho, o passaporte. Coloca aí, nós vamos estar orando. Senhor Jesus, nós oramos nessa tarde, nessa noite, Pai. Por esse copo com água que está aí, Pai. Meu Deus, essa garrafa com água agora. Eu quero apresentar esse copo com água. Eu quero apresentar essa garrafa com água agora, Pai. Unge, Pai, que quando essa pessoa tomar essa água, não venha ser uma água normal. Venha ser uma água já que está ungida. Uma gotinha do teu sangue dentro desse copo com água. Uma gotinha do teu sangue dentro dessa garrafinha com água. Eu sei que vai ser algo muito tremendo, Pai. Que quando essa pessoa tomar esse copo com água, meu Deus, a enfermidade vai desaparecer. Vai ser liberta do vício do cigarro, do vício da bebida. Meu Deus, o vício da droga. Meu Deus do céu. Aleluia, Jesus. Meu Deus querido, toca agora nesse exame médico. Toca agora nesse exame médico agora. Porque quando essa pessoa, Pai, fazer novos exames, Pai, a enfermidade não vai estar mais ali. A enfermidade vai ter desaparecido. Toca agora. Onde tiver um caroço, alabantiocalabara série, você pode passar essa água ungida nesse caroço, ele vai desaparecer. Pode passar essa água ungida nesse caroço que ele vai sumir. Quem alabantiocalabara sério, você pode fazer isso, em nome de Jesus Cristo. Meu Deus, vai tocando agora, toca nessa peça de roupa, toca as pessoas que estiverem enfermas, que colocar essa roupa, ou a doença vai embora, o mal vai embora agora, toca nessa carteira de trabalho, que essa pessoa, Senhor, vai abrir porta de trabalho, toca, toca nesse passaporte agora, Pai, eu não sei o que a pessoa precisa, um visto, não sei o que é, toca agora. Toca agora, Pai. Toca agora. Pessoas que estão aprisionadas agora nas cadeias públicas, penitenciárias, aonde tiver uma penitenciária agora, que o Senhor vai tocando agora, Pai. Se tiver uma mãe com seu filho preso, ela vai colocar a peça de roupa do seu filho através da oração. E Deus vai abrir cadeados. Deus vai quebrar correntes. E as portas vão se abrir, em nome de Jesus. Chegamos no final, queridos, de mais uma programação moldadas para o propósito. Fiquem todos na paz do Senhor Jesus. Um grande beijo, gente.

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Eude Kantahai, apóstola de Jesus Cristo, ministra da Palavra de Deus, aqui estou guiada pelo Santo Espírito de Deus e seus sete aspectos. Venho para trazer, através desse santo diferencial de Deus, já bastante notório, evidente na Terra, venho proclamar justiça soberana, a ermo, a prumo, a colocar os pingos nos is. Deus, o Todo-Poderoso, assim requer do seu povo. Há uma nova aliança com Deus. Sua igreja já recebe, sua liderança já recebe, os governantes já recebem, as estatais já recebem, a jurisprudência de Deus. Já acontece o Ministério Justiça Soberana. E Deus é

aleluias. Glorificada seja a soberana existência de Deus. Eu acho que estamos mudos agora que voltamos a falar. Aleluias, vou dizer de novo. Glorificada seja a soberana existência de Deus. Aleluias, estou muito feliz porque o nosso Deus é justo, é fiel, é verdadeiro, é misericordioso.

bondoso, perdoador, e diz Deus, e revela Deus, o nosso Senhor, a dizê-lo: eu sou Jesus Cristo, o primeiro e último, eu sou o primogênito de Deus, único Deus. E diz o Espírito Santo: faço o que faço, e não preciso de opiniões da Michael. Não preciso de pitacos na minha existência, na minha obra, na minha obreira. Alabre como a subra. A obra e o todo dela, diz Deus, nela sou o que sou. Sou Deus absoluto na calabre a súbia. Na nasúbia como a nácia. Labrai. Comenácia. É porque vim. Adai, que eu. É preciso. É fato. É verídico. A minha plenitude ser absoluta. É fato. O soberano Deus não ser dependente. É fato. Deus ser absoluto, um Deus absoluto, único Deus, fiel, justo e verdadeiro, magnânimo. Deus é altíssimo, maravilhoso, rei dos reis, senhor dos senhores, príncipe da paz, conselheiro supremo, libertador, médico dos médicos, doutor dos doutores, senhor dos exércitos. É Jesus Cristo, é dele que falo, que divulgo, que lanço aqui, principalmente, através dessa obra, deste culto. É Jesus Cristo, Cordeiro de Deus, Samaikyo. É Jesus Cristo, Santo Emmanuel, o anjo do soberano Deus. Ele vem bramando como leão, porque sabemos que ele é leão da tribo de Judá. De modo mais forte agora, daqui por diante, doravante, ele vem bramando mais forte. Alabre como a súbia, de modo mais poderoso, e estremece a especificar a sua igreja, a especificar a liderança da sua casa de oração, dos seus cordeiros, sua igreja. Os governantes nela. Entendamos, é o Espírito de Deus aqui a revelar. As pilastras do templo, do lugar para a sustentação da igreja de Cristo, diz o Espírito. Espírito Santo de Deus, já estão danificadas, rachadas, o lugar já não se encontra firme, assim porque muitos já se corromperam, diz o Espírito Santo de Deus. O Espírito Santo de Deus revela, Yah revela, a dizer, muitos há tempo já se venderam. Então há muito que já não há reverência, santidade no altar. Muitos, há muito tempo, já voltaram, Lamaçal. Muitos já voltaram ao chiqueiro, ao vômito. Deus está no controle aqui, viu? Eu não estou que nem doida falando pelos cotovelos aqui, não. Eu sou guiada pelo Espírito de Deus. Eu sou guiada pelo Espírito Santo. E ele está revelando. Eu não sei, mas ele sabe. E ele diz, há muito tempo, muitos já voltaram ao lamaçal. Há muito tempo, muitos já voltaram ao chiqueiro, ao vômito. Deus está no controle aqui. Deus é louvado.
Anabe Kyomanara Vasuminara.

São suas palavras aos santos. Nesta noite são as suas palavras aos remidos a dizer: muitos contemplarão, habitarão na cidade do Cordeiro, na cidade santa, na cidade de Deus. Aleluias! Alabrecomassúbia! Estejamos seguidores de Jesus Cristo. Vamos seguir os passos de Cristo. Estejamos atentos, prudentes, limpos, lavados, prontos, abaikyomanahasubia, nos esforçando a cada momento mais, a saber, tendo consciência no viver, de que em Deus, com Deus, o que é, é, o que não é, não é. Alabrecomassúbia, alabrecomastergia, alabrecomassúbia. E diz Emmanuel: quem pode, manda. Quem tem juízo, obedece. Cumpre com os mandamentos de Deus. Amados, Pai Calabria, porque em primazia, nesses cultos aqui, Deus sempre fala com os seus em primazia. E eu digo, amados de Cristo, estejamos a reconhecer os nossos erros. Estejamos a reconhecer as nossas futilidades. Estejamos a reconhecer as nossas pecaminosidades, manchas. Estejamos a nos apartar de todo mal. Andai, Akeminácia! O Espírito de Deus vem bradando e pedindo assim. Assim nos pede Deus. Pois os esforçados em Cristo na caminhada, na trajetória com Deus, os perseverantes a agradar a Deus, esses, se esforçando, triunfam. Estejamos eternamente com Deus. Estejamos focados a ir morar no céu, na cidade celeste, cidade de Deus.

abre a Deus. Anamassúbia. É para a sua honra, glória, louvor, alegria, gozo, felicidade, deleites. Alapre como a súbia. É para a nossa paz, amados. É para a paz que cede todo entender eternamente. Nas moradas de Cristo, nas moradas do Rei dos Reis, nas moradas celestiais. E eu quero aproveitar e saudá-los com essa paz, porque aqui também podemos ter aleluias, porque Deus é bom, justo, fiel e verdadeiro. E eu já quero saudá-los com a paz a qual cede todo entender aos santos de Deus, aos tementes a Deus, aos pacificadores, à Igreja de Cristo. Que essa paz, que venhamos ter paz, sabedoria e graça, e a graça de Deus. E assim, sermos mansos e humildes em arrependimento sincero de pecados, de malignidade, estejamos plenos de Deus, porque para isso Deus nos fez. Não para só ter um pouco, ou só em dado momento. Deus quer que eu, você, a Igreja de Cristo, que toda a humanidade possa experimentar a estar em Deus, a ter a plenitude de Deus em seu ser, em seu viver. Amém?

é glorificando, é se esforçando com a vida no altar, agradáveis ao nosso Senhor e Deus, ao nosso Papaizinho Eterno, ao nosso Supremo e Bom Pastor, que venhamos obter a cada momento mais ao nosso viver, mesmo morando aqui, aonde somos forasteiros, aonde somos estrangeiros, mesmo estando a residir aqui na terra dos viventes, que venhamos ter a paz que cede todo entender, sabedoria, graça abundante, porque Deus já deu a graça através da morte vicária de Cristo, todos recebem a graça, mas Deus quer que mesmo que você já tenha, Ele quer que essa graça aumente, Ele quer que essa graça seja superabundante. Sejamos mansos e humildes em arrependimento sincero de pecados e sejamos plenos de Deus, porque é isso que Ele quer de cada vida, buscando sua graça e obediência maior, tementes, abnegados e submissos ao Senhor nosso Deus, único Deus. Diz o Espírito Santo: aprendei de mim, aprendei de Deus. Amados, aprendamos de Deus, para que a nossa alma encontre a real paz. Essa paz que tanto vos falo, que tanto aos nossos ouvidos e corações proclamam. Vamos obedecer esse Deus a cada dia mais. Vamos primar assim a estarmos na sua presença, na caminhada, nos átrios, na trajetória da chamada e mais. Vamos tomar sobre nós o jugo e o fardo de Deus. Eu lhes convido e digo: os tomemos. Jesus, em meio a seus discípulos, a estar ali falando, a fazer um sermão, ele faz um convite para aliviar o cansaço, ele faz um convite para aliviar a sobrecarga da vida. Jesus Cristo quer aqui aliviar opressões. E convida a dizer: vinde a mim. Vinde a mim todos os que estão cansados. Vinde a mim todos os que estão em opressões. Jesus lhes convida e lhes diz: tomai sobre vós o meu jugo. E aprendei de mim, que sou manso. Jesus diz a seus discípulos. Jesus agora está nos dizendo neste momento, através desse culto, Ele está nos dizendo: aprendei de mim, que sou humilde, que sou manso.

0: de coração. Assim, para que encontreis o real descanso. São tantos aí tão sobrecarregados, levando uma vida sedentária. É um tal de vende, vende, vende, vende, compra, compra, compra, compra. E muitos nessa trajetória só tem cansaço, fadiga e muitas preocupações. Porque muitas vezes não descansa, o cartão estourando, não sabe onde vai tirar dinheiro para pagar tanta conta que chega. Meu Deus, Deus não nos chamou para estarmos assim, escravizados ao sistema deste mundo. Anamahasubia, alabakantorimahasubia. Mas para que aprendamos dele, para que encontremos o real descanso. Porque o jugo de Deus é suave e o fardo de Deus é leve. Assim diz, testifica o Evangelho segundo Mateus, capítulo de número 11, versículos 28 e 29. Atenteis, acateis sobre o viver. Vamos acatar os ensinamentos e propósitos de Cristo ao nosso viver. Esses ensinamentos de Cristo, eles trazem transformações. Transformações boas, agradáveis, abençoadas. Os ensinamentos de Jesus Cristo, eles trazem paz interior. Pois Jesus Cristo aqui carrega o peso maior nesta época, ao estar aqui na terra, entre nós, entre os humanos, ele carrega uma parte, um peso bem maior. Labre como a súbia, porque nesta época aqui, que Jesus veio para estar aqui e sofrer morte vicária, morte por toda a humanidade. Anda mais! É nesta época que Jesus vem aqui para sofrer crucificação. E o mais importante, em toda a sua história, no decorrer da sua história aqui, após atravessar tal via dolorosa, Jesus Cristo, aleluias, glória a Deus, ele sai vencedor. Mais que vencedor! Jesus Cristo sai mais que vencedor e reina para todo sempre. Alabre como a súbia. E ao estar assim nos céus, assentado à destra de Deus Pai, ele reina para todo sempre. E a sua maravilhosa e inigualável glória, alabre como a súbia, enche a eternidade.
1: Glória.

Anamassúbia. Glória ao soberano Deus. Aleluias. Eu quero especificar e dizer mais uma vez, obrigada, Senhor Jesus. Eu não posso deixar de estar assim. É uma alegria, um gozo muito grande a minha vida. E eu sei que o Espírito de Deus se alegra também. Obrigada, Senhor Jesus, por 28 anos de volta na Tua gloriosa presença. Obrigada, Senhor Jesus, por 26 anos de ministério. Obrigada, Senhor Jesus, por 16 anos de rádio, sendo seu instrumento a honrar, a louvar-te. Aleluias, glória a Deus. E a palavra da verdade vem bradando. E é João no livro, em João capítulo de número 4. João aqui, aliás, é João aqui no livro do Apocalipse, perdoe-me, a citar o capítulo de número 21. É João aqui a citar, a revelar e dizer, eu vi um novo céu. João viu a nova terra.

e será o seu Deus. E o que estava sentado sobre o trono disse: eis que faço novas todas as coisas. E disse Jesus Cristo a João: escreve, porque estas são palavras verdadeiras e fiéis. E disse Jesus Cristo ainda mais: está cumprido. Eu sou o Alfa, eu sou o Ômega, eu sou o princípio, eu sou o fim. A quem quer que tiver sede, de graça toda darei da fonte da água da vida. Quem vencer, herdará todas as coisas, e eu serei seu Deus, e ele será meu filho. Dabai, glórias, glórias, aleluias, para todos sempre assim. Amém.

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E João fala, já o primeiro céu e a primeira terra passaram. O mar já não existe. E diz João, vi a santa cidade, a nova Jerusalém, que de Deus descia do céu, adereçada como uma esposa ataviada para seu marido. E ouvi uma grande voz do céu que dizia, eis aqui o tabernáculo de Deus com os homens, pois com eles Deus habitará. E eles serão o seu povo, e o mesmo Deus estará com eles e será o seu Deus. E o que estava assentado sobre o trono disse, eis que faço todas as coisas novas. E disse Jesus Cristo a João, escreve, porque essas palavras são verdadeiras e fiéis. E disse Jesus Cristo, está cumprido, blaster ganai. Eu sou o alfa, o ômega, o princípio e o fim. E quem quer que tiver sede, de graça, te darei da fonte da água da vida. Quem vencer, dará as coisas, e eu serei seu Deus e ele

será meu filho. Glórias, aleluias. E vem o apóstolo João, em sua escrita, relatar. E aqui está, ele relata sobre Jesus Cristo e a mulher de Samaria. Jesus Cristo, ao saber que os fariseus tinham ouvido o que fazia os seus discípulos, batizava mais que João. Jesus, em a sua trajetória, deixou a Judéia e foi outra vez para a Galiléia. E era necessário Jesus passar por Samaria. Então, Jesus foi a Samaria. Ali há uma cidade chamada Sicar, junto da herdade que Jacó tinha dado a seu filho José. Jesus estava ali à fonte de Jacó, pois cansado da caminhada, assentou-se assim, junto desta fonte. E era isso quase a hora sexta. E nesta fonte, ao estar sentado ali, de repente Jesus se depara com uma mulher. Veio ali uma mulher de Samaria tirar neste poço água. E disse-lhe Jesus, dá-me de beber. E ela assim pediu Jesus, pois seus discípulos tinham ido à cidade comprar comida. Então disse-lhe a mulher samaritana, como sendo tu judeu, me pede de beber a mim, que sou mulher samaritana? A mulher lhe responde assim, isto porque os judeus não se comunicavam com os samaritanos. Havia entre eles rivalidades. Jesus, ao lhe responder, disse, se tu conhecera o dom de Deus, e quem te diz, dá-me de beber, tu lhe pedirias, e ele te daria água viva? Disse-lhe a mulher samaritana, Senhor, tu não tens com que tirar. A labra é como a súbia, e o poço é fundo. Onde, pois, tem água viva? Andubekiomanaia, diz a mulher a Jesus Cristo. A labra é como a súbia. Ela diz, tu és maior do que Jacó, o nosso pai que nos deu o poço? E Jesus lhe diz, qualquer que beber desta água que eu lhe der. Aleluia, glória a Deus. E Jesus lhe responde, qualquer que tomar desta água, deste poço, voltará a ter sede. Mas aquele que beber da água que eu lhe der, nele se fará uma fonte de água para a vida eterna. Alabre como a súbia, Deus é louvado eternamente. Disse Jesus à mulher samaritana. Disse a Jesus Cristo à mulher samaritana. Senhor, dá-me desta água, alabre como a súbia, para que eu não tenha mais sede e não venha aqui tirá-la. Disse o Senhor Jesus, vai, chama teu marido e vem cá. A mulher respondeu e disse a Jesus, não tenho marido. Disse o Senhor Jesus, dissestes bem, não tenho marido. Jesus aqui, nesta parte deste versículo, Jesus aqui ensina várias coisas neste versículo. Aqui Jesus ensina em que nível ocorre a adoração verdadeira ao Senhor Deus. Em espírito, é sempre em constante e total sinceridade, amados. Você pode cantar belamente, pregar com uma oratória inigualável de tanta força e poder. Você pode ter riquezas desse mundo, mas se você não é sincero diante de Deus, Deus não está contigo. Deus nem as suas preces recebe. Ai, Calabria! É sempre em constante e total sinceridade que agradamos a Deus. Assim devemos comparecer sempre diante de Deus. Essa mulher samaritana, ela chamou a atenção do Senhor. Ela chamou a atenção de Jesus pela sinceridade dela na palavra. Alabre como a súbia. Não importa o pecado, não importa.

importa a situação que nos encontramos, não importa o tamanho do erro, do pecado, mas ao falarmos com Deus, principalmente com o Senhor nosso Deus, nós precisamos usar a sinceridade. Se você tem sido um iníquo, um endemoniado, um imoral, um pedófilo, você tem que dizer: Senhor, eu preciso de ti, eu preciso da tua ajuda, porque eu não valho nada. Isso é tão lindo. Eu já falei isso para Jesus. É muito lindo. Ele se alegra não de você estar assim falando essas coisas de ti, mas da tua sinceridade, com o teu comportamento, com o teu viver. Porque muitos querem pousar de santarrão, né? Tá aí com a vida mais suja do que palanque de frango, mas quer pousar de santo. E pensa que Deus não está vendo, mas Deus vê tudo. Não tem o que passa desapercebido na presença de Deus, aos olhos de Deus. Não é melhor sermos sinceros e mostrar para o nosso Senhor e Deus que somos dependentes da ajuda dEle, da proteção, da sustentação, dos seus conselhos e até de sérias, sabe, repreensões? É melhor sermos repreendidos pelo nosso Senhor e Deus Pai Eterno do que ir morar eternamente no inferno. Pai, que o manarra subia! Precisamos nos colocar na presença do nosso Senhor Deus e Pai sem máscara, sem camuflagem, entendendo de modo íntegro que o que é, é, o que não é, não é. O que passar disso não provém de Deus. E muitos estão aí, alabre, como a sub em casamento. Isso é muito bom. Principalmente em longas datas com o só marido, com o mesmo marido. Principalmente em longas datas com a mesma esposa. Muitos estão aí assim, sendo pastor, pastora, missionário, missionária, levita, músicos, obreiros para a honra de Deus na igreja de Cristo. Usando tal coque, tão comentado. Não tenho nada contra como você arruma seu cabelo. Cada um arruma como pode, Deus permite. Mas não é exatamente ter cabelo longo, liso, loiro. Usar o coque, ser casada com um só marido, com uma só esposa, décadas após décadas. Alabre como a súbia. Esse proceder é certo? É certo assim. Mas nem sempre assim estando, demonstra o caráter de uma pessoa. Nem sempre assim estando, se portando, chegando sempre cedo ao culto, sabendo a Bíblia de Gênesis ao Apocalipse. Nem sempre assim estando demonstra o caráter de uma mulher. Nem sempre assim estando demonstra o caráter de um homem. É certo assim. Possuir um lindo cabelo liso usando coque. Se gosta, não é pecado? Assim usar? Uma vestimenta até os pés, como a da Decantahai, uso porque Deus quer e eu já amo assim. Mas eu tenho consciência de que estar tapada do pescoço aos pés não demonstra o meu caráter. Ter o cabelo longo abaixo das nádegas não demonstra o meu caráter. Usar um coque e tá todo dia na igreja orando, somente assim não demonstra o nosso caráter. Não é errado você orar, você tá na igreja, você saber a Bíblia, você ser casada de eras em eras, de século em século, até com o mesmo homem, com a mesma esposa, é muito lindo. Deus quer assim. Mas é o caráter. O caráter conta muito na vida de um homem. O caráter conta muito na vida de uma mulher. Ser uma mulher de Deus é honroso, chique, nobre, elegante. Se vestir com certo decoro, com certo recato, é muito lindo para qualquer ser.

humano, independente do teu credo, independente do Deus que você crê, né? Porque Deus deu livre-arbítrio, independente do Deus que você crê, você se vestir e se portar com decoro, recato, é muito lindo, é chique, é nobre, é elegante. Mas somente ter a roupa lá nos pés, ser casada de décadas, ou ser casado de décadas, usar o coque, só estar em todos os cultos, saber o livro santo de Gênesis ao Apocalipse, como já disse, não mostra o caráter. Caráter da Bakio, o qual é muito importante na presença de Deus e dos homens. Se você disse sim porque é sim, não vai se amarelar porque está na frente do pastor, da mulher do pastor, e dizer não depois. Se você diz que vai fazer, procure se esforçar. Às vezes eu sei, não podemos, às vezes não dá certo o que gostaríamos. Mas vamos orar mais e vamos nos desculpar com aqueles com os quais estão esperando algo da nossa parte que prometemos. O caráter é extremamente importante na presença de Deus e dos homens. O caráter conta muito, porque o caráter nos define diante de Deus e dos homens. O caráter é a identidade de uma pessoa. Seja quantas forem. O caráter representa a índole, a firmeza de atitudes e a coerência entre os valores e ações de um indivíduo, de uma indivídua. Especialmente assim diante de Deus. Andabaki manahasubia. Halabre komasubia. Aleluias. Especialmente diante de situações também de pressão, porque às vezes ficamos embaixo de pressão. Há prazos curtos que não esperávamos, mas que concordamos e entramos na situação, e agora o prazo é curto, está chegando o momento e você não tem como quitar, você não tem como pagar. Cobranças intensas. Isto pode causar tensão profunda, sobrecarregar uma pessoa, seja ela homem ou mulher cristã, não. E até levar aqueles que estão assim nesses momentos a irar. E quando iramos, se não orarmos, se não tomarmos cuidado, pedir a graça e a ajuda de Deus, podemos desencadear. Tirar posturas a quais são certas a ter no viver, a manter. Alabeikyomanaya. A saber, amado, Deus não nos fez para estarmos tão altos confiantes, para estarmos tão altos, se achando tão autossuficiente. Nós precisamos depender de Deus. A palavra dele vem bradando, não só esta noite no culto, mas já de séculos, através do livro santo, né? Aprendam de mim, dependam de mim, sejam aprendizes do mestre dos mestres, do senhor dos senhores, porque ele sabe o para quê de todas as coisas e ele só quer o nosso bem. Precisamos da ajuda de Deus, somos dependentes da ajuda de Deus, das suas misericórdias. Alabre como a súbia. O homem e a mulher, quando são tementes a Deus, não toma. Ele jamais, um homem de oração, uma mulher de oração, temente a Deus, ela não entra em ações. Ela não toma atitudes, principalmente a se compromissar, a se comprometer sem abusar ao ministério, sem buscar a si a presença de Deus. A palavra de Deus, os controles de Deus. Ele não compromete a sua vida de modo errado, desnecessário, fora do tempo. Ele não compromete a sua vida sem a palavra final, a última palavra de Deus ao seu viver. Ele não busca comprometer a sua esposa, a sua família, o seu ministério.
os seus negócios.

marchas na terra dos viventes. Ele não dá um passo sem ter o aval da presença de Deus, do guiar de Deus, da sabedoria de Deus, porque Deus sabe como ninguém nada mais sabe. A saber, o conhecer de Deus, é muito importante que venhamos tê-lo no nosso viver. Acatar. Deus sabe para quê de todas as coisas. Então, em uma suprema, inigualável riqueza, Deus agrega, Deus soma, Deus dá respaldos. Deus vem. Aquele que consulta o Senhor, seu Deus, as recompensas de Deus vêm em muitas vitórias. As vitórias acontecem. Aquele que age nos conformes de Deus, os ventos passam, amados. As tempestades cessam. Todo levante, todo gigante, pai! Perde o poder, cai em nome de Jesus. Deus ama a sinceridade, a coerência, a prudência, a sabedoria, a vigilância. Faz parte em Deus e para a vida, para o viver daquele que em Deus espera, que em Deus clama, que em Deus confia. Conhecereis a verdade, assim relata o livro santo. Conhecereis a verdade e a verdade nos libertará. O mau roubo não triunfa sobre aquele que põe a sua confiança sempre a crer nos conselhos do Senhor, nosso Deus. É como eu nos digo. Deus sabe o para quê de todas as coisas. E agora, daqui por diante, Deus olha mais, examina mais o que está por detrás de cada atitude, de cada pessoa, a especificar em primazia sempre da sua igreja, os governantes nela. Antes de tomar decisões que são precisas, Deus tomar a nosso respeito. A respeito do seu povo, dos seus filhos, dos seus santos, das suas ovelhas e também aqui na sociedade dos homens. Nos governantes da terra. E é o que eu digo a cada final de culto. A maravilhosa graça de Deus nos basta, amados. Vigiemos. Vigiemos e oremos mais. Jejuemos. Não vamos perder a fé e a confiança naquele que pode todas as coisas. Nosso Deus, nosso único Deus. E até segunda-feira que vem. Sua maravilhosa graça nos basta.

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